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2: 21:16.
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2: 21:17.
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2: 21:29.
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0: 21h42.
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0: certa.
1: 21 horas e 54 minutos.
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2: 22:07.
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1: 22:19.
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1: 22:28.
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2: 22:37.
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1: 22:47.
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2: 23 horas.
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2: 23:24.
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0: 23:37.
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1: 23:50.
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1: Meia-noite e um minuto.
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1: 5 horas e 30.

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2: Oi, Tumbiara, alô região, alô amigos, o meu bom dia. Está iniciando aqui pela Paranaíba mais um programa, o Bom Dia Sertanejo. Hoje, segunda-feira, dia 27 de julho de 2026, vamos juntinhos até às 7 da manhã com muita música para você. A apresentação é minha, Franklin Gaspar. Vamos seguindo em frente com a nossa programação, trazendo agora Pedro Bento, Zé da Estrada, Dama de Branco, depois o Garcia e Zé Matão, Passagem do Destino, em seguida Cacique Pajé, Dupla Saudade, fechando com Zé Carreira e Pardinho, Dois Galos.

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2: 5:45.
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4: 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Você está na Sintonia da Paranaíba, 94.7, programa Bom Dia Sertanejo. São 5:46. Abraçando aí meu amigo Niltinho na sintonia, né? Bom dia para você, meu amigo. A Célia Maria do Alcides Rodrigues, ligadinha na Paranaíba. Um abraço lá para minha amiga Dirce do Jucarantes, também curtindo o nosso programa. Bom dia, tá mandando mensagem aqui. Bom dia, meu amigo. É ótimo começo de semana para você e sua família. Para você também, minha amiga. Tudo de bom, viu? Abraçando aqui também o Jadil de Oliveira, do bairro São Sebastião, né? A Marli da Vila Vitória, bom dia. Abraçando aqui também a Roseli do Recanto Sertanejo, né? Bom dia para você, minha amiga. Daqui a pouquinho eu passo a música, viu? Abraçando aqui também o Wellington Tomás de Ituiutaba, Minas Gerais, lá na sintonia, né? Daqui a pouquinho também eu passo a sua música. Agora eu vou atender meu amigo o Edson Gonçalves da Chácara Arizona, tá lá na sintonia e tá a fim de ouvir o Negrinho Parafuso com o Tião Carreiro e Pardinho. Depois minha amiga Neucina do bairro Planalto tá lá curtindo nosso programa e tá a fim de ouvir o Zé Henrique Gabriel Rio Negro Solimões, Vou Dormir na Rua. Vai pra você então, minha amiga. Em seguida o trio Melodia, Se o Amor Fosse Pra Mim, e depois o Goiás, Poente da Vida.

0: 8:59.
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4: É a Paranaíba de Itumbiara, 94.7, o programa Bom Dia Sertanejo. São pontualmente 6 horas em Itumbiara, né? Vamos seguindo em frente com o nosso programa. Mandando abraço aí para o meu amigo Décio Ostaque, da rua Arlindo Vilela, né? Alô, minha amiga Maria da Horta, de Araporã, ligadinha na Paranaíba. Um abração também lá para minha amiga Salma, da rua Goiás, né? Ligadinha na Paranaíba. A Dorinha, lá na cidade de Jardim, né? É, hoje ela está lá na casa da sua filha Elaine, né? Grande abraço aí para a Elaine também, aí no Rancho Vale do Paranaíba e Recanto do Paranaíba, aliás. É, abraçando também o meu amigo Zé do Rádio, lá na Vila Vitória, né? Alô, meu amigo Domingão Berranteiro, bom dia para você, meu amigo. O Heleno do Morado dos Sonhos, né? Meu amigo Lanzudo da Quipé Calçado, na sintonia. Grande abraço para vocês, gente. É, deixa eu pegar mais uns pedidos aqui dos meus amigos aqui, o Elton Tomás, que tá lá na sintonia, bom dia para você, meu amigo, ele tá afim de ouvir uma música com o Tião Carreiro Pardinho, Arrependida, um forte abraço para você, meu amigo, é o Elton Tomás, lá da cidade de Ituiutaba, do bairro Alcides Junqueira, eu vou procurar essa música, daqui a pouco eu rodo para você, meu amigo, é, tá aqui essa música. Abraçando aqui também, deixe-me ver aqui mais gente aqui na sintonia, né? É a minha amiga Célia Maria, lá no Alcides Rodrigues, né? Na sintonia do nosso programa. A Roseli do Recanto Sertanejo, ela tá querendo ouvir a música com o Silveira e Silveirinha, Cretina. Então, vou procurar para você, ver se dá para rodar agora para você, minha amiga. Bom dia! Então, na sequência, tenho primeiramente o Tião Carreiro e Pardinho, Arrependida, depois Silveira e Silveirinha, Cretina, em seguida Vieira e Vieirinha, Peão de Boiadeiro, e fechando com o Solevante Soleni, Chora Morena.

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2: É a Paranaíba de Itumbiara, 94.7, o programa Bom Dia Sertanejo. São 6 horas mais 14 minutos, 6 e 14. Vamos seguindo em frente com o nosso programa. Quero mandar abraço agora lá para minha amiga Genise da Rua 14, né? Bom dia, minha amiga.
3: Bom dia, Franklin Gaspar. Ô, meu amigo, manda sua programação.

0: ir pro Zé Ronildo, ele tá fazendo aniversário hoje. O Zé Ronildo lá da 32, lá do bairro Santo Inês, viu? Manda a programação todinha, viu? Pra mim, pra ele, Franco. Tá fazendo aniversário, viu? Obrigado, meu amigo.
1: Grande abraço para você, minha amiga Genise. É, grande abraço também lá para meu amigo aniversariante hoje, né? O Zé Ronildo, lá da Rua 32. Bom, muitos anos de vida para você, muitas felicidades, né? Toda a programação para você aí, meu amigo Zé Ronildo, né? Um grande abraço. Abraço ali que o João Batista do bairro Santo Inês, né? Também curtindo o nosso programa. Meu amigo Heleno, lá do Morada dos Sonhos. Bom dia, meu amigo.
2: Bom dia, meu grande amigo Frank Gaspar. Bom dia para ele, com alegria. Feliz segunda para todos. Hoje a canção hoje é a capa do Viajante. Comprado Bom Ligado das 5 da manhã, Celcinho das Antigas, Edson Zequeleb Nerval, Manezão do Açougue, Sonão, Quizezão na Ponte Funda, os comandantes da Arena de Capitão Narciso, Juquim da Saúde Mais Experiente, Toninho Jorge Viagem, Carinho Carfã, Celso Rosa, Casimério e Lulu do Frango Assado e Família na 27 na Batalha. Região da Fazenda Trindade, meus irmãos Pedro e Gordo, Chiquinho Marilene, Chicão da Utilimax, Nenê do Panamá, João Paes da Pei, o cantor das multidões, meu irmãozinho Lanzuto, mais conhecido como Odemar, que cria calçados. E meu primo Batista Fernandes, tocador de violão do Baixo K3. Baixa Rúlia, que é moda de boa, companheiro.
1: Grande abraço para você, meu amigo. Boa segunda-feira. Abraço ali o Peninha do bairro Afonso Pena, né? Curtindo o nosso programa também. Um grande abraço para você, meu amigo. Daqui a pouquinho eu te atendo, viu? O Jardim de Oliveira, também do bairro São Sebastião. O Nilvan Pereira Alves, da Vila Vitória 2, né? Grande abraço. E vamos ouvir então o Jacó Jacózinho, a capa do Viajante, depois o Cancioneiro de Goiás, Cabelos Compridos, em seguida Belmonte Amaraí, Desde que Te Vi, fechando com o Mensageiro Mexicano, Cruz de Cristal.

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2: 6:30.
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6: Você está na sintonia da Paranaíba, 94.7, o programa Bom Dia Sertanejo. São 6:31, né? Eu quero dedicar também essa próxima sequência aqui lá para os amigos, lá a Eliana e também o Zequinha, lá na rua Rubens José Tavares, né? Eles são vizinhos lá da minha prima, a Janice, né? Ali no bairro Marulina, né? Também sempre na sintonia. Bom dia, então, para vocês, meus amigos. Grande abraço. E eu quero dedicar agora também essa próxima música lá para o meu amigo o Zezão lá da rua, na Walter Barra, né? No Buritium, tá lá curtindo o nosso programa também, ele tá a fim de ouvir Caboclo Centenário com o Dino Franco e Moraí. E vai agora então para você, meu amigo. Eu quero pegar um alô também do meu amigo Peninha, do bairro Afonso Pena. Bom dia, meu amigo.
7: Bom dia, Flávio Gaspar. Se der, toca pra nós, Gato de Três Cor, manda pra todo o da música, vocês aí do rádio, ponto Maria Alice, Fernanda, Ana, Daniel, Patinha, Nino, Bebeto, Lúcio Colezeiro, Zé Humberto, responsável do Aneval, Ferraz Pneu, Otávio Racelo, Dona Dirce Helene, Dona Brasilina. Mas muito obrigado, então boa segunda-feira, fique com Deus.
6: Grande abraço para você, meu amigo Peninha. E pegando carona nessa música, eu vou mandar também lá para minha amiga Joana de Araporã, né? Ela tá a fim de ouvir uma música do Tião Carreiro, então vai essa música para você, minha amiga. E eu quero abraçar também meu amigo que tá lá curtindo o nosso programa também, né? O Nivan Pereira Alves da Vila Vitória, né? Tá lá ligadinho na Paranaíba. Também o Jardim de Oliveira, do bairro São Sebastião, daqui a pouquinho já te atendo. E o João Paes, também lá curtindo o nosso programa. Abraçando aqui o João Batista, do bairro Santenei, né? Lá na sintonia, grande abraço. Vamos ouvir então, primeiramente, Dino Franco e Moraí, Caboclo Centenário. Depois Tião Carreiro e Pardinho, Gato de Três Cores, lá para a Joana de Araporã. Em seguida, o Tonico e Tinoco, Caboclo, e fechando com Cascatinha e Ana, Alvorecer no Sertão.

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1: 6:46.
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5: É a Paranaíba de Tumbiara, 94.7, o programa As Campeãs. Aliás, o Bom Dia Sertanejo, né? As Campeãs, todos os domingos, né? A partir das 5 da manhã, você confere aqui no nosso programação. E vamos seguindo em frente, então. Essa próxima música eu quero dedicar lá para o meu amigo Jardim de Oliveira, né? Lá do bairro São Sebastião. Ele está afim de ouvir a música Amando Sem Ser Amado, do Carlito e Baduí. Vai para você, então, agora, meu amigo. E depois tem um pedido da minha amiga Marlene Bonifácio. Ela que está afim de ouvir o Bruno e Marrone, Homem do Meu Tempo. Bom.

0: 10:54.
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3: Bem, gente, e assim chegamos ao final de mais um programa, o Bom Dia Sertanejo, né? Que estará de volta amanhã, novamente, a partir das 5 da manhã, na apresentação do seu amigo Franklin Gaspar. Abraçando desde já, né, minha prima Janice, lá no bairro Marulina, também curtindo nosso programa, né? Grande abraço para você, prima. E também lá para a vizinha dela, a Eliana e o Zequinha, né? Aí na rua Rubens José Tavares, né? Eu quero abraçar também minha amiga Maria da Horta, aí de Araporã. Também curtindo o nosso programa, bom dia para você, minha amiga. A Beatriz Nascimento está participando aqui com a gente, infelizmente não vai dar tempo de rodar sua música, viu, minha amiga? Grande abraço para você e boa segunda-feira. Eu quero pegar um abraço agora lá do meu amigo Nilvan Pereira Alves. Bom dia, meu amigo.
4: Bom dia, Frank. Passa uma música para nós aí de Chico Rei, Paraná, qualquer uma é boa. Segundo, é o Garrar no Batente, né? Então falou, passou, qualquer uma é boa para todos os nossos amigos, para você também, o meu netinho, minha enteada e minhas gêmeas e minha esposa. Falou, fique com Deus.
3: Grande abraço, meu amigo Nilvan. Tudo de bom, ótima segunda-feira, né? E desde já também abraçando meu amigo Zé Ronildo, tá fazendo aniversário hoje, né? Muitas felicidades aí, muitos anos de vida, que essa data se repita muitas e muitas vezes, né? Grande abraço para você, abraço aí a Dona Rosa aí, o Barriga aí do Bar do Barriga, né? Todo mundo aí curtindo nosso programa na Rua 32. Grande abraço, meu amigo, feliz aniversário, viu? E depois, se der tempo, um pedacinho, né, da música lá do meu amigo João Paes. Bom dia, meu amigo.
5: Bom dia, Franco Gaspar. Como é que você tá? Firme?
3: Firme.
5: Por aí?
3: Grande
5: abraço. Bem subido aí, né, da rádio. Franco, como possível, passa pra nós, vamos dia Marciano, que você se vá. O Marciano, né, na verdade. Manda pra cá, pra nós, pra Associação dos Pescadores, tá? O pessoal do Granville aqui, o Elias, todos estiver na escuta. E a minha esposa Silvia. Grande companheiro Helena, morado de sonhos aí, meu amigo, companheiro também, meu compadre João Batista Pioneiro, e todos que estiver na escuta aí, tá? Meu cunhado Lindomar, Marizete, valeu, meu irmão, muito obrigado a você, abençoada semana pra você e pra sua família, tá bom? Obrigado.
3: Grande abraço, meu amigo, tudo de bom, viu? Acho que não vai dar tempo de rodar sua música, viu? Eu quero abraçar também o Domingão Berranteiro, né? Que pediu uma música aqui, meu amigo, não vai dar tempo de rodar sua música, viu? Mas vai essa próxima música pra você, do Chico Rei Paraná, Leão Domado. Grande abraço, fique com Deus, fique agora com o Jornal da Paranaíba e o José Carlos Carol.

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2: 7 horas e 2 minutos.

0: 5 minutos.
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0: 7:03. Olá, bom dia. Hoje, segunda-feira, 27 de julho de 2026. Confira as principais manchetes de hoje do Jornal da Paranaíba. Após Trump pausar bombardeios, Irã sinaliza que suspenderá ataques. Anvisa adverte para perigo de consumir retratutida. E Pasgo Saúde oferece orientações para evitar doenças no tempo seco. OAB, Subseção Itumbiara vai realizar seu primeiro arraiá neste sábado. Atlético Mineiro surpreende Palmeiras e Corinthians e Flamengo empatam. 7:04, está começando o Jornal da Paranaíba.
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0: Bom dia, 7:05, hoje 27 de julho, comemora-se o Dia Nacional do Motociclista. A data celebra todos os que, seja profissionalmente ou por hobby, pilotam motocicletas, conhecido popularmente como motoqueiro. O motociclista não apenas pilota motos, mas também vivencia o que é conhecido como cultura da motocicleta. Inclusive, os motociclistas contam com uma associação que orienta e organiza reuniões e demais eventos para apaixonados.

0: direcionados para motos. O Dia Nacional da Prevenção de Acidentes de Trabalho é celebrado em 27 de julho. A data foi oficializada em 1972 por meio da portaria do Ministério do Trabalho, marcando a regulamentação da forma técnica em segurança e medicina do trabalho. A criação estabeleceu obrigatoriedade para serviços de medicina e engenharia de segurança em empresas. Alerta sobre empregados e empregadores sobre a necessidade de rotinas seguras e foca em diminuir lesões, doenças ocupacionais e mortes. 7 horas 6 minutos. De acordo com o site climatempo.com.br, a previsão do tempo para hoje em Tumbiara será de sol com névoa fraca ao amanhecer. Temperatura mínima na madrugada foi de 19 e a máxima pode chegar a 30 graus. Umidade relativa do ar variando entre 39% a 89%. Ventos com velocidade média de 6 km por hora. O sol nasceu às 6 horas e 46 minutos. Irá se pôr às 18 horas. 7 horas, 6 minutos.
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0: Os incêndios florestais que assolam a região oeste de Madrid, na Espanha, avançaram mais lentamente durante a noite, mas permanecem ativos e fora de controle, informaram as autoridades espanholas nesta segunda-feira. O ritmo mais lento de avanço permitiu que as equipes de combate a incêndios atuassem contra as chamas. Elas identificaram três frentes, sendo a mais ativa aquela localizada nas colinas no norte da represa de San Juan, a área que abriga diversas trilhas e pontos de beleza natural. Cerca de 15 quilômetros ao sul desse foco principal, alguns moradores idosos terão permissão para retornar à sua casa de repouso na cidade de San Martín, afirmou as autoridades local, Francisco Martins Aguirre, delegado do governo espanhol em Madrid. Bombeiros militares seguem combatendo nesta segunda-feira o maior incêndio florestal da história recente da Espanha, enquanto as chamas avançam por vastas áreas rurais em Solito e Ladadraja, na região de Ávila, no centro-oeste do país. Cercados por fumaça densa e chamas em avanço, integrantes da Unidade Militar de Emergência da Espanha trabalharam para conter o fogo, direcionando jatos de água para a vegetação em chamas e protegendo os equipamentos que operavam nas proximidades do incêndio. Bombeiros estenderam mangueiras ao longo das linhas de fogo e lançaram água sobre os focos de incêndio enquanto as chamas avançaram em direção às estradas. Equipes também foram vistas atuando diante de chamas imponentes, ao passo que outras se deslocavam para por áreas tomadas pela fumaça para reforçar esforços de combate ao fogo. O incêndio devastou mais de 50 mil hectares de áreas rurais em Ávila, tornando-se o maior incêndio florestal da história recente da Espanha, segundo a ministra do Meio Ambiente, Sara Aijensen. O Irã suspenderá ataques enquanto os Estados Unidos mantiverem uma recente pausa nos bombardeios, afirmou uma importante autoridade iraniana neste domingo, depois que o presidente americano Donald Trump interrompeu abruptamente a ofensiva que já durava duas semanas. Após 13 noites de intensificação dos ataques aéreos dos Estados Unidos contra o Irã, o Pentágono suspendeu abruptamente a campanha na noite desta segunda-feira, sem que fossem registrados ataques norte-americanos no sábado nem no domingo. O Irã, que vinha respondendo a cada noite ataques dos Estados Unidos com seus próprios lançamentos contra países vizinhos que abrigam bases norte-americanas, também não realiza ataques há dois dias. O embaixador dos Estados Unidos na ONU disse à Fox News neste domingo que Trump havia decidido suspender temporariamente os ataques para dar mais tempo à diplomacia. Ele está dando espaço para as negociações, está dando um pouco de margem, disse, sem fornecer mais detalhes. A mídia norte-americana, incluindo a CNN, New York Times, entre outros, informou que Trump suspendeu a campanha de ataques após ser aconselhado por importantes assessores militares e civis a não intensificar ainda mais a guerra que ele iniciou do lado de Israel em fevereiro. A fonte iraniana, de alto escalão, falando sobre condição de anonimato, disse que a posição do Irã continua sendo ataque por ataque. Se os ataques cessarem,

0: o Irã também suspenderá suas operações. Essa mensagem foi transmitida aos Estados Unidos. Questionado sobre a pausa, uma autoridade de alto escalão do governo de Trump disse no sábado que o presidente sempre deixou claro que sua preferência é a diplomacia, mas mostrou ao Irã o que acontecerá se eles não se sentarem à mesa de negociações com seriedade. 7 horas, 11 minutos.
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0: O Papa Leão XIV enviou uma mensagem em vídeo aos participantes do festival em Fortaleza na noite deste sábado 25, com um apelo direto à juventude: manter Cristo no centro da vida e usar as redes sociais e a inteligência artificial com moderação e discernimento. Gravada em português, a mensagem foi exibida durante o evento realizado no condomínio espiritual Uirapuru. O pontífice destacou o papel dos jovens na evangelização, elogiou o entusiasmo missionário da juventude e afirmou que a tecnologia deve ser utilizada de forma disciplinada para que não substitua os verdadeiros valores cristãos. Leão XIV também citou São Carlo Acutis como exemplo de santidade e de uso responsável das ferramentas digitais. O Papa lembrou ainda que o festival tem produzido importantes frutos para a Igreja ao longo dos anos, promovendo conversões, confissões e o surgimento de vocações sacerdotais e religiosas. Segundo ele, a iniciativa demonstra como a música, o louvor e a adoração podem tocar o coração das pessoas. Em sua mensagem, Leão XIV recordou as recentes viagens e o jubileu dos jovens, ressaltando que cada jovem possui um vigor missionário indispensável para transformar o mundo por meio do Evangelho. Nunca percam esse andor missionário, afirmou o Papa. 7 horas 13 minutos. Indústria e governo debatem medidas emergenciais contra tarifaço. Valquíria Rios.
6: Após os Estados Unidos anunciarem uma nova tarifa sobre produtos importados de cerca de 60 parceiros comerciais, incluindo o Brasil, o presidente da Confederação Nacional da Indústria, Ricardo Alban, se reuniu com o ministro do Desenvolvimento, Indústria, Comércio e Serviços, Márcio Elias Rosa. Para reverter o tarifaço, o setor produtivo insiste na continuidade das negociações.
7: Saímos daqui muito satisfeitos com a afirmação categórica do ministro de que o Brasil vai continuar negociando. Essa é a opção número um que existe nesse momento, continuar negociando.
6: Na reunião, Alban e o ministro do MDIC debaterão medidas de longo prazo e emergenciais para aliviar os impactos das empresas prejudicadas pelas novas tarifas dos Estados Unidos. A proposta da CNI inclui a criação de uma nova missão do programa Nova Indústria Brasil, o NIB.
7: Uma sétima missão voltada para a internacionalização das nossas cadeias produtivas, de forma que a gente possa ter um projeto contínuo e sempre atualizado de apoio à internacionalização das nossas indústrias no Brasil. Já foi determinado que vai ser constituído esse grupo de trabalho e, de sua parte, o MDIC vai agregar todos os atores públicos que podem fazer parte de um projeto. Assim como temos o Brasil mais produtivo para a política industrial, nós vamos ter a ideia de um Brasil mais exportador como um programa alternativo.
6: A iniciativa está sendo desenvolvida em parceria com o governo, as 27 federações estaduais de indústria, associações setoriais e sindicatos industriais. A nova tarifa de 12,5%, que deve atingir cerca de 4 mil produtos brasileiros, se soma à anterior de 25%. Os Estados Unidos alegam falha no combate ao trabalho forçado. A CNI informou que ainda avalia os impactos da medida. A entidade adiantou que a sobretaxa taxa compromete a competitividade do Brasil, principalmente dos itens manufaturados. Agência Rádio Web, produção e reportagem, Valquíria Rios.
0: 7:15. Os ataques do presidente da Argentina, Javier Milei, contra o presidente Luiz Inácio Lula da Silva e o ministro do Supremo Tribunal, Alexandre de Moraes, motivaram a reação do governo brasileiro neste domingo. Após o líder argentino chamar Moraes de lixo, careca e Lula de ladrão, durante a Convenção Nacional do PL, realizada no sábado, em São Paulo, o ministro das Relações Exteriores decidiu convocar para consultas o embaixador do Brasil na Argentina, Júlio Bittelli. A medida é considerada um dos principais instrumentos diplomático para demonstrar descontentamento entre países. A decisão foi tomada pelo Itamaraty após a avaliação de que as declarações de Milei representam um afronto às autoridades brasileiras e agravaram desgaste na relação entre Brasil e Buenos Aires. O presidente argentino participou da convenção que oficializou a candidatura de Flávio Bolsonaro à presidência da República e aproveitou o discurso para direcionar críticas ao governo brasileiro e ao Supremo Tribunal Federal. Durante manifestações, Milei voltou a atacar Alexandre de Moraes ao comentar a decisão do ministro, que negou autorização para uma visita ao ex-presidente Jair Bolsonaro. Em seguida, também dirigiu ofensas ao presidente Lula, ampliando a tensão diplomática entre os dois países, que já vivem um período de relações frias desde a posse do presidente argentino. Na diplomacia, a convenção de um embaixador para consultas é um gesto político que foi de forte significado. A medida consiste em chamar ao país o principal representante brasileiro no exterior para que apresente uma avaliação da situação e participe das reuniões com o Ministério das Relações Exteriores. Embora não represente um rompimento das relações diplomáticas, a iniciativa sinaliza insatisfação com atitudes do governo estrangeiro e funciona como um protesto formal direto de episódios considerados graves. No caso da Argentina, esta não é a primeira vez que o embaixador Júlio Bittelli é chamado para consultas em razão de episódios envolvendo o governo Milei. Mas integrantes da diplomacia avaliam que a decisão desta vez representa um endurecimento da posição brasileira diante da escalada de tensão entre os dois países. 7:17. Anvisa adverte para perigo de consumo de retratitida. Gésio Passos.
5: A Agência Nacional de Vigilância Sanitária divulgou um alerta informando que o uso da retatrutida ainda não está aprovado. A substância para o tratamento de diabetes e obesidade continua em fase de testes e o fabricante não solicitou registro no Brasil e em nenhum outro país do mundo. A Anvisa alerta para o perigo de consumir produtos de origem desconhecida. A retatrutida vem sendo oferecida em sites irregulares na internet e apreendida nas fronteiras brasileiras como contrabando. A agência adverte que tomar um medicamento sem registro e ainda em fase de testes envolve riscos significativos, principalmente pela falta de evidência sobre sua segurança, eficácia e qualidade. Também não há garantia de que o produto contrabandeado contenha realmente o princípio ativo declarado ou esteja na dosagem adequada. A comercialização de medicamentos irregulares é crime no país, além de um grande risco à saúde. Para ser aprovado o uso, um medicamento necessita de um longo caminho de estudos pré-clínicos e clínicos com testes rigorosos. A Anvisa ressalta que analisa todos os elementos para evitar potenciais problemas à saúde e garantir que todos os efeitos sejam avaliados. Da Rádio Nacional em Brasília, Gésio Passos.
0: 7:19.
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0: 7:20. O limite máximo de pessoas que poderão ser contratadas para atividades de militância e mobilização de rua durante a campanha é definido pelo Tribunal Eleitoral. Para cada estado considerado, considerando o eleitorado do maior colégio eleitoral da unidade da federação. Pela lei das eleições, o cálculo parte do limites base equivalente a 0,001

0: 1 do eleitorado desse município, com ampliação dos pisos e tetos previstos na legislação. Em Goiás, a referência é Goiânia, que possui 1 milhão e 16 mil eleitores aptos a votarem. Com a aplicação direta da fórmula ultrapassaria o teto permitido, foi considerado o limite máximo estabelecido. Com isso, cada candidato poderá contratar até 2.772 pessoas para o cargo de governador, 1.286 para presidente da República e senador, e 900 para deputado federal e 450 pessoas para deputado estadual. O quantitativo varia conforme o cargo. Candidatos a presidente e ao Senado têm direito ao limite base integral. Governadores podem contratar o dobro desse número. Deputados federais têm direito a 70% do limite base e deputados estaduais 50% do limite destinado aos deputados federais. Os valores representam o número máximo de pessoas que cada candidato poderá contratar diretamente ou por meio de empresas terceirizadas para atuar em atividades de militância e mobilização de rua durante toda a campanha eleitoral. A portaria estabelece que algumas atividades não são contabilizadas para o limite máximo de contratações. Ficam fora do cálculo a militância exclusivamente voluntária e sem remuneração, o pessoal contratado apenas para suporte administrativo e operacional interno, os fiscais e delegados credenciados pelos partidos para atuar no dia da eleição e os advogados e demais profissionais de defesa jurídica contratados por candidatos, partidos, coligações ou federações. Além de definir o número máximo de contratações, a norma também estabelece restrições para as despesas relacionadas à mobilização da campanha. Os gastos com alimentação de pessoal contratado ficam limitados em 10% do total das despesas com contratações, enquanto as despesas com aluguel de veículos automotores não podem ultrapassar a 20% do total gastos com esse tipo de contratação durante a campanha. 7 horas 22 minutos. E Pasgo Saúde oferece orientação para evitar doenças no tempo seco e o beneficiário pode pedir consultas online. Brunelli Portela.
1: Quem vai viajar nas férias, especialmente para a temporada do Rio Araguaia, precisa redobrar os cuidados com a saúde. O tempo seco, a poeira, a fumaça e a exposição ao sol aumentam o risco de doenças respiratórias e desidratação.
2: Araguaia é muito quente também, beber bastante água, né? Se hidratar bem, usar filtro solar, lavar as narinas com soro fisiológico também é muito importante nessa época, né?
1: E mesmo longe de casa, os beneficiários do Ipasgo Saúde podem contar com um atendimento médico. Para garantir atendimento em qualquer lugar, o Ipasgo Saúde oferece telemedicina 24 horas por dia. Com o serviço, os beneficiários conseguem consultas com diversas especialidades médicas de onde estiverem.
3: Às vezes aquele beneficiário que está numa cidadezinha distante, que não consegue vir presencialmente a uma de nossas unidades próprias ou até mesmo na sede, ele consegue fazer essa consulta remota com um médico especialista, seja neurologista, seja endócrino ou um médico da sua necessidade. Ele faz ali de imediato, conversa com o médico e resolve o seu problema ali, pelo menos temporariamente.
1: Além do apoio da telemedicina, especialistas reforçam orientações importantes para prevenir doenças comuns nesta época do ano. A recomendação é redobrar os cuidados e procurar orientação médica logo nos primeiros sintomas para evitar complicações durante as férias.
2: O que é ideal para o paciente? É ele usar algum umidificador ou bacia de água no ambiente, né? Lembrando que o umidificador ele tem que ser higienizado diariamente e também não pode ser usado em excesso, né? Porque a umidade também ela não precisa ser excessiva. Encontrar em ambientes ventilados e evitar atividade física em períodos, né? Que está mais quente, que está mais seco.
1: Seu Geraldo é beneficiário do Ipasgo Saúde. Mesmo sem utilizar a telemedicina, ele diz que segue as orientações para enfrentar o tempo seco.
4: A gente é disciplinado. Então segue aqueles, a vida nos ensinou tudo, né?
5: Brunelli Portela, da Agência Brasil Central.
0: 7 horas 25 minutos. Renata de Almeida, suspeita de matar o jornalista Delcio Santos e o cachorro dele, teve o pedido de habeas corpus negado e a prisão mantida pela juíza Thelma Aparecida neste sábado. O crime

0: ocorreu na noite de sexta-feira no setor Bueno, em Goiânia. Ao decidir pela manutenção da prisão, a magistrada destacou a gravidade do caso ocorrido durante uma confraternização e levou em consideração o histórico de registros envolvendo Renata por estelionato, difamação, injúria e calúnia, embora ela não tenha condenações. Segundo a Polícia Militar, além de Renata e Delcio, outras duas pessoas participavam do encontro quando a discussão terminou em violência. Uma das mulheres que estava no apartamento ficou ferida. A motivação e a dinâmica da confusão ainda são apurados pela Polícia Civil. Após o crime, Renata permaneceu trancada no imóvel e ameaçou tirar a própria vida. Equipes da Polícia Militar e do Corpo de Bombeiro foram acionados para negociar sua rendição. Conforme a corporação, ela apresentava sinais de um possível surto psicótico e precisou ser contida com o uso de um taser. 7 horas mais 26 minutos.
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0: Foi realizado neste sábado, no Capim de Ouro, o Encontro Mulheres Negras em Destaque, realizado pelo Conselho Municipal de Promoção e Igualdade Racial. Vários grupos de congado esteve presente, onde foi realizado a Feira da Mulher Negra Empreendedora, apresentações dos ternos, show musical, palestra, chá com as pretas, premiação e homenagem às mulheres negras que fizeram e fazem parte da história de Itumbiara. O vice-prefeito Daniel Borges esteve no evento representando o Poder Executivo. Também foi realizado nesse domingo mais uma feijoada da AME, entidade que realiza um grande trabalho na cidade de Itumbiara, cuidando de centenas de crianças todos os anos. Na próxima quinta-feira vai acontecer o Luau Católico, Momento do Jovem. Vai ter música, realização do Terço das Luzes, oração, amizade. Vai acontecer dia 30, a partir das 19h30, na porta da igreja da paróquia Santo Antônio, na Vila Vitória 2. No próximo dia 1º, sábado, vai acontecer o primeiro arraiá da OAB Itumbiara. O evento vai ter início a partir das 17 horas, show com Tony, venda de comidas típicas, festa junina e clima junino. Na sede da OAB, entrada franca. Vamos ter também no próximo domingo um Café com Jesus, um momento de amor, acolhimento e encontro com Cristo em nossas vidas. Atendimento fraterno, palestra edificante, passe espiritual, café da manhã para todos os presentes. Vai ser na Rua Avenida 12 de Outubro, número 97, bairro Nossa Senhora da Saúde. E no próximo dia 8 acontece o segundo leilão Moçambique Rosa Branca, na Chácara do Bata, ali na antiga Chácara do César, na Avenida Água Suja. Vai ter praça de alimentação, vai ter música com Marquinho Show e a entrada é proibida, com a entrada de cooler é proibida. Vai ter apresentação dos ternos de congada. E no próximo dia 6 começa a grandiosa festa em louvor a Nossa Senhora das Graças. O evento vai até o dia 16 com a tradicional procissão fluvial. 7 horas 29 minutos.
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0: Atlético Mineiro surpreende Palmeiras e Corinthians e Flamengo empatam. Joyce Santos.
2: Bahia e Corinthians empataram por 1-1 neste domingo na Arena Fonte Nova. Em um confronto equilibrado e marcado por muita disputa física, o Corinthians saiu na frente com Angileri. Mas o Bahia reagiu ainda no primeiro tempo e empatou com David Duarte. Na etapa final, as duas equipes criaram oportunidades, porém esbarraram nas defesas e na falta de pontaria, mantendo o placar inalterado. Após o embate, o técnico do Timão, Fernando Diniz, analisou o resultado.
3: A gente não perdeu 2 pontos pela dificuldade do jogo, por ser muito em cima da quinta-feira, e a entrega dos jogadores foi absoluta. Os jogadores, assim, não faltou nenhum pingo de vontade, os caras foram guerreiros, mas muito mesmo, porque foi muito difícil pegar a sequência, jogo no início, de jogar na quinta-noite e ter que vir aqui às 16h. Não teve nem tempo hábil de recuperação.
2: O empate soma 1 ponto para cada lado na briga pelas primeiras posições da tabela e por uma vaga na próxima Libertadores. o Flamengo empatou por 1-1 com o São Paulo no Maracanã. O rubro-negro abriu o placar, mas sofreu o empate na segunda etapa e desperdiçou a chance de encostar na liderança da competição. O técnico do Flamengo, Leonardo Jardim, lamentou o resultado.
4: Acho que a primeira parte da nossa parte foi pouco dinâmica. Em relação à segunda parte, foi um jogo de detalhes. Porque aqui digo que é um jogo de detalhes. Nós dominamos, o adversário fez só um chute ao gol. E detalhes porque 3 centímetros do pé do Wallace, um gol foi anulado.
2: O Atlético Mineiro venceu o Palmeiras no Nubank Park, em um jogo em que o time paulista dominou a posse de bola e criou mais chances no primeiro tempo. Mas foi o Galo quem abriu o placar com Vitor Hugo após falha de Carlos Miguel. O Palmeiras empatou com Felipe Anderson em chute desviado por Tomás Pérez. No segundo tempo, Minda aproveitou o erro na saída do goleiro, serviu Igor Gomes, que marcou o gol da vitória atleticana. Também pela 20ª rodada, o Bragantino e o Curitiba ficaram no 0-0, enquanto Grêmio e Fluminense marcaram um cada. O Botafogo surpreendeu o Cruzeiro no Mineirão com 1-0 e o Remo triunfou sobre o Vitória com 2-0. Agência Rádio Web com informações do Campeonato Brasileiro, Joyce Santos.
0: 7:31, ponto final é mais uma edição do seu Jornal da Paranaíba, que volta amanhã às 7 da manhã. Eu volto logo mais às 12 com Itumbiara ao meio-dia. Vem aí, Gesmar Ricardo e o show da manhã.
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6: 7:32.
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É a força do rádio chegando até você. Bom dia.

Porque tu na malícia, o homem poderoso, pois a bondade de Deus permanece continuamente. A língua intenta o mal como uma navalha amolada, traçando enganos. Tu amas mais o mal do que o bem, e a mentira mais do que falar a retidão. Amas todas as palavras devoradoras, ó língua fraudulenta. Também Deus te destruirá para sempre, arrebate-á e arrancar-te-á da tua habitação. Desarraigar-te-á da terra dos viventes, e os justos verão e temerão e se rirão dele, dizendo: eis que o homem que não pôs em Deus a sua fortaleza, antes confiou na abundância das suas riquezas e se fortaleceu na sua maldade. Mas eu sou como a oliveira verde na casa de Deus. Confio na misericórdia de Deus para sempre, eternamente. Para sempre te louvarei, porque tu o fizestes, e esperarei no teu nome, porque é bom diante de teus santos. Amém? Bom dia!

0: Regis Vazicaro, fera da galera.
1: Opa, bom dia pra você com alegria, bom dia da sua Nova Paranaíba. Estamos chegando a partir de agora aqui no Show da Manhã desta segunda, bebê. Estamos caminhando aí para a última semana do mês de julho. Hoje é dia 27 do 7 de 2026 e nós estamos chegando aqui mais uma vez com vocês. Bom dia! Bom dia para você, minha linda Itumbiara. Bom dia, meu Goiás. Bom dia, Minas Gerais. Alô, meu Brasil!
2: Brasil!
1: Bom dia para esse mundão de meu Deus, para você que está no aplicativo aí ouvindo a gente, onde quer que você esteja. Obrigadaço pela audiência, pela sintonia aqui da Nova Paranaíba. Bom dia! É o Show da Manhã, é o Show da Alegria da sua Nova Paranaíba. Para você, até às 11 horas, estaremos levando o melhor da música, da informação, da comunicação. E, claro, você vai participar aqui no 3431-8888, aonde você vai mandar a sua mensagem de bom dia, sua mensagem de otimismo aqui no Show da Manhã. Bom dia, com alegria! Muito bom dia para você que está aí na fazenda, bom dia para você que está no sítio, bom dia para você na chácara, no rancho, né? Bom dia com alegria para você na rodagem BR-153, na BR-452, para você na GO, nas MGs, para você que está saindo de Itumbiara, tenha uma boa viagem, que Deus lhe acompanhe. Para você que está chegando a Itumbiara, seja bem-vindo, meu amigo, minha amiga. Aqui é bom demais, sou. Bom dia! Bom dia com alegria para você, meu amigo, minha amiga, ligados na Paranaíba 94,7, nesta manhã de segunda-feira. Para você com alegria, bom dia. Daqui a pouquinho tem o plantão policial e as últimas 72 horas da área policial em Itumbiara, em Goiás, no Brasil e no mundo. Os classificados com meu amigo Lázaro Neto, comprando, vendendo e alugando no Show da Manhã. 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
1: 7:58.
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4: Esse é o Show da Manhã. Bom dia, bom dia. São 7:59 aqui no Show da Manhã de hoje. Pra você, com alegria, com muito amor. E aí, Franco, bom dia, meu bom. Tudo certo?
5: Bom dia, Gesmar.
4: Tava
5: bom
4: gelado.
5: Dia, os ouvintes do Show da Manhã.
4: Tava gelada a madruga ou quá?
5: Não, tá tranquilo agora.
4: Tá de boa?
5: Tá friozinho, mas tá bom.
4: É, tá um friozinho gostoso, né?
5: É, não é tá que bom. É frio demais dá conta, não.
4: É, não, nada de muito alarmante, né?
5: É, dá pra levar tranquilo.
4: Dá pra vir até de camiseta, né?
5: É, isso, se quiser.
4: Nem tanto também.
5: Mas se quiser, pode.
4: Tem gente que não sente frio, né, Franco? Eu vejo aí, esses dias que tava frio aí. Eu
5: rapaz, eu tenho umas pessoas que ficam inveja. A pessoa que tá fazendo que é frio, se a pessoa tá de camiseta.
4: O bicho é do couro grosso mesmo, viu?
5: É.
4: Não sente frio, não, mano.
5: Certo, não.
4: Você tá doido? Aí não dá, não. Mas tá gostoso, tá um clima gostoso, o sol pra cada um agora de manhã.
5: Durante o dia tá fazendo aquele calor, viu?
4: Rapaz do céu, e eu te falar agora de manhã, descendo eu ali a 24 agora, a Pedro Júlio, vindo sentido a rádio, né? E é o meu percurso. E, coitado, um jovem, um menino, por questão de um segundo, ele entrava na frente do meu carro e ele chegou a bater na roda traseira, mas graças a Deus ele não caiu. Mas ele avançou ali em frente o Baraunas Bar, ali eu não sei como é que é aquela rua, como chama ali, que ali é número, é nome. Eu não. Então ali, naquela ocasião, ele avançou o par e quase que dá B.O., viu, rapaz? Quase que. Nós tem matéria no plantão policial, viu, rapaz? Você tá doido. 8:01 aqui no Show da Manhã e Vida que Segue. Vambora! Até às 11:00 pra você com o melhor da música.
5: E,
4: da...
5: Gesmar, oi? Desde já, né? Abraçar hoje meu amigo Zé Ronil, tá fazendo aniversário hoje.
4: Hoje é dia mais dele, velho, né, rapaz?
5: Isso, hoje é dia dele. Ele pediu pra mandar uma programação toda pra ele lá, né? Tá ele, o Barriga, Dona Rosa e todo o pessoal lá recurtindo o nosso programa.
4: Aí, vamos cantar celebrando. Os parabéns pra ele aí depois aí, ó. Tamo junto, valeu! Isso. É, um abraço pra você, Zé Ronildo. Obrigado, parabéns, meu irmão. Sexta-feira é nós que tá levando aí no peito.
5: Oh.
4: É, vamos lá. 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Bom dia, bom dia. 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Bom dia, bom dia. Ô, Beatriz, bom dia. O que, ela está dizendo aí? Passando para reforçar meu pedido, quem puder me doar móveis, uma cesta básica, leite, tenho filho especial e mudei tem pouco tempo para cá. Não tenho nada e um emprego de diarista ou doméstica. É, gente. Cadê ela? Ela passou o endereço aquele dia, Franklin?
5: Passou, mas que
4: já apagou, né? Beatriz, passa novamente o endereço aí pra gente. né, para que os nossos anjos possam estar indo aí te ajudar, pelo menos com leite, alguma coisa aí, uma cesta, tá? Vai dar certo, tá bom? Edina Mara, Dina lá do Marulina, bom dia.
1: Bom dia, Rádio Paranaíba.
4: Bom dia.
1: Queria oferecer uma música para minha sogra, Dona Sueli Balbina, lá no Alcide Sodrique, Dona... tá fazendo aniversário hoje.
4: Ah, é?
1: Queria que mandasse a música do cantor Leonardo, parabéns para você.
4: Leonardo, parabéns para você. Tá bom. Como é que é o nome da sogra dela aí, Frank? Eu tava...
5: Eu acho que é Dona Regina Balbina, né?
4: É, olha aí, confere aí depois pra gente mandar uns parabéns pra ela, pro Zé Ronildo daqui a pouquinho. Tá, vamos juntando aí pra nós fazer um pacote só e cantar. Pois tudo ali, como era antigamente na escola, né? Todo mundo fazia aniversário no mês, colocava ali em frente o quadro, né? Ficava todo mundo em pé lá assim, todo parabéns.
5: Foi parecia preguiça que cantava os parabéns todo dia, ué?
4: É, juntava todo mundo lá, cantava num pacote só, viu? Ah, bom dia, Marta, lá do Norma Gibaldi. Fala, amiga.
3: Bom dia, Jesus Ricardo.
4: Bom dia.
3: Meu objetivo de estar te mandando mensagem, falar com você, é que eu pretendo arrumar um companheiro.
4: Opa, pera aí.
3: A faixa de idade que eu tenho,
4: Volta lá, tira aí, escuta em off aí, Franklin, e tira os dados aí pra gente falar o que é o companheiro que ela quer e daqui a pouco nós tira, tá? Tá bom, já vou te ouvir, viu, Marta? Fica tranquila aí, vamos arrumar semana passada tinha um aqui, ué. Semana passada, que hora nós fazendo um casamento? Semana passada tinha um aí, mas ele quer uma companheira que vá morar com ele no sítio. Eu não sei se é o seu caso, tá? Mas se for, a gente encaminha aí. De repente, quem sabe dá certo, hein? Vai que cola, hã? Oi, Genise, bom dia!
6: Bom dia, meu amigo Jesus Ricardo. Hoje é aniversário do Zé Romildo, da Rua 32, do bairro Santo Inês. Manda sua programação pra ele, viu? Manda uma música do Leonardo, ele é apaixonado nas músicas do Leonardo. Manda um e-mail pra ele.
4: É. Viu?
6: Obrigado, meu amigo.
4: Valeu, minha amiga. Obrigado você também, viu? É, conseguiu aí o andador ou não? Você tava precisando do andador, esse é o 34. Oi, bom dia! Alaides, bom dia.
7: Bom dia. Eu queria fazer uma... mostrar aqui esses da Maruleite, esquina K15. Eles cortaram uma árvore e jogaram aqui na minha porta. Vê o que vocês fazem pra mim.

0: Ô, Jiguerê, Amaro Leite.
1: Eu chamo a Laide.
0: Dona
1: Laide. Moro na 15, na esquina da Amaro Leite.
0: 15, esquina com Amaro Leite. Não tem erro.
1: Estética automotiva. Nossa, essa árvore aqui vai incomodar demais. Faz favor pra nós.
0: Oi. É complicado, né, rapaz? A pessoa custa pedir uma caçamba, solicitar uma caçamba. Aí depois o pessoal da postura vai lá e dá ali uma rúbrica lá na numa multa. A pessoa fala que o prefeito é ruim. Né? Esse prefeito é ruim demais. Mas o próprio cidadão não faz? Por onde aí? Quem não faz tem que levar a canetada. Sou a favor de dar uma canetada, irresponsabilidade. Aí passa um mais irresponsável ainda. Ah, tô fazendo nada, ninguém tá vendo. Mete um fogo. Aí pronto, aí que desgramou tudo mesmo. Então é complicado, rapaz. O ser humano não é fácil com ele não, viu? Marlene, bom dia!
2: Bom dia, Gesmar Ricardo. Bom dia pra você e todos os ouvintes da Paranaíba. Eu peço você que passe a música com Escoto de Vagalume, com Rick Renes. Ofereço a todos que estão na fazenda, meus conhecidos da fazenda, da chácara, do sítio. E os meus conhecidos aqui da cidade também, tá? Fica com Deus, Deus proteja você e toda a sua família. E protege eu e minha família, tá
0: Amém.
2: Bom? Tchau, viu?
0: Valeu, valeu. Tchau, tchau, tchau. Obrigado, obrigado, obrigado. Sueli Balbino, bom dia.
3: Gesmar, bom dia.
0: Bom dia.
3: Gesmar, faz favor pra mim, vê se você ganha um guarda-roupa, nem que seja de 3 ou 4 portas pro meu filho. Ele separou da mulher e veio só com a roupa.
0: Tá ali.
3: As roupas dele tá tudo dentro do saco ali, ó. Os parraiamados, tá ruim.
0: Aí não é bom, não.
3: Se ganhar, você me passa o endereço no meu zap, que aí nós dá um jeito
0: nós
3: de buscar.
0: Dá um jeito de buscar, viu?
3: E mandar uma música pra mim, oração pela família. Olha, hoje é meu aniversário, hoje... é a Sueli.
0: Sueli.
3: Do Alcides Rodrigues.
0: Valeu, Sueli Balbino, do Alcides Rodrigues. Hoje é aniversário da Sueli também. Bom dia. Ah, bom dia. Ainda bem que ele saiu com a roupa do corpo. Teve um colega meu aí que o cara falou assim: ô, manda um alô lá pro... Não vou falar o nome dele aqui não, ele deve estar ouvindo. O fulano de tal, o apelido dele é Aladim. O cara perguntou: Aladim? Mas por que Aladim? Rapaz, a mulher dele foi embora, deixou só o tapete pra ele. Os caras pôs apelido de Aladim. Ai, não é não, João? Bom dia, Mara do Nossa Senhora da Saúde. O que, que ela tá dizendo aí? Vai lá, gratidão. Como é que eu não tô entendendo, Frank? Como é que é? Doação do... Ah, bom dia. Responde no ar, Nossa Saúde. Nossa Saúde, onde tem a música Igual pra Igual. O rapaz da doação de Coité, o endereço dele passou, mas eu não encontrei. É no Buriti 1, número 1052, na Rua T. Alguém me passou no sábado, foi no sábado, né? Vê aí, abaixo, ela falou o quê? O Caio César? O que que tem aí? Agora sim, né? agora que eu tô entendendo, né? Bom dia, gratidão. Sábado você ganhou o Coité, mas o endereço não consegui encontrar. Pode me passar um ponto de referência? Gente, alguém do... Eu tive sábado no rancho, lá no sítio, e lá tem Coité. Aí eu não sei se você queria, se era já maduro, se ele é verde, se ele é já seco, tá? Mas alguém que passou o endereço do Coité e passa, não, eu sei que é lá no bairro Buriti 1, tá bom? Vamos lá, bom dia!
4: Bom dia, meu amigo Gesmar Ricardo!
0: Bom, Célia!
4: Segundou, bebê!
0: Opa!
4: Bora, trabalha daí que eu tô trabalhando de cá!
0: Bora, bora, Bill!
4: Uma boa segunda-feira, uma boa semana pra todo mundo da Paranaíba!
0: Bom dia, bom dia! Valeu, valeu, minha amiga! Às 8 horas e 11 minutos aqui no Show da Manhã, tomar um cafezinho ali, né? A gente já volta aí, dá uma conferida aí pra ver quem foi que falou aí. Em relação... E teve alguém que doou, gente. Teve uma pessoa, eu não sei se ainda consegue, que doou esses dias 2 tambores de 50 litros deste leite. Antigamente punha leite, né? Transportava leite. Pode me entrar em contato novamente? Bom dia!

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1: 8 horas e 15 minutos.

0: 5 minutos.
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2: 8 horas e 21 minutos.
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1: Obrigado!
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3: 8 horas e 25 minutos.
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0: 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Bom dia, bom dia. São 8 horas e 26 minutos aqui no Show da Manhã. 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Bom dia, bom dia. Essa é a quem, Franklin?
1: Oi?
0: A vontade é dividida?
1: Isso, né? É da minha escolha
0: A vontade
1: mesmo.
0: É dividida.
1: Isso.
0: Então vamos lá. Show da Manhã. Bom dia.

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1: 8:31.
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0: 8:33. Bora lá sabermos daquilo que aconteceu de errado nas últimas 72 horas da área policial. Bom dia.
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0: Gismar Ricardo, fera da galera.
1: 8 horas e 34 agora. Bora lá, então, começamos pelo mundo do que aconteceu nas últimas 72 horas, né? Aqui tem uma nota que o presidente da China, Xi Jinping, declarou ao presidente Lula o seu apoio ao Brasil diante das tentativas de interferência do governo Donald Trump nas eleições brasileiras. Em conversa telefônica na noite deste domingo, Xi rejeitou a interferência externa no processo eleitoral brasileiro e disse estar pronto para apoiar o governo Lula, segundo a agência de notícias Xinhua. É. Aí é os primos ricos, né? Bom, o que mais nós temos aqui pelo mundo? Ah, isso é no mundo. Isso. Ah, sim, só fala de eleições, né? Agora começa. Ontem saiu as convenções, né? Partidária, já definiu quem é quem, né? Agora não são mais pré, já são candidatos, né? A presidência da República. Isso. Daqui a pouco eu vou falar uma nota. O governo lança um programa para financiar motos de entregadores e mototaxistas. Tá? Então preste atenção, daqui a pouquinho no Repórter Paranaíba nós vamos falar sobre isso aí. Uma outra prática perigosíssima. Eu particularmente não entendo. Mas no Brasil já tem mais de 850 mil bicicletas elétricas. Scooter, né? Scooter, tem aquelas motinhas elétricas.
2: É, bicicleta elétrica mesmo, né?
1: E já circulam pelo Brasil. A expansão desse tipo de transporte impulsiona pela busca por deslocamento mais rápido. Nas grandes cidades também tem sido acompanhada por um aumento dos acidentes de conflitos com pedestres, ciclistas e motoristas. A convivência nas ruas e ciclovias nem sempre é pacífica. Segundo informações, né? É uma falta de respeito de quem tem essas bicicletas. Anda na contramão, sobe na calçada, não usa capacete. Eu acho interessante, a pessoa tem uma bicicleta dessa e acha que tá andando de bicicleta. Ela tem uma velocidade, mano. Aí o lance é o seguinte, mano, não é questão de você ter, é questão de você cuidar de você. Hoje o rapazinho ia batendo comigo, se ele tivesse um milésimo pra frente, eu tinha batido de frente com ele. Deus o livre, guarde, se morre. Sabe, cara, que situação. A sorte, ele ficou em pé na moto, bateu na roda traseira do carro. O capacete não é pra fazer graça, é pra proteger você, mano. Eu vejo aqui em Tumbiara, a bicicletinha, esse cabelão batendo de lado, principalmente umas mulheres aí que tem aí. Samão, usa o capacete. É segurança. E vai ser exigido. Vai ser exigido. Viu? Tá? Mas nós temos aqui no mundo. Incêndio florestal avança na França e chega a 15 mil quilômetros em Bordeaux. Equipes da Espanha combatem o maior incêndio florestal da história recente. É, mano. O efeito El Nino. Viu? Que tá passando por lá. Lembra que nós falamos que ele vai chegar no Brasil? Lá pros meados de outubro? Mas nós já estamos sentindo o efeito dele aqui. E o incêndio florestal em Madrid segue fora de controle. Incêndios florestais avançam e ameaçam Bordeaux na França. Coluna de fumaça é vista em imagem de satélite após o incêndio na Espanha. O incêndio já consumiu mais de 50 mil hectares de áreas rurais em Ávila, se tornando o maior incêndio florestal da história recente da Espanha, segundo a ministra do Meio Ambiente. As autoridades informaram que mais de 75 mil pessoas em toda a Espanha foram retiradas de regiões afetadas e outras 30 mil receberam ordens para permanecer em casa. Na região oeste de Madrid, o fogo avança lentamente, mas permanece ativo e fora de controle, segundo as autoridades espanholas informou nesta segunda-feira. É. Ataque a tiros mata 3 e deixa feridos durante um festival nos Estados Unidos. O Irã diz que ataque da Ucrânia a navio não pode ficar sem resposta. Ih, já viraram contra a Ucrânia agora. O otário do Neymar ontem foi xingar o jornalista, né? Ontem de novo. Ontem não, né? Foi sábado, né? Que o Santos jogou. Acho que foi sábado. Esse cara é um imbecil, mano. Só faz merda, rapaz. Vamos mais aqui pelo mundo. Presidente eleito da Colômbia diz que romperá relações diplomáticas com Cuba e Nicarágua. O presidente eleito da Colômbia reforça o alinhamento com a extrema-direita global e fecha várias embaixadas. Romperá relações com Cuba e Nicarágua. Donald Trump nega que falta de munições suspendeu ataques ao Irã. Adaptação, planejamento, vários instantes. Polícia alemã mata suspeito de ataque em parada LGBT+, em Berlim. Ataque a tiros deixa...

Três pessoas morreram e várias outras, incluindo uma criança, ficaram feridas em um ataque a tiros ocorrido na noite deste domingo durante um festival gastronômico em Sartley, nos Estados Unidos.

criança. Foram levados para o hospital da região. Uma mulher recusou atendimento hospitalar, segundo os bombeiros. Cara, sempre lá dá esses loucos, né? Sempre dá esses doidão aí, mano. Um suspeito foi detido pela polícia. Mais cedo, Wilson havia dito que duas pessoas estavam sob custódia, mas posteriormente corrigiu a informação. O caso é um dos, pelo menos, 271 ataques a tiros em massa registrados nos Estados Unidos neste ano. Olha pra você ver, mano. 271 ataques a tiros registrado lá. Só esse ano. 8 horas e 43. O que mais nós temos aqui nos Estados Unidos? Ataque na guerra da Ucrânia mata 20 em acampamento de férias, segundo a agência dos Correios. A Ucrânia tem novo alvo da Rússia. A Rússia diz que destruiu subestações elétricas na Ucrânia. Aí tá todo mundo numa colônia de férias. A autoridade de Moscou informou neste sábado que forças ucranianas atacaram um acampamento de férias na região de Zaporizhia, área parcialmente ocupada pela Rússia, e deixaram 12 mortos. Segundo as autoridades da região, no nordeste da Ucrânia, relataram que um ataque de drone russo matou 3 pessoas em um centro comercial. Além disso, as autoridades locais relataram a morte de 2 pessoas na região fronteiriça e uma parte ocupada por Kiev. Você mata de cá, eu mato de lá e... Rapaz do céu. Tufão Noor tira 700 mil de casas e cancela 350 voos no sul da China. O tufão Noor atingiu o sul da China e Hong Kong e força a retirada de mais de 715 mil pessoas e provoca o cancelamento de centenas de voos. Noor chegou à costa chinesa na madrugada deste domingo e levou ventos fortes e chuvas intensas para províncias de Guangdong e Hong Kong. Autoridades locais colocaram a região em alerta, elevando alerta máxima para o risco de enchentes repentinas em várias províncias. Mais de 750 mil moradores foram transferidos para locais considerados mais seguros em Guangdong. De acordo com a imprensa estatal, o serviço de trem na província foram suspensos neste domingo, que no aeroporto de Hong Kong, cerca de 350 voos foram cancelados ontem. Segundo as autoridades aeroportuárias, a administração do terminal disse que as operações começariam a ser retomadas gradualmente a partir da tarde de ontem. Hong Kong, autoridades registraram ao menos 9 feridos durante a passagem do tufão, no sábado. Parte de um grande andaime em um prédio alto desabou, segundo a polícia. Relatos iniciais de feridos. Eba. E chuva. Bora para o Brasil, que nós temos aqui no Brasil. Temporal. Prefeito do interior de São Paulo compara a destruição de temporal como terremoto. Você viu aquela lá, mano? Cidade em São Paulo. Deixa eu ver se eu consigo abrir a pasta aqui. Não vai dar pra abrir. Ribeirão Preto. Contramão, presidente, corrida. Corredor morre após passar mal em corrida de rua de São Paulo. Itinerante. Máquina de passar pano. Existe e custa até 3 mil reais. No teatro. Três pessoas morreram, isso aqui nós falamos. Brasileiro
Brasileiro vence a Olimpíada.

de economia na China. O estudo não precisa ser chato, diz ele. Globo, que nós temos aqui no Globo, política. Sempre aí, Sadi, política. Mais outra. Na morte, proprietário achado enterrado em Santa Catarina. Brasileiro de 34 anos é encontrada 5 dias desaparecida em Lyon, na França. E elas são de... Acho que elas são goianas, essas brasileiras. Brasileira de 34 anos é encontrada 5 dias desaparecida em Lyon. Gabriela Silva Monteiro é engenheira brasileira, natural de Brasília, desapareceu no dia 23 de julho e foi encontrada nesta segunda-feira. Segundo a família de Gabriela, ela está com a integridade física preservada, recebendo atendimento médico, acompanhada de familiares. Em nota, a família agradeceu aos que mobilizaram a busca pela engenheira e o desaparecimento da engenheira. No dia 24 de julho, pela advogada Lívia Passa, amiga de Gabriela, e das duas viajariam juntas para a cidade de Holmry para um casamento. E ela... O marido de Gabriela voltou mais cedo para o trabalho, às 17 horas, e não encontrou a esposa em casa. No apartamento do casal estava o celular, cartões bancários, documentos pessoais e a mala, ainda sendo preparada para a viagem de sexta. Segundo a amiga, apenas um par de chinelos e um molho de chaves não foram localizados. A porta da residência estava fechada, mas não trancada. Pessoas próximas acreditavam que Gabriela deu uma saída rápida do apartamento sem a intenção de ir longe. Mas foi. É. Vamos para 8 horas e 49. 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Vamos para Goiás. O que nós temos aqui no Mais Goiás? Arrume aí. Justiça mantém a prisão da suspeita de matar jornalista no setor Bueno, em Goiânia. Conheci o Delson Carlos, né? E aí... Lamentável, né? Luto na PM, morre o coronel Antônio Marmo, fundador da Rotan. Legado para gerações, dizem colegas. E nós perdemos também aqui o Sargento Fábio, né? Sargento Fábio faleceu ontem, né? Eu vi uma nota hoje nos grupos, né? Também nós perdemos aí o Sargento Fábio. Às 8 horas e 50, Goiás teve o menor índice de roubo a comércio do Brasil em 2025. Goiás reduz crimes contra a vida em quase 65% de 2015 a 2025, aponta Anuário da Segurança Pública. Vamos mais aqui. Turnê, Mr. Jean, no Rio. Vamos lá. Oito horas e 50 minutos. G1 Goiás, que nós temos aqui no G1 Goiás. Essa aqui é outra. Esse aqui é outro caso. A adolescente goiana Alice Dias de Oliveira, de 16 anos, que desapareceu na França após sair do estágio, estuda em período integral e, nas horas vagas, faz trabalhos como babá para uma família que mora no mesmo condomínio. Segundo a irmã Flávia Dias, Alice está desaparecida desde quarta-feira. A cidade próxima a Paris, Trappes, é uma cidade próxima a Paris e a família aguarda novas informações da polícia francesa nesta segunda-feira. Ana Flávia explicou que Alice conciliava os estudos com o trabalho de babá para uma família que mora no mesmo condomínio. Segundo a irmã, a adolescente estudava no período integral e, ao fim das aulas, buscava 3 crianças na escola e permanecia com elas até a chegada da mãe. Durante o período da escola, ela cuida de 3 crianças, entra na escola às 8,
às vezes

para as 9, ela sai da escola meio-dia e vem almoçar em casa e depois retorna para a escola às 13h30 ou 14 horas. Ela sai depois às 17 para buscar as crianças às 18, fica com elas até a mãe chegar. Tem dia que a mãe chega às 19h30, 20h30, relatou Ana Flávia. E ela está desaparecida. Ela também contou que entrou em contato com a amiga de Alice, mas nenhum deles soube informar aonde a adolescente está desde o desaparecimento. Oh. Meu Deus. E a família aqui. Vamos lá, assim. Veja isso aqui, policial, faturation. Amiga sumida, policial. Policial militar de Goiás é preso no Tocantins, suspeito de disparo de arma de fogo em praia. Eita, baixa. Um homem de 34 anos, suspeito de efetuar disparos de arma de fogo na entrada da praia da Tartaruga, em Peixe, na região sul do Tocantins, foi preso no último sábado. Segundo a Polícia Militar do Tocantins, durante a abordagem, ele se identificou como policial militar de Goiás e apresentou um documento funcional. A Polícia Militar de Goiás confirmou que o homem pertence à corporação e informou que ele está afastado das funções. Conforme a Polícia Militar do Tocantins, as equipes abordaram o carro em que o homem estava, com as características informadas na denúncia. Durante a abordagem, foram apreendidos uma pistola 9mm, dois carregadores e munições no local onde os disparos foram feitos. Os militares encontraram cápsulas deflagradas compatíveis com o mesmo calibre. O suspeito e o material apreendido foi levado para a central de flagrantes da Polícia Civil de Gurupi para os procedimentos cabíveis. Segundo a Polícia Militar de Goiás, o policial será afastado das funções até a conclusão dos procedimentos administrativos. A corporação informou ainda que vai apurar o caso e vai adotar medidas cabíveis, garantindo o direito ampla de defesa. É. Deu tiro no muro, rapaz, aí. Você tá doido. Ficou doido, foi doido. 8 horas e 54 minutos. Bora mais aqui que nós temos. Morre irmão de Leide das Neves, a vítima do Césio 137 em Goiânia. Boleana declara homem xin. Motorista que matou pai e filho idoso em dois acidentes seguidos bebeu dose de pinga antes de dirigir, segundo a polícia. Empresária de fachada é suspeita de movimentar mais de 40 milhões de facções criminosa. Claudiene Honório Ferreira ocupa a posição estratégica na estrutura financeira do grupo investigado pela Polícia Civil de Goiás. Bora para as últimas 8h55.

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1: Bora para as últimas então aqui da região sul de Goiás. Vamos lá. O que nós temos aqui na região sul de Goiás das últimas 72 horas? Polícia Rodoviária Federal. Começamos então pela Polícia Rodoviária Federal. Essa aqui foi de... Neste final de semana, nas rodovias federais, sob responsabilidade da PRF, foram registrados 25 acidentes com 31 pessoas feridas e uma morte. No esforço da fiscalização para garantir a mobilidade e a segurança viária, resultou em 854 autuações por infrações de trânsito. O acidente com óbito aconteceu após uma queda de motocicleta na BR-060 em Anápolis. Na manhã de ontem, um homem de 31 anos morreu após cair da sua motocicleta na BR-060. De acordo com informações, a motocicleta era ocupada por duas pessoas. Após o acidente, o segundo ocupante deixou o local antes da chegada das equipes de atendimento e não foi identificado. Certo, foi socorrido alguma cocita. Polícia Civil. O que nós temos aqui da Polícia Civil, no grupo da Polícia Civil, se teve, não. O que nós temos aqui, imprensa, essa aqui do relatos, essa aqui é de, não é de ontem, nesse final de semana. Vamos aqui, Rota, União Caveira. Nós temos aqui no União Caveira, virou grupo de vendas também, né? Fala aqui também do Mira da Lei, nota de pesar, com profunda tristeza que recebemos a notícia do falecimento do Fábio, policial militar, amigo e homem dedicado. Neste momento de dor, nós solidarizamos com familiares, amigos, irmãos de farda. Desejamos força e conforto para enfrentar essa perda irreparável. Sua memória permanecerá viva em nossos corações. O que nós temos aqui? Em patrulhamento pela área central, a equipe da CPE obteve informações de comerciante que dois homens estariam de posse de um cartão de uma mulher e que a mesma teria perdido e os autores encontraram. Estaria tentando utilizar em vários comércios da cidade. Em patrulhamento, a equipe de posse das características conseguiu abordá-los e recuperar os cartões e duas caixas de som. Diante dos fatos, os abordados foram conduzidos até o Hospital Municipal para exame de delegacia, depois para os procedimentos cabíveis. Deu ruim, hein? Macedo, Marcelo, Isaías e o Cabo Rocha. Que mais nós temos aqui? Essa aqui não foi. Foi de ontem? Não foi, né? Vamos mais aqui para sexta-feira. Honda 190. Polícia Civil de Goiás, através do Grupo de Investigações de Homicídio, coordenado pelo delegado Felipe Sala, realizou na manhã... Realizou na manhã de hoje a prisão na cidade de Uberlândia de um investigado pela prática em tese dos crimes de feminicídio tentado e homicídio tentado. Entenda o caso. O fato ocorreu no dia 11 de junho, último agora, por volta das 21 horas, na Avenida Afonso Pena. Conforme apurado, o investigado de 37 anos, inconformado com o término do relacionamento com uma das vítimas, uma mulher de 32 anos, e com um novo vínculo afetivo por ela estabelecido com uma outra vítima, um homem de 47 anos. Então ele passou a adotar o comportamento reiterado de perseguição, intimidação, ameaça, evidenciando postura possessiva, obsessiva e progressivamente violenta. A investigação apurou ainda que o autor já havia ameaçado anteriormente a ex-companheira, afirmando que se eu te ver com outro, vou te matar e depois me matar. Ô, filho, tá vazando aí, filho. Ai, você vai ter que abandonar esse vício aí, hein, filho. Ó, se eu te ver com outro homem, vou te matar e depois me matar. Bem como você não vai ficar com ninguém. Declarações reforçam o contexto da violência doméstica e de inconformismo com o fim do relacionamento. Na data dos fatos, as vítimas trafegavam em um veículo quando foram visualizadas pelo investigado, que passou a persegui-las pelas vias da cidade. Já nas imediações do supermercado Reis, ele teria efetuado disparo de arma de fogo em direção ao automóvel ocupado pelas vítimas, expondo ambas ao risco concreto de morte, colocando em perigo também terceiros que transitavam pelo local. O investigado já possui passagens relacionadas à violência doméstica ocorrida em 2022 contra a vítima. Diversas, bem como por roubo ocorrido em 2018. Elementos que reforçam a periculosidade e a gravidade do contexto apurado. O investigado foi encaminhado ao presídio local da cidade de Uberlândia, ficando à disposição do Poder Judiciário. Que doido, hein, mano? Que louco, doido. Rapaz do

9h01, isso foi o resumo das ocorrências registradas nas últimas 72 horas em Tumbiara, em Goiás, no Brasil e também no mundo. Vem aí, Lázaro Neto e o Classificados comprando, vendendo e alugando no Show da Manhã. Bom dia!

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2: 9:03.
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7: 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Na sequência, Aristório Touro e Gêmeos.
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0: e Gêmeos.
1: Muito bem, Áries, Touro e Gêmeos, bom dia para vocês. Alô, Áries, 21 do 3 a 20 do 4. Bom dia, bom dia. A semana começa turbinada pelo seu lado ambicioso. Aproveite as boas energias para investir no que é importante e planejar o futuro na área profissional. À tarde, atenção com atritos desnecessários em seus relacionamentos. Mas as melhores notícias estão reservadas para diversão. O Sol troca leites com outros astros e movimenta o dia, além de trazer mais sorte para tudo o que fizer hoje. No amor, se depender do Sol, seu charme será notado e a conquista promete ótimas notícias. O romance também conta com altas doses de carinho. Números 460919 e a cor é vermelho, viu, Áries? Touro, 21 do 4 a 20 do 5, bom dia, Touro. Olha, segundou e você vai encarar as tarefas com mais bom humor e alto astral. Só não vale exagerar, evite excesso de otimismo, se concentre nas suas obrigações à tarde, já que pode se distrair com qualquer coisinha. Assuntos domésticos ou envolvendo a família podem receber boas novas. O Sol se entende com vários planetas e turbina a sua vida doméstica. Até as finanças de casa vão sair ganhando, hein? Agora, no amor, uma pessoa que mora longe ou um crush que mora longe pode agitar a paquera, mas há sinal de altos e baixos à tarde, viu? O romance equilibra momentos mais leves com um apego meio exagerado, viu? Números é o 155941 e a cor é lilás. Touro, 21 do 5, do 4 a 20 do 5, bom dia. Segundou e você vai encarar as tarefas com mais bom humor e alto astral. Só não vale exagerar. Evite o excesso de otimismo, se concentre nas suas obrigações à tarde, já que pode distrair com... Vai, é o mesmo, hein? Assuntos domésticos envolvendo família pode receber boas novas hoje. O Sol se entende com vários planetas e turbina a sua vida doméstica. Até as finanças vai sair ganhando. João Bidu não... Cadê o... Aqui, ó, Touro, né, nós falamos, olha, Gêmeos, 21 do 5 a 20 do 6, aí abriu, caiu em cima. A Lua sinaliza novidades e mudanças de última hora, mas você vai mostrar jogo de cintura para se adaptar e tirar o máximo de cada oportunidade. Com o Sol trocando leites com outros planetas, a comunicação será o seu ponto forte na hora de defender seus interesses. Nem tudo é perfeito e pode pintar briga com alguém próximo à tarde, viu? Invista no diálogo para acalmar as tensões, tá? No amor, o Sol agita a conquista e promete ótimas novidades e muitos contatinhos. O desejo esquenta a intimidade, mas há sinal de descontração e ótimos papos também. Números é o 08-23-44 e a cor do dia é bege. Bom dia!
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1: O Partido Social Democrático, PSD, oficializou neste domingo a convenção realizada na sede do partido em São Paulo, a candidatura do ex-governador de Goiás, Ronaldo Caiado, à presidência da República. O presidente nacional da legenda, Gilberto Kassab, foi confirmado como vice-candidato. E, de acordo com as pesquisas divulgadas na última sexta-feira, Flávio Bolsonaro, do PL, é rejeitado por 48% dos eleitores, Lula por 46% e a rejeição de Caiado é só de 12%. No discurso de candidato a do PSD, afirmou que se eleito vai confiscar os bens de homens que cometerem crimes contra as mulheres e entregá-los a vítimas. Aquele agressor de mulher, aquele que violenta a mulher e que pratica feminicídio, eu vou confiscar os bens dele e transferir para a mulher, segundo Caiado. Goiás tem o menor número de feminicídio. Goiás encerrou o ano de 2025 com a menor taxa no roubo de estabelecimentos comerciais do Brasil e uma redução diminuída dos crimes de roubo. Considerada em todas as modalidades, os números de ocorrência 8.866 em 2024 para 6.329 em 2025, o que representa 2.537 registros a menos de um ano para o outro, segundo o Anuário Brasileiro de Segurança Pública 2026. O documento foi divulgado na última quinta-feira. 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O presidente Luiz Inácio Lula da Silva e o presidente da China conversaram por telefone na noite deste domingo e defenderam o aprofundamento da cooperação bilateral em áreas estratégicas, além da aceleração das negociações para um acordo entre o Mercosul e a China. Em nota, o governo brasileiro afirmou que a ligação durou mais de uma hora e tratou da implementação das sinergias entre os projetos nacionais de desenvolvimento dos dois países. Última notícia. O governo federal lança nesta segunda-feira o programa Move Brasil Entregadores e Motoaplicativos, que facilita o financiamento de motocicletas e bicicletas elétricas ou não para entregadores de aplicativos e mototaxistas. A taxa de juros são inferiores à metade das normalmente praticadas no mercado. A linha de crédito operada pela Caixa Econômica Federal tem juros subsidiados pelo governo por meio do Fundo de Investimento na Infraestrutura Social e garantia do Fundo Garantidor de Operações, o FGO. Os pedidos de financiamento já podem ser feitos pelo portal do programa, o que, segundo as motos de até 160 cilindradas ou até 7.500 watts, no caso de modelos elétricos, bicicletas elétricas de até 1.000 watts, ser do tipo flex, modelo apenas gasolina ou híbrido, não são aceitos. Ser zero quilômetro, já que o programa não inclui veículos usados. A moto deve ser fabricada no Brasil e ter projeto de fabricação nacional em andamento. Por exemplo, você vai comprar uma Honda Biz EX 16.840. Uma CG 160 Cargo 18.390. Uma Yamaha Factor 18.490. E aí vai descendo aí até você chegar uma Honda NX R160 Bros por R$23.390. O seu repórter Paranaíba estará de volta em uma hora. Um abraço a todos e até lá!
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2: 9 horas e 14 minutos.

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4: 9:24.
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7: 9:25, 9:25 na sua manhã de segunda-feira. Estou de volta com os classificados aqui no seu show da manhã. 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

0: 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Na sequência, agora você tem Câncer, Leão e Virgem no Show da Manhã.
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3: Muito bem, Câncer, Leão e Virgem, bom dia para vocês. Bora lá então, saber o que tem para você hoje. Vamos voltando aí, volta nativa, garoto. Rapaz, mas... Você sai no sábado de um jeito, você volta na segunda totalmente diferente. A máquina aqui, ué.
0: Até o computador tá complicado.
3: É, eu não sei o que que tá acontecendo com ele. Fala comigo, rapazinho. Câncer, 21 do 6 a 21 do 7, bom dia. Agir em parceria pode ser um grande destaque nesta segunda, já que o trabalho em equipe deve fluir melhor à tarde. Porém, pode pintar tensão ou crítica com alguém no serviço e é melhor manter a calma. Com o Sol e outros planetas enviando Gold Vibes para as suas finanças, há boa chance de ganhar dinheiro hoje, hein? Pode surgir boas oportunidades de negócio, grana que não esperava e até uma promoção. No amor, as estrelas avisam que deve sonhar com um lance mais sério se você está sozinho, sozinha na pista, hein? A dois, cubra o par de carinho e evite torta de climão à tarde. Números é o 07-52-38. E a cor é branco. Bom dia pra nós de Leão. Bom dia pra galera que tá fazendo aniversário hoje. Zé Ronildo, a Sueli Balbino, Regina também. Bom dia pra vocês. E pra você também, aniversariante do dia. Bom dia. É, pra nós de Leão, 22 do 7 a 22 do 8. Então, é hora de mergulhar no serviço e correr atrás dos seus objetivos, porque nada vai cair do céu. Será preciso fazer a sua parte, encarar as tarefas com mais seriedade e cuidado para não se distrair demais, hein, à tarde. O Sol em seu signo troca leites com outros planetas e promete realçar o seu lado encantador, encantadora. Descontraído, descontraída, sonhadora, sonhador, viu? Aposte na diplomacia para convencer as pessoas e conseguir o que quer. No amor, seu charme segue on e fará toda a diferença na conquista, inclusive nas redes sociais. Alto astral e muita sintonia deixa o romance ainda melhor. Números é o 27, 45, 30 e a cor para nós é violeta. Oh. Alô, Virgem, 23 do 8 a 22 do 9. Então, o desejo de ficar no seu canto pode falar mais alto em alguns momentos. E é que o Sol se destaca a sua intuição, mas também pode diminuir o seu pique em alguns momentos. Equilibre-se essas energias e tire o melhor de cada uma. Tudo deve andar com mais facilidade, inclusive os assuntos de trabalho. Você pode se destacar em serviços que precisam de criatividade e boas ideias. No amor, há sinal de sucesso na paquera, mas talvez precise ser mais paciente à tarde. Só se conseguir fugir de uma briga à tarde, aí sim tá numa boa. O romance tem tudo para ser perfeito depois, viu? Números é o 26-06-15 e a cor do dia para vocês é preto. Bom dia!
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0: 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Alô, Elaine. Bom dia. Alô, Esther. Alô, Cecília, bom dia para todo o pessoal aí com alegria aqui da sua Nova Paranaíba, 9 horas e 33 agora. Opa, o que, que é que você tem aí? Ah, tá, vai organizar o... pode vir o lançamento aí, ó. Pode trazer esse lançamento aí. Isso, nós saiu do... traz uma musga aí. Aliás, vai lá no 3431 lá para nós ver a galera lá, tá? É, eu recebi aqui um pedido de uma ajuda para uma família que perdeu tudo neste final de semana, queimou, né? Teve um incêndio esse final de semana em uma residência. Lamentavelmente, eles perderam tudo, tá? E quero dizer a você que está precisando de roupas, gente, chegou sábado, acho que foi sábado, sexta, né? Sexta tarde, né? Chegou, ó, várias roupas de todas as medidas, tá? Inclusive de crianças, tem muita roupa de criança, roupa de frio de criança. Tá? Tem até uma sapatilha, eu vi uma sapatilha, aquela lá, acho que dá pra você. Você viu? Hã? Uma sapatilha de balé. Balé, cara.
1: Você nunca viu uma roupinha? Eu vi uma roupinha de balé, inclusive, lá.
0: Tem uma roupinha de balé também, não tem?
1: Tem, uma roupinha de balé. Vai ficar bom em você.
0: Não, a roupa eu não vi, não. Assim, não, ah, você já te levou ela, né, mano?
1: Não, eu trago de volta.
0: Essa eu não vi.
1: Eu trago de volta.
0: Você não achou a sapatilha?
1: Não, não.
0: Eu vou te passar ela, então. Tá?
1: Vamos fazer assim, você veste, esqueceu da sapatilha. Você veste a roupa e eu coloco a sapatilha.
0: Você esqueceu da sapatilha, mano. Tá lá, ó. Eu acho que ela vai ficar pequena pra você, viu?
1: Vai ficar... Tem que ser um pouquinho maior.
0: Brincadeiras à parte, galera. Reginaldo, fala coisinha de Jesus. Diga aí, homem de Deus, diga, fala, fera.
2: Essa aqui é você, só você não. Essa tu aí da Rádio Paranaíba aí. Ah. Começando lá do responsável por ela, lá naquela que zela lá na cozinha. Todo mundo aí dessa rádio.
0: Eu não sei o que ele falou antes aí. Fala, Reginaldo.
2: Ah. Bom dia, meu cantonete. Aí, como é que tá essa rádio aí, meu filho? E todo dia que você abre esse prefixo, esse fundo musical aí da lembrança do nosso amigo Gilson César. Ih, uma saudade grande aqui acabou. A gente foi parceiro muito, sabe? E o pior é que eu não sou zico, fazer aniversário junto, tudo dia que a gente vai.
0: É,
2: cada dia vai um, né?
0: É isso aí.
2: Só com a saudade. Que não apaga fácil, não vai apagar não, que a gente partiu com todo mundo.
0: É verdade. É isso mesmo, irmão. Oi, Dirce. Bom dia, Jesmar Ricardo. Bom dia, Dirce. Bom dia, Abigail do Afonso Pena. Bom dia, a Helena do bairro Paranaíba. Bom dia, minha amiga. Tudo jóia? Bom dia, Jadir Oliveira, lá do setor São Sebastião. Não vai dar, mano, porque tá muito... Bom dia, Maria Aparecida do Dionária Rocha. Bom dia, Dina.
3: Bom dia, Dina, mais do bairro Marulina. Ou quem tiver um guarda-roupa aí pra doar, entra em contato comigo. Tô precisando de um guarda-roupa também.
0: Precisando de um guarda-roupa,
3: amiga. Tô tendo guarda-roupa.
2: Jesmar Ricardo, manda uma música pro Chicão da 28, Moraes Henrique, também pro Luciano do Frango Assado e também pra todos os nossos amigos aqui, ó, Dona Rosa também, do Boteco do Barriga também. Tamo junto aqui, ó, tá bem a mesma finga aqui, ó, a cachaça. Tamo junto, hein? Hoje é meu nível, hein? Tamo junto, um abraço.
0: Tamo junto, meu bom, tamo junto, Zé Ronildo, parabéns pra você, viu? Tá fazendo aniversário hoje. Bom dia, Marilda.
4: Bom dia, Jesmar. Jesmar, quero ouvir a música do KLB, Baby. Ofereço para todas as amigas que estiveram ouvindo o programa. Obrigado, sem esquecer de nenhum. Tchau, obrigado.
0: Tchau, obrigado.

0: A Mari, essa foi a Marilda. Quem mais aí nós temos aí? Vamos lá para Maria Barbosa.
1: Aqui é Maria Barbosa, de Bafranaíba. O mercado passa essa música pra mim. Acordei, comecei a pensar, tomar café da manhã, sozinho. Passa essa música pra mim, ofereço pra minha amiga Cida do Dionara Rocha, minha amiga Maria do Dionara Rocha, minha amiga Iraí do Bafranaíba. E pra todos os ouvintes que gostam da música. Um bom dia pra vocês.
0: Não, pode voltar lá, dona Maria. Eu não entendi muito bem a música, não, mas vai ver se nós achamos aqui como é que acordei. Vai lá, Cecília, aí vai. Acordei e tomei o café. Ah, tá, é a música lá do como é que chama lá? É o Só Fé. Só Fé lá, ó. Do Grelo. A música do Grelo. Ai, só fé, só fé.
1: O recado aqui é Maria Barbosa, do Bafranaíba. O recado passa essa música pra mim. Acordei, comecei a pensar, tomar café da manhã, sozinho. Passa essa música pra mim.
0: Oi, Rita.
2: Tudo bem? Ismael, eu gostaria de umas cadeiras. Se souber de uma pessoa que tá precisando, tem umas cadeiras de madeira, elas são boas até.
0: Não, eu tenho demais, tá?
2: Aí se tiver alguém que precisa,
0: não, você pode deixar aí que eu já tenho a
2: telefone,
0: pessoa.
2: Que eu ligo pra me buscar, porque eu também não tenho condição de levar.
0: Tá beleza aí.
2: Tchau, obrigado. Bom dia.
0: Bom dia pra você também, amiga. Teve uma pessoa
3: bom
0: aqui.
3: Bom dia, meu amigo Ismael Ricardo. Segundão, bebê. Bora, trabalha aí que eu tô trabalhando
0: cá.
3: Tá boa segunda-feira, uma boa semana pra todo mundo da Paranaíba.
0: Valeu, Joyce. Bom dia na Fazenda Águas da Prata, município de Panamá. Bom dia, bom dia. Ah, essa aí. Procura não falar meu nome no ar, tá? Solta, pode soltar aí, ela tá. Pode trazer ela, você vai.
3: Ah. Bom dia, Jesus Ricardo.
4: Soltar tudo?
0: Ela tá procurando um companheiro. Vamos saber como é que é o companheiro.
3: O objetivo de estar te mandando mensagem, falar com você, é que eu pretendo arrumar um companheiro. Que esteja a faixa de idade que eu tenho, eu tenho 65 anos. Sou aposentada, vivo sozinha. Que esse companheiro tenha a mesma idade, que se aposentar também. Ele possa ter 60, 70 anos, mas que seja uma boa pessoa, sem disso nenhum. Que quer compartilhar o resto da sua vida ao lado de uma companheira. Pra gente poder dar as mãos e seguir em frente, um apoiando o outro.
0: Sim.
3: Se tiver alguma pessoa disponível a esse, que possa estar me ligando nesse número. Só pessoa, você que não fala meu nome, nem meu número. Deus já, muito obrigada, que Deus abençoe. Te dê uma ótima semana de trabalho.
0: Tá bom, minha amiga. Bom dia. Obrigado, viu? Eu acho que já tem um companheiro aí. O Franco falou pra mim que tem
4: esse
0: um...
4: Esse candidato?
0: Tem um aí, acho que já... Olha lá no zap, lá, volta novamente aí. 9:40. A Luciana, bom dia pra você. Aparecida do bairro Paranaíba, bom dia. A Luciana Santos, do setor Santos Dumont, bom dia. Elaine Machado, bom dia pra você também, amiga. Bom dia, dona Dorinha. A Cláudia, do bairro Maria Luísa, bom dia, Gesmar. Uma semana abençoada pra todos nós, lá no bairro Maria Luísa. Bom dia pra você, Cláudia. Vitória, bom dia.
5: Bom dia, Gesmar.
0: Fazenda Lagoa
5: Seca. Hoje tem um aniversariante, Ronaldo Gomes Medeiros. Deseja toda a felicidade do mundo pra ele.
0: Ah.
5: E bota aquela música do Leonardo, parabéns. Eu não sei se é parabéns pra você. Como é que é? Eu sei que é parabéns, né?
0: Uhum.
5: Acho bonitinha aquela música.
0: Parabéns.
5: Deus deu muito saúde e vida pra ele, sim. Junto conosco. O meu foi sexta-feira, mas já passou. Mas é só 3 dias de diferença.
0: É.
5: Obrigada, viu?
0: Valeu, minha amiga. Obrigado você também, tá? Aqui do Show da Manhã, 9:41. A gente já vai atendendo a galera. E hoje é aniversário pra todos os aniversariantes do dia. Tá bom? Regina, volta aí. Margarida, isso, paramos na Margarida. Bom dia, Margarida. Estava querendo falar com você. Tá bom, bom dia. Valeu, Margarida, bom dia. Sandro Suteudo, bom dia. É o Sandro do bairro de Onara Rocha. Volta, João, você foi demais aí. Bom dia para o pessoal lá do restaurante do Alto da Serra. Valeu, Sandrão, tá de folga hoje, hein, meu bom? Tá de boa na lagoa, que nem um sapito. Bom dia, hoje é aniversário da minha irmã Sueli Balbino. Passa a música do Leonardo, parabéns e muitos anos de vida pra ela. Opa, Regina Balbino tá mandando pra Sueli Balbino. Josete do Alcides.
6: Alegria.
0: E aí, bom dia, bom dia.
6: Passa qualquer música aí que você passar, quero felicitar todos que estão ouvindo o seu programa. Eu sou ouvinte Josete, aqui do Alcides Rodrigues.
0: Opa.
6: Fique com Deus, um abraço.
0: Com Deus e um abraço para você também, a Maria do Alcides Rodrigues para o Dionária Rocha. Bom dia, Maria. A outra Maria agora, Maria Sônia, lá no Portal dos IPs. Bom dia para você. O Luciano do Frango Assado. Bom...

0: Bom dia, meu bom. Bom dia. Vai aí, se apreia aí.
1: Bom dia, Zé Mar. Bom dia,
0: Lazinho.
1: Luciano aqui do Franga Sato, que eu vim com vocês, hein?
2: Bom dia, Luciano.
1: Toca um modão pra nós do Milionários é Rico aí. Quem disse que te esqueci? Tamo
0: quem junto. Disse que esqueci?
1: Essa aí pra quem gosta da moda.
0: Aê, Luciano, hoje tá de folga. Hoje ele tá de boa, né, Luciano? Na lagoa também, hein, fera? Bom dia pra você, 9:42.

0: mandar também uma mensagem de aniversário aí. Roda aí para os aniversariantes do dia. Tem muita gente, hein, rapaz? Semana tá lotada. Sei que o meu é na sexta-feira. Pode preparar lá.
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2: 9:49.
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4: 9 horas 53 minutos, 9h53 na sua manhã de segunda-feira. Estamos ao vivo aqui pelo Show da Manhã. Lembrando que você pode vir fazer o seu orçamento. 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A diretoria do Sereia de Itumbiara convida a todos para participar da reunião do Sereia na próxima quarta-feira, dia 29, às 19h30. E a matinê dançante da melhor idade no dia 30, portanto, 30 de julho, às quinta-feira, a partir das 12h30, em sua sede social na Rua Marechal Deodoro, número 366. A animação é com Pedro Henrique e Rafael. 9h54, 9h54. 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Quem chega para você agora é o Gesmar Ricardo. E com Libra, Escorpião e Sagitário no Show da Manhã.
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6: Muito bem, Libra, Escorpião e Sagitário, bom dia para vocês. 23 do 9 a 22 do 10, é você, Libra. Então, assuntos envolvendo a família ou seu lar ganha destaque neste começo de semana. À tarde, seja flexível para não se desentender com o pessoal de casa e manter a harmonia. Seu jeito responsável, prático, prática ganha destaque, porém, lidar com os outros talvez não seja tão tranquilo à tarde, viu? Nos astros prometem movimentar as amizades que pode receber apoio do pessoal para se o que precisar. No amor, o ciúme vai crescer e pode trazer problemas se não for controlado. Mantenha a calma e fortaleça a cumplicidade entre vocês dois. Números é o 18, 54, 52 e a cor do dia para você é salmão. Bom dia. Alô, Escorpião, 23 do 10 a 21 do 11. Bom dia. Olha só, repórter, olha só, o diálogo com os colegas e as pessoas próximas cresce, o que deve facilitar o serviço em equipe. À tarde, porém, mal entendido ou falta de atenção precisa ser contornado. Mas a melhor notícia é que o sol turbina sua ambição, troca leitos com outros astros e avisa de que nada deve atrapalhar a vida profissional. A boa notícia é que você pode alinhar essa dose extra de ambição ao seu raciocínio rápido e brilhar. No amor, circular por aí e trocar ideias tem tudo para animar as coisas na paquera. Você pode pensar em dar um passo mais sério se tem um relacionamento. Os números é o 271909 e a cor é cereja. Alô, Sagitário, bom dia. Minha mamãe, Dona Jandira, Dona Fátima, bom dia.

0: dia para vocês. Olha lá, 22/11 a 21/12, é você, Sagita. Então, o céu promete favorecer os seus interesses materiais hoje. Você vai mostrar habilidades para mexer com dinheiro. Aplique esse foco todo no trabalho e também as coisas vão correr bem. Só tenha cautela com gastos supérfluos à tarde, viu? A melhor notícia é que o Sol troca leites com outros astros, trazendo novidades empolgantes. Até uma viagem surpresa não está descartada, viu? No amor, vale pegar leve na possessividade à tarde, mas o romance fica pra lá de animado e com um clima mais leve à noite. Paquera de fora ou das redes sociais pode balançar o seu coração. Números: idade de Cristo, 33, 53, 44, e a cor é amarelo. Bom dia!
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0: O campeão de rodeio Igor Rosa Lino, de 30 anos, foi esfaqueado durante uma briga em Mozarlândia. Segundo o peão, ele foi atingido após tentar defender a irmã de 18 anos de uma ameaça de agressão por parte de outro homem. O peão disse que, por causa dos ferimentos, este ano ele não poderá mais competir. O caso aconteceu na noite da última sexta-feira no pátio do Sindicato Rural de Mozarlândia, onde havia uma competição de laços. Segundo o Igor, o homem ameaçou bater na sua irmã e ele foi conversar com ele. Neste momento, eles começaram a agredir um ao outro. Igor foi esfaqueado. O peão disse que não sabe o que aconteceu antes das ameaças feitas pela irmã. Segundo ele, o suspeito não tem relação com eles, tendo sido apenas namorado de uma amiga da irmã. A 20ª rodada do Campeonato Brasileiro da Série B, o Atlético recebe o Operário nesta segunda-feira, às 19h30, no Antônio Ascioli. O confronto marca a abertura do retorno para as duas equipes e a transmissão da ESPN Disney+. Na oitava colocação, com 28 pontos, o Dragão chega embalado pela vitória de 1-0 sobre o Cuiabá. Diferente do primeiro turno, quando estreou com derrota, o rubro-negro busca iniciar a sua segunda metade da competição com o pé direito para se firmar de uma vez na briga pelo acesso à Série A. Esta é a sua Nova Paranaíba, 94,7, canal 234 de comunicação, Itumbiara, Goiás. Um vídeo gravado a partir de um avião da Canadair, durante uma operação de combate a um incêndio florestal no sudoeste da França, viralizou nas redes sociais neste final de semana, ao mostrar a dimensão das chamas que atingem o departamento de Gironde. As imagens foram registradas enquanto a aeronave sobrevoava uma área extensa frente ao fogo, em meio à densa fumaça que cobre a região onde um dos maiores incêndios já registrados no país continua avançando. Última notícia. Equipes de resgate e familiares continuam procurando vítimas entre os escombros deixados pelo terremoto devastador na norte da Venezuela na última sexta-feira, 24 do mês passado. Após a tragédia, centenas de pessoas continuam desaparecidas. Enquanto isso, organizações preveem um custo bilionário para reconstruir as áreas mais afetadas. Segundo o balanço oficial, mais de 5 mil pessoas morreram e cerca de 17 mil ficaram feridas. Por outro lado, o governo admite que o número final de vítimas fatais pode ultrapassar os 10 mil. Dados oficiais apontam que 190 edifícios desabaram completamente, enquanto quase 5 mil sofreram danos estruturais. E ao menos 20 mil pessoas continuam vivendo em abrigos temporários. O seu repórter Paranaíba estará de volta em uma hora. Um abraço a todos e até lá!
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2: 10 horas e 2 minutos.

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4: 10 horas e 4 minutos.

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0: Show da manhã, bom dia, bom dia! São 10 horas e 12 minutos aqui no Show da Manhã para a última semana do mês de julho. Sexta, eu quero meu presente, hein? Você me aparece aqui sem o meu presente sexta-feira para você ver se você entra e fala nesse microfone, viu? Tá? Bom dia!
1: Bom dia, gente!

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1: Tchau, obrigado! 10h17.

0: 10:17.
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7: Você me conta essa fofoca aí. 10 horas, 19 minutos, 10 e 19, eu tô de volta no Show da Manhã aqui nos classificados pela Nova Paranaíba, nessa manhã de segunda-feira, dia 27, hoje são 27 de julho, né, como o Gesmar falou, última semana do mês de julho. Então vamos lá então, SE Reforma de Cadeiras de Fios, buscamos e entregamos no conforto da sua casa, Rua Ituiutaba, número 437, bairro Afonso Pena, contato pelo 64-9219-6006. Você vai falar com a Sebastiana ou o Raimundo? 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Os classificados aqui pelo seu Show da Manhã. Fica por aqui, deixa eu só conferir aqui, meu amigo Gesmar Ricardo, fica por aqui, mas eu estou, daqui a pouco eu tô de volta, 10h40 eu tô de volta aqui no seu Show da Manhã, na sequência, tem ele, Gesmar Ricardo e o horóscopo do dia, Capricórnio, Aquário e Peixes no Show da Manhã.
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9: No Aquário e Peixes, bom dia pra vocês. Alô, Caprica, bom dia. Dona Adriana, minha esposa, é do signo de Capricórnio, bom dia pra você. A segundona começa com muita energia para defender os seus interesses, correr atrás do que deseja, definir novos objetivos, mas há sinal de torta de climão em casa à tarde, se não agir com diplomacia. Eita. Explore seus pontos fortes e priorize tudo o que depende da sua iniciativa. É um ótimo momento para testar mudanças, encerrar projetos e se arriscar em algo novo. Se procura um emprego, pode ter boas notícias. Agora, no amor, as estrelas avisam que vai fazer sucesso na conquista com quem ama. Será difícil alguém resistir ao seu poder de atração. Ihu! Números é o 11, 61, 52 e a cor do dia para vocês é rosa. Bora lá, Aquário, 21 do 1 a 19 do 2, bom dia. Olha, sua intuição vai dar um show e vale tirar um tempinho para meditar ou se isolar um pouco em alguns momentos. Por outro lado, o Sol e outros astros destacam os relacionamentos da melhor maneira possível. Encontre um equilíbrio entre essas energias e respeite o seu ritmo. Seus contatos profissionais e projetos em parceria podem decolar agora. À tarde, porém, falar demais ou lidar com desinformações pode ser complicado. No amor, há sinal de ótimas notícias na conquista, que pode virar romance sério rapidinho a dois. Confiança, romantismo e diálogo não faltam. Números 21, 61 e o 38. E a cor é azul. Alô, peixes, 20 do 2 a 20 do 3, bom dia, piscianos. Sobra pique para se envolver com os novos interesses, reavivar os seus sonhos e curtir os amigos. O sol ajuda a mergulhar no serviço e explorar o seu lado prático e é melhor. A notícia é que todo esse esforço deve virar dinheiro no seu bolso. Aproveite para focar no que é importante, mas sem deixar de lado o seu jeito sonhador, sonhadora. Saúde, sua vitalidade cresce, pode ser ótimo momento para praticar exercício ou ajustar os seus hábitos. No amor, um lance com alguém da turma pode surpreender se está sozinho na pista. Deixe a seriedade de lado e tente divertir mais com o par. Números é o 14-50-22 e a cor é cinza. Bom dia!
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1: 10:38.
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1: 10:40, 10:41, eu tô de volta aqui no seu show da manhã. Vende-se uma panela de alumínio batido, tamanho 60 centímetros, com 76 litros. Vende-se um micro-ondas Consul 20 litros, cor prata, R$ 190. Vende-se uma mala de viagem com rodinha semi-nova, valor R$ 110. Vende-se um bebê conforto, valor R$ 100. Vende-se um microfone sem fio, valor R$ 250. Vende-se uma cadeira giratória com rodinhas, valor R$ 100. Vende-se uma cadeira com suporte, valor R$ 150. Interessados, tratar no 64-992-67-0465. Repetindo, 992-67-0465. 10:42, 10:42 aqui no seu show da manhã. Eu fico por aqui, mas eu estou de volta amanhã a partir das 8h45. Mas antes, vou mandar um abraço lá para Foz do Iguaçu, porque quem está lá hoje é o Silvio Luiz e toda a equipe da Teto Parede. Agora, na sequência, vocês têm Pedro e Benício. Lembrança boa.
2: Todo mundo tem uma lembrança boa, né? Então vamos cantar assim, ó.

0: Bom demais! Ué!
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2: 10:44.
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8: É o Show da Manhã. 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E aí, já, bom dia, beleza, meu bom?
9: Bom dia,
8: daqui a pouquinho tá firme pro esporte?
9: Opa, hã? Daqui a pouquinho estamos aí firmes e fortes.
8: Rapaz do céu, mas...
9: Que rodada, hein?
8: Que rodada, hein? Que juiz naquele jogo do Corinthians e Bahia, hein?
9: Nossa, mas
8: que lambança. Treta,
9: que lambança, um árbitro de
8: Copa
9: do Mundo.
8: Acabou o futebol, né? Jair.
9: Acabou, daqui a pouco não vamos falar muito sobre isso.
8: Graça.
9: Sobre a zebra, né, do Palmeiras.
8: Palmeiras.
9: Em casa pro Atlético Mineiro, pro Galo.
8: E o Flamengo mais uma vez não fez o dever de casa.
9: É, mais uma vez tropeçou em casa também, empatando com o São Paulo. Flamengo. Daqui a pouquinho todos os detalhes, né, dessa rodada. Série B também. Série B também teve surpresa, você viu?
8: Teve, Goiás perdeu pro América.
9: Goiás perdeu pro América.
8: Goiatuba passou,
9: ganhou de 2-1 lá.
8: É,
9: então tem muitas notícias boas aí, muitas novidades pra gente daqui a pouquinho no esporte, né?
8: E agora? O que te traz aqui, a não ser suas pernas?
9: Não, nós vamos...
8: Ah, não, não é isso aí que você vai falar, não, né?
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8: Muito bem, 10:48 aqui no Show da Manhã. A linda do setor Santos Dumont. Bom dia, Gesmar. Ótima semana para você. Obrigado, amiga. Pra

0: você também. A Carla, bom dia para você, amiga. Obrigado, viu? Quem mais? A Maria Tereza, bom dia para você. Nós já ouvimos ela aí. Bom dia. A... quem que é lá? Volta lá no Carol lá, que o Carol tá pedindo lá alguma coisa aí. Vê com o Gesmari se ele consegue ajudar essa mulher aí. Tá, vamos ouvir aí para ver o que, que nós conseguimos aí, viu, meu caro Lázaro? Pois você escuta aí, vem e me passa. 10h49, a Joana Dark do Dionário Rocha, Rosilda lá do Nova Aurora, bom dia do Nova Aurora para o bairro Paranaíba, Maria Barbosa, bom dia para você, minha amiga, bom dia, Dona Alice também do bairro Paranaíba, bom dia, Gesmar. O que ela tá dizendo? Bom dia, Gesmar, uma ótima semana para todos nós, bom dia, obrigado. Opa, quem que é esse aí? É o Admilson Nunes. Fala, Admilson, o que o Admilson tá falando aí? Fala, meu bom.
1: Gesmar, Ricardo, tudo bem, meu amigo?
0: Bom.
1: É o Admilson Nunes aqui. Eu tô disse aqui na Mudeste de Carvalho agora. Ali naquele posto ali, de frente às Famóveis, entendeu? Frente às Famóveis, perto do Banco do Brasil.
0: Sim.
1: Tem um cidadão lá com duas crianças. Ele tá até chorando, pedindo ajuda pra Deus, todo mundo gritando no meio da rua, pelo amor de Deus, pro povo ajudar. Falou que é de Rondonópolis, o carro dele tá quebrado, entendeu? E já foi não sei na onde, não conseguiu nada. Pede seu repórter pra dar uma averiguada aí, pra caçar um órgão competente que possa ajudar ele. Eu não ajudei porque hoje você sabe, ele não anda com dinheiro, né, cara? Eu tô indo fazer a fisioterapia ali, e não tem nada no bolso. Mas dá uma averiguadinha pra nós aí, meu amigo.
0: Ah, beleza, Admilson, vamos dar uma olhada nisso aí, né? Então, é uma situação complicada, né, rapaz? Maria Sônia, bom dia pra você, obrigado pela sintonia, pela audiência. Zé Marco, bom dia pra você, meu bom. William, bom dia. Bom dia, sou também me procurando uma namorada, se puder me passa o contato dessa moça aí. Acho que é ele, não é, que tava aqui, ô, meu caro Frank, depois você passa aí pra ele aí. Tá, o Zé Ronildo, bom dia pra você, tamo junto, Zé Ronildo, hoje é o aniversário do Zé Ronildo. E aqui no Show da Manhã, bom dia, com alegria. Acho que tem uma música lá, o Grelo, acho que ela não rodou não. Da música lá, vai lá no YouTube aí.
2: Como chama a música?
0: A música é... o cantor chama Grelo.
2: É o Grelo. O cantor é o Grelo.
0: É, acho, dá uma olhada aí. Acho que foi a Dona Maria Barbosa que me pediu essa música. Quer ver? Olha de volta lá, aquela... Ah, eu esqueci eu tomar o café da manhã lá, eu esqueci o nome da música lá, rapaz. O Lazinho tava procurando ela aí, não sei se ele não colocou a menina aí no IAP, né? Bom dia, Zé Romildo. Passa aí então pra gente aqui fechar o Show da Manhã, 10h51. Pode pegar uma boa aí do... Passa pros aniversariantes do dia de hoje, Frank. Vou passar uma mensagem de aniversário. Aliás, oração pela família. A pessoa me pediu oração pela família, para a Sueli Balbino, que está fazendo aniversário hoje. A gente vai trazer aqui para você no fechamento do Show da Manhã. Daqui a pouco eu volto no esporte, galera. Um abraço e o show volta amanhã. Tchau, obrigado!

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2: 10 horas e 56 minutos.

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1: FM. 11 horas e 4 minutos.
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4: Alô galera, bom dia, 11 horas e 10 minutos no ar a partir de agora o programa Paranaíba nos Esportes, levando as informações do esporte por Goiás, pelo Brasil e também pelo mundo. Hoje é segunda-feira, dia 27/7/2026, bom dia pra vocês, a última semana do mês também. Bom dia meu caro Jajá, e aí, tudo certo meu bom? Bom
5: beleza,
4: dia.
5: Beleza fera, um abraço a você, ao Franklin, a todos os nossos ouvintes, os desportistas de um modo geral. A Paranaíba está aí com mais um programa Paranaíba dos Esportes, trazendo muitas informações sobre todos os esportes e principalmente sobre o futebol. O Brasil perdeu no vôlei, hein? Pra Turquia.
4: Foi?
5: 3-1.
4: Ih,
5: e ficou só com a medalha de prata.
4: Ah,
5: como
4: não
5: sempre,
4: foi legal, né?
5: Rapaz. Não foi legal não. Mas tudo bem, deu algumas zebras no campeonato brasileiro nesse final de semana, né? Principalmente dois tropeços dos times líderes do campeonato, do Palmeiras em casa perdendo para o Galo,
4: e
5: para
4: o
5: Atlético Mineiro e o Flamengo tropeçando no
4: perdendo
5: São Paulo.
4: Também para o São Paulo.
5: Empate com sabor de derrota, já que o São Paulo não vem fazendo
4: legal.
5: Uma boa campanha, né? Mas futebol é
4: e
5: isso
4: a
5: aí.
4: Tecnologia,
5: cada jogo é uma história.
4: E a tecnologia do futebol fazendo maior lambança.
5: Que coisa, né? Aquele jogo que mundo de treta no jogo.
4: Aquele jogo ontem do Bahia, lá pelo amor de Deus.
5: Começou
4: naquele beijo que o cara do Bahia deu no jogador do Corinthians lá, aquele, como é que chama aquele jogador do Corinthians lá, aquele artista lá, aquele lá é um artista, que lá tem que levar pra televisão.
5: Simulou muito
4: não,
5: ali, né?
4: Não, aquilo lá depois... tem que ser contratado pra fazer novela, filme.
5: É brincadeira. E depois o argentino imitou.
4: Do Bahia, né?
5: A mesma coisa, né? O estreia do Bahia ontem.
4: Dois artistas, cara de pau, rapaz.
5: Mais pra cômicos que pra jogador de futebol.
4: Para, né?
5: Rapaz, o árbitro também, sem autonomia nenhuma,
4: também
5: sem
4: é
5: autoridade.
4: Calça frouxa,
5: o juiz apitou Copa do Mundo, né?
4: Pois que é, por isso que o presidente Donald Trump quis dar nele um ataque lá, né?
5: Que
4: ele,
5: nível
4: ó,
5: do nosso futebol, hein, da arbitragem
4: de
5: brasileira,
4: mano.
5: Né? A gente lamenta que realmente um campeonato tão disputado, com grandes equipes do nosso futebol, aconteça coisa como aconteceram ontem.
4: Entrou,
5: né?
4: A Bet, acabou, irmão. Quem manda é as Bet, a casa de aposta, é o cassino. Na verdade é o cassino, né? Isso é cassino.
5: Até as esposas que têm nome de Bet estão mandando. Agora é só dar.
4: Só dá Bet. As Bet estão no alto.
5: É impressionante.
4: 11,
5: mas é isso aí.
4: 12. Bom dia, Franklin.
6: Bom dia, Jesmar Ricardo.
4: Não,
6: bom dia, Jair. E
5: bom
6: por
5: dia.
6: Falar em Bet, né?
5: Alegria.
6: Parece que a contratação do Pirlo lá pela seleção da Itália melou, justamente por causa de problemas com apostas.
4: Ah, é?
5: Aí, tá vendo?
4: O Pirlo tava mexendo com a aposta?
6: É, parece que tava envolvido aí. Vamos ver daqui a pouquinho.
5: O futebol tá sujo mesmo.
4: Eu tô falando pra você, mano. É Bet.
5: Olha, isso aí é seleção, né? Não é futebol, não. É negociação com a seleção italiana. Um ex-jogador, né? Um ex-jogador, um cara que se destacou muito na seleção italiana.
4: Ah, não teve como, aí, ó, o nosso teve... Bruno Henrique aí, ó.
5: Pois é, não assinou contrato.
4: Por causa de 8 mil reais.
5: Rapaz. A coisa tá descambando.
4: É que tá ligando? Não liga não, gente. Manda mensagem que é melhor. Aguinaldo Cardoso, manda mensagem.
5: Eu vou te dizer um negócio, né? Cada dia o torcedor tá mais desanimado, como diria um amigo meu, né? Mais desacursuado.
4: Mais desacursuado.
5: Pelo amor
4: tudo,
5: de Deus,
4: né?
5: É brincadeira, rapaz. O cara vai perdendo motivação, vai perdendo entusiasmo com futebol. Não é só com futebol, não. Com político, com tudo, né? O Brasil tá ficando uma coisa esquisita. O mundo mudou. Algumas coisas, obviamente, mudaram para melhor, mas muitas coisas também pioraram, né?
4: Então, 11 horas e 13 minutos aqui no programa Paranaíba nos Esportes. A gente vai um Blake e voltamos. Pois não, garoto?
5: Não, vamos com o Blake. Daqui a pouquinho a gente volta falando do futebol por Goiás e da vitória do Goiatuba.
4: Do Goiatuba,
5: fora de casa,
4: rapaz, fora de
5: lá
4: casa.
5: Lá no Ceará, lá em Fortaleza, venceu o Ferrinho por 2-1 e assegurou sua classificação para as oitavas de final da Copa do Campeonato Brasileiro Série D.
4: Seis gols em dois jogos, hein?
5: Maravilha, né? Para...

0: Centroavante bom, hein? Vamos ver quem que é o centroavante aí, ó. É,
1: exatamente. Jair, oi.
2: Também lembrando, né, que o nossa cidade co-irmã lá de Minas Gerais, a Uberlândia, né?
1: Uberlândia.
2: Uberlândia perdeu de 1-0 lá para a Portuguesa em São Paulo, mas classificou.
1: Exatamente. Conseguiu mesmo com a derrota, já havia vencido em casa, né? Mesmo com a derrota, conseguiu passar. Mas daqui a pouquinho, tudo isso aí, muito mais aqui em Paranaíba nos Esportes. Até já.
0: Até.
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4: 11 horas e 14 minutos.
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3: Opa, 11 horas e 19 minutos, estamos de volta aqui na sua Nova Paranaíba. Bom dia, nesta segunda-feira.
4: Olha, eu quero te dar os parabéns. Você tem trazido aqui alguns artistas, né? Aqui no seu programa de manhã, aos sábados, né? E artistas talentosos têm se apresentado aqui.
3: Os nossos pratas da casa, aqueles que estão escondidos aí, né?
4: Exatamente. Rapaz? Eu quero convidar o Paolo Prete, né?
3: Paolo Prete, rapaz.
4: Né? E durante muito tempo. Eu empresariei o Paolo, fizemos muitos shows em Minas Gerais, né? Há muitos anos atrás, né? É um cara muito eclético, versátil, canta de tudo. Vamos trazê-lo aqui num sábado para alegrar
3: seu
4: aqui
3: artista.
4: As manhãs de sábado aqui para nossa galera.
3: A partir das 10 horas da manhã,
4: nós estamos aí. Vou combinar com ele, marcar uma data para ele vir aqui. 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Pois não?
3: É o Marquinhos? Marquinhos teve ontem em Bom Jesus, né, Marquinhos?
5: Bom dia, Gesmar.
3: Bom dia.
4: Opa, bom dia, Marquinhos.
5: E aí, Rezende, sei. O Jair tava lá ontem. Fui lá em Bom Jesus ontem, ver 0x0, Bom Jesus e Goianésia. Vou ser sincero com vocês aí. Eu não gostei do time Bom Jesus, não.
3: Fraco.
5: O Goianésia, por estar jogando fora de casa, foi muito mais time do que o Bom Jesus. Só que o goleiro do Goianésia também fez uma defesa lá, foi um milagre. Mas, sinceramente, se não melhorar muito, não sobe não, viu?
4: É verdade.
5: Essas duas vagas aí, pelo começo do campeonato aí, tá encaminhando, tá muito cedo ainda pra falar, né? Mas é Morrinhos e Rio Verde. Bom Jesus tem que melhorar demais da conta. Não gostei do time do Bom Jesus não, sinceramente.
4: Tá aí, né? O Marquinho. Ele entende futebol, né? Ele tem uma opinião bem abalizada. Mas é início de... Vamos dar o desconto, né, Marquinho?
3: Primeiro jogo,
4: bate aquela ansiedade, né? Obviamente enfrentou uma boa equipe também, que é o Goianésia, que é time de Série A do campeonato.
6: O time tá desentrosado ainda, né?
4: Não tem aquele entrosamento necessário.
3: Chefe, só dois amistosos,
4: temporada, 0x0, né? Mas é o que você falou, né? O time do Goianésia, por jogar fora de casa, segundo o Marquinhos apresentou. Eu não tive ontem, infelizmente não foi possível, Marquinhos, ir lá na cidade de Bom Jesus.
3: Eu tive anteontem.
4: Eu queria até ter ido, né?
3: Eu tive no sábado lá.
4: Esteve no sábado. Né? Na véspera do jogo. Então, eu não vi o jogo, mas você está falando, confio plenamente.
3: Uhum.
4: Então, vai servir de alerta, né? E para o time do Bom Jesus, que é começo de temporada, dá muito tempo ainda para corrigir, né? Melhorar a equipe no campeonato. Tá muito
3: Fala,
4: cedo,
3: Edinho.
4: Mas vamos torcer pro
3: Bom Edinho Jesus do Espetinho, vai ser nosso vizinho em breve aqui,
7: Opa,
3: viu, Jair?
7: Bom dia, Gesmar, bom dia, Rezende, aqui é o Edinho do Espetinho. Estamos aqui ouvindo a Paranaíba 94.7, pelas ruas da cidade,
3: obrigado.
7: Na luta aqui, ouvindo o programa de esporte. Um grande abraço, amigo.
3: Sabe pra quem que ele torce?
4: Ô, Edinho, obrigado, viu, pois não.
3: Sabe pra quem que ele torce? Edinho?
4: Vasco. Opa! Tá sofrendo aí,
3: O Vasco jogou bem esse final de semana ou ainda não jogou?
6: Deu pro graça, deu pra empatar. Fez um golaço lá de empate,
3: um,
6: né? Mas foi só isso também.
3: Um a um também?
4: Mas.
3: Melhor
4: do que perder.
6: Andrés Gomes,
4: Um abraço pro meu Gerro França.
6: Jogando em casa, né?
4: Grande Vascaíno, Francis Mar, pai dele. São vascaínos estão curtindo a gente também. Pois não.
3: O Goiatuba confirmou sua classificação para as quartas de final do Brasileirão da Série D na tarde de ontem, com mais uma vitória sobre o Ferroviário, desta vez. O Azulão bateu o Cearense fora de casa lá no PV por 2-1 e garantiu sua presença na próxima fase. A vitória em Fortaleza foi construída com gols de Roger e Viniora e completou o placar agregado 5-1 para os goianos, uma vez que o jogo de ida em Goiatuba ficou 3-0 para os donos da casa. Chegando às quartas de final, Goiatuba agora decidirá o acesso para o campeonato da Série C de 2026.
4: O Azulão está ignorando todos os problemas, né? De ordem financeira.
3: O adversário da próxima fase será o Asa de Arapiraca, o clube alagoano que eliminou o Cianorte do Paraná nas oitavas de final, e as datas do confronto a CBF ainda vai divulgar em breve.
4: Então, o Azulão ignorando todos os problemas de bastidores.
3: Mas só sobe um
4: acontecendo. São dois,

0: Parece,
1: só né? Sobe um, parece?
2: Não, sobe quatro, né?
1: Não, eu falo aqui do Campeonato Brasileiro.
0: É na Série
1: isso.
0: D.
1: Série D para...
2: Vê sobe quatro. Sobe.
1: Não, quatro. Mas aqui aí tá falando que o Goiatuba...
2: É porque estamos dando as oitavas, né? Das quartas, né? Os quatro da semifinal já sobe.
1: Pois é, o Goiatuba garantiu presença na próxima fase do campeonato, então tem... Ah, é, sobre quatro, né? Ele vencendo o Cianorte, aí sobra quatro. E
2: depois vai ter mais duas vagas, né? Quem ficar, quem não classificar.
1: Tá. Entendi, entendeu? Então, Goiatuba... ficou oito times, né?
0: É, agora...
1: Oito times, aí sai quatro e fica quatro.
0: Exatamente.
1: Então, quer dizer, é uma vitória e um empate...
2: Não, aí só vai subir seis, aí, eu acho. Os quatro sobe
0: os
2: direto.
0: Os quatro já na semifinal, né?
2: Isso, e vai subir. Os quatro, na semifinal. Isso.
0: Os quatro de final.
2: Daí
0: agora...
2: esses quatro ficar, dois parece que vai disputar um jogo lá, né? E vai subir dos quatro, vai subir mais dois.
1: Oh.
2: É seis que vai subir.
1: Seis da Série D para
2: total.
0: Não é muita chance.
1: Então tá bom, né? Chance demais pro Goiatuba.
0: O Goiatuba está muito bem no campeonato. Mais uma vez queremos parabenizar aqui a equipe do Goiatuba, sua torcida, né? A cidade de Goiatuba.
1: Com todas as dificuldades, né, Jair?
0: Goiatuba representando bem o nosso estado a nível nacional, né? Ajudando a elevar o nome do futebol goiano. Então é muito importante. E o Goiatuba realmente merece. Montou um time competitivo, Netinho. Grande presidente, meu amigo particular, né? Já vinha fazendo um bom trabalho nos anos anteriores como diretor de futebol, vice-presidente, agora é o presidente do time. Realmente um jovem, cara idealista, gosta muito de futebol, um grande desportista, né? Bem relacionado no futebol de Goiás, muito conhecido, né? Pela imprensa goiana, principalmente. E eu estava vendo o pessoal da capital também, dando os parabéns para o Neto e toda a diretoria do Goiatuba e também os jogadores ao time pela campanha.
1: É,
0: merece realmente.
1: Merece. Ó, nós tivemos o Campeonato Goiano da Divisão, primeira rodada de Tupi 2, Trindade 1. Ó, o Tupi aí, mano.
0: Tupi
1: lá
0: já
1: no estádio
0: bem.
1: Geraldão em Jussara, onde tá os feras, os boleiros, que nós falou que o time é um time de veterano, né? 373 pagantes, 473 presentes, 7.560. É pra pagar o bicho, né?
0: Rapaz, não dá pra pagar os árbitros.
1: Grêmio Anápolis e Morrinhos. O Morrinhos venceu fora de casa, o Grêmio Anápolis 1-0. Lá no sábado, no Jonas Duarte, quantos pagantes?
0: E a gente falava aqui, né, que o Morrinhos poderia estrear bem no campeonato pelo time que montou, né? Um treinador experiente, alguns jogadores ex-profissionais, né, que já disputaram primeira divisão e alguns clubes conhecidos do futebol nacional, e sai na frente o Morrinhos jogando fora de casa, resultado importantíssimo para o Morrinhos.
1: 50 pagantes. Lá no... o Grêmio Anápolis. É o Grêmio Anápolis também. Quem foi lá é quem gosta de
0: lá.
1: Futebol. É quem gosta de. Não tô fazendo nada, vou lhe assistir um jogo de bola.
0: O que a gente falava
1: tomar
0: aqui?
1: Tomar cerveja, xingar o árbitro ali.
0: O time é time de empresários, né?
1: 1.275.
0: Quem tem torcida em Anápolis é a Napolina e o Anápolis. O Grêmio Anápolis, a torcida é pequena mesmo.
1: E ontem, para fechar a primeira rodada, em Bom Jesus 0, Goianésia 0. Tivemos 625 pagantes para 782 presentes.
0: Deve
1: para
0: ter sido o melhor público da rodada, né?
1: 12.170. Mineiro 0, Goiânia 1. Ó, Mineiros, que foi o campeão da rodada, mano. Lá no Odilon Flores, 1.942 pagantes para 2.126 presentes para R$40.650 a renda.
0: Então essa renda já foi melhor.
1: Essa aqui foi público, do Mineiros.
0: Foi o melhor público do
1: a melhor público da rodada.
0: Exatamente.
1: Crixá 0, Rio Verde 3. Né? No Aníbal Batista de Toledo, lá em Aparecida. Ainda deu muito pagante lá.
0: O Crixá é o time do convênio lá com
1: o São Luís.
0: Já estreou mal, hein?
1: Aí, ó, 226 pagantes para 448 presentes, renda 4.880. Crixás mandando o jogo lá em Aparecida de Goiânia contra o Rio. Agora não sei se isso aqui é torcedor do Rio Verde, se é simpatizante do futebol.
0: Isso aqui não tá fazendo nada.
1: Não tem nada pra fazer, eu vou ali à tarde ver um joguinho.
0: Ver esse jogo treino lá.
1: 4 horas da tarde mesmo, meu time já jogou ontem mesmo.
0: É verdade. É. Mas de qualquer maneira, boa estreia.
1: Boa, né? Boa, tá aí. Vou ver se eu trago aqui a
0: boa estreia do Rio Verde, né?
1: Então quem ficou aí foi. Vou trazer a classificação amanhã. Vamos lá, Franklin, quem que você tem aí? O América segura o bombardeio do Goiás, mas marca o gol Salvador e vence. O Goiás martelou.
2: Morreu na praia.
1: É, nadou, foi
0: o senhor que gravou a frase.
1: Nada.
0: Será que o Goiás vai? Não vai, não.
2: Ele não vai, não.
0: Desse jeito não vai, não.
3: Ele não vai, não.
2: Esmeraldino perde pênalti, manda 3 bolas na trave, mas não consegue balançar as redes.
1: Que isso.
2: O segundo turno começou com um sopro de esperança para o América Mineiro. Afundado na zona de rebaixamento.

0: da Série B. O Coelho venceu a segunda partida na competição e bateu o Goiás por 1-0 com gol de Paulo Vitor. O Esmeraldino dominou o primeiro tempo, perdeu o pênalti com o Lucas Lima, mandou 3 bolas na trave, mas não conseguiu balançar as redes. Foi a primeira vitória do time mineiro como mandante no torneio. A vitória levou o América a 11 pontos e tirou o time da lanterna de maneira provisória. A Ponte Preta pode passar o Coelho se vencer o Atlético na terça-feira, né? E o Goiás é o 7º colocado com 29 pontos e perdeu a chance de entrar no G6.
1: É, estava com vontade de entrar no G6, hein, rapaz?
2: Pois é, e perde pênalti, né, rapaz?
1: Torcedor 3 bolas na trave.
2: É loucura.
1: 3 bolas na trave. Não, sinal de que o ataque, pelo menos o ataque funcionou, né?
0: É.
1: Deve ter tomado um gol num...
0: Faltou aquela última bola, né?
1: A última bola?
0: Salvador.
1: É.
2: As bolas na trave.
1: Você assistiu o jogo, Frank?
0: Não assistiu.
1: Assistiu não, né?
2: As bolas na trave é aquele jogo antigamente que tinha que fazer os 3 pontos na loteria, né?
1: Uhum.
2: Aí fazia 12, 11 não adianta, né? Tem que fazer,
1: os 3, não ganha nada. Resolve,
2: né?
1: Nem me fale.
2: Exatamente.
1: Só pra fechar aqui, a divisão de acesso, o Rio Verde é o primeiro 3, o Tupi é o segundo 3, o Morrinhos...
2: O Anápolis virou sobre o Volta Redonda lá no Rio também, na goleada.
1: Pois
2: da
1: é. CNC, hein? É outro aí que surpreendeu, viu?
2: É, exatamente.
1: O Morrinhos é o terceiro 3, o Goiânia é o quarto 3, o Goianese é o quinto 1 ponto, o Bom Jesus é o sexto 1, Trindade, Grêmio Anápolis, o Mineiros e o Crixás ainda não pontuaram.
2: Lona, como diria Lona. O saudoso do Mamachá.
1: É. E a próxima rodada acontece nesse dia 29, quarta-feira, com o Grêmio. Nós teremos aqui o Goianésia e Crixás, no Valdir José de Oliveira. O Trindade jogando contra o Mineiros, no Abraão Manuel da Costa, Trindade e Mineiros. Mineiros é o Mineiros também e o Trindade, não pontuaram, né? Goianésia e Crixás, o Goianésia tem 1 ponto.
2: Mineiros perdeu pro Goiânia.
1: E o Crixás,
2: né?
1: Não tem nenhum ponto, é. E aí nós teremos também Goiânia e Grêmio Anápolis, né? O Goiânia tá aí com 3 e o Grêmio Anápolis nenhum ponto. Rio Verde e Tupi, né? Também às 19h30, lá no Mozart Veloso do Carmo, na quarta-feira. O América e Bom Jesus lá no João Vilela e Morrinhos.
2: Esse jogo aí vai ser...
1: É, o América aqui tem...
2: Vai ser o termômetro, né?
1: É.
2: Para saber se Bom Jesus jogou mal ou se o time realmente não é lá. É, essas coisas, aquele time que a gente pensava que fosse no campeonato, né?
1: Não, o América time... não, é o Morrinhos, rapaz. Morrinhos Futebol.
2: Pois é, o Morrinhos.
1: É, eu tô caçando a América aqui, eu tô vendo o Morrinhos.
2: É o Morrinhos, então é Bom Jesus e Morrinhos.
1: É, o Morrinhos 3 pontos e o Bom Jesus com 1 ponto.
2: É, o Morrinhos estreou bem, agora...
1: Agora vamos ver quem que é esse Bom Jesus lá em Morrinhos,
2: exatamente,
1: né, fora de casa.
2: Vai
1: vamos
2: ser
1: ver
2: mais
1: se...
2: um teste de fogo aí pro Bom Jesus, jogando contra o Morrinhos, que venceu o primeiro jogo fora de casa.
1: É. 11h32, o Anápolis vira sobre o Volta Redonda no Rio de Janeiro, Matheus Lagoa marca 2 vezes, Samuel, Michel e Lohan completaram a vitória do Galo da Comarca no Raulino de Oliveira, lá na Cidade do Aço. Já foi lá, Jair?
2: Já.
1: Já estive lá também, na Cidade
2: várias
1: do Aço.
2: Várias vezes, nós transmitimos muito Umbiara lá.
1: Saí
2: lá
1: de Cariacica uma vez, passei por dentro ali pela serra. Rapaz, você é louco, nunca mais eu faço aquilo.
2: Rapaz, ali é...
1: Larguei... Não, é porque eu queria conhecer o litoral. Foi o seguinte, o Goiás foi jogar contra o Santos e o Vila jogava contra o Vitória, lá em Cariacica. E aí... E o Atlético, acho que jogava, o Atlético jogava contra o Volta Redonda, isso numa sexta-feira. Aí, em vez de eu vir de avião para São Paulo, eu peguei e falei, não, eu vou de ônibus. Você é louco, mano, eu cheguei lá travado.
2: Já tive uma vez lá pelo Itumbiara e 2 vezes pelo Berlândia. É, realmente...
1: Um lugarzinho.
2: O que tem de curva ali, hein?
1: Avião. E o Anápolis conquistou então a vitória, Frank?
0: É, e que vitória do Galo. O Anápolis, rapaz, conquistou uma vitória expressiva na noite deste sábado, e ao derrotar o Volta Redonda por 4-1 de virada no estádio Raulino de Oliveira pela Série C do Campeonato Brasileiro. Segura pra mim um pouquinho.
1: Quer dizer que... Então, após aí sair atrás do placar com o gol de Lucas Rocha, o Anápolis reagiu ainda no primeiro tempo e construiu a goleada com 2 gols, Matheus Lagoa, além dos tentos de Samuel e Leonan, né, na etapa final, e o Voltaço tem 18 pontos e está na 14ª colocação, o Anápolis segue na zona, na lanterna com 12 pontos, mas já valeu, né, Jair?
2: É, lógico, já deu uma recuperada boa, né?
1: É.
2: Venceu de goleada, traz mais ânimo, é o time do Anápolis para sair da

0: essa situação. Com certeza vai ter mais motivação nos próximos jogos. Foi uma goleada 4-1, não foi contra qualquer equipe. Volta Redonda é um time de nome
1: em
0: no futebol
1: casa.
0: Do Rio de Janeiro, né?
1: Volta...
0: Em... Tá dando volta até agora lá. Já deu
1: uma 50 coisa
0: volta
1: né?
0: Redonda depois de tomar de 4-1. Né? Foi realmente uma goleada aí mereceu o Lagoa.
2: Então concluindo aqui, né? O próximo jogos, o Volta Redonda volta a campo no dia 8 de agosto, no sábado às 19h30, quando visita o Inter de Limeira, no estádio Major Levi Sobrinho, pela Série C. Já o Anápolis enfrenta o Guarani no dia 10 de agosto, uma segunda-feira, às 8 da noite, no estádio Jonas Duarte, em Goiás.
1: Ah, aí vem embalado, hein?
0: Olha, depois dessa vitória do Atlético Mineiro aí, diante do Palmeiras, já apareceu o torcedor aqui, ó. Com
1: apareceu
0: camisa
1: do
0: Galo, aí aqui, ó.
1: Foi só chover na horda lá.
0: Xará já chegou
1: por aqui. O Galinho já chegou ciscando aqui já.
0: Jair Santana dos Reis já chegou por aqui vestido com a camisa bonita do Atlético Mineiro.
1: O Atlético, falar em Atlético, o Atlético joga hoje, né? O Atlético
0: joga
1: Vila.
0: Contra o Operário.
2: Né? Isso, aliás, o Atlético vai enfrentar o Operário. E do vamos Paraná. Ver que o Atlético Goianiense e o Operário se enfrentam na noite desta segunda-feira pela 20ª rodada da Série B, a primeira do segundo turno. Os clubes vão a campo no estádio Antônio Ascioli, em Goiânia, às 7h30 da noite. O Atlético vem de vitória por 1-0 sobre o Cuiabá na Arena Pantanal e, apesar de oscilar na competição, o Dragão conseguiu terminar o primeiro turno em alta. É o oitavo colocado com 28 pontos e apenas 2 do G6 e não perde tão pouco, sofreu gol há 3 jogos. O técnico Roger Silva segue invicto no comando da equipe que tentará confirmar o mando de campo para poder limbarar de vez, né?
1: E lembrando que o Operário é o vice-líder da Série B, né?
0: Exatamente. Isso. Vai ser um jogo difícil pro Atlético, mas joga em casa, aquilo que a gente sempre fala aqui, não pode perder a chance de vencer o jogo em casa, não. Tem que ir com tudo para cima. Né, e conseguir uma vitória que vai ser muito importante para o Atlético.
1: E o Vila!
2: Já o Vila
1: CRB
2: Nova.
1: Vila.
2: O Vila Nova enfrenta o CRB pela 20ª rodada da Série B. CRB e Vila Nova.
0: Pela Série B.
2: Isso. Abriu um retorno na noite desta segunda-feira em Maceió. O jogo está marcado para as 7h30 da noite no estádio Rei Pelé. E o primeiro turno do CRB foi marcado por contrastes. Tem o melhor ataque da competição.
0: Ô, Frank, só um detalhe. Você viu uma curiosidade? Um torcedor do Atlético foi de moto. Aliás, do Vila foi de moto.
2: Ah, eu vi falar
0: isso. Lá pra Maceió pra assistir esse jogo.
1: Aí é doidão.
0: Rapaz,
1: hein?
0: É brincadeira.
2: Cara, é
1: coragem.
2: Eles falam
1: que isso é tudo doido aqui, esse torcedor.
0: Meu Deus do céu, os caras têm coragem.
2: Ah. É, o primeiro turno, então, concluindo aqui, né? O primeiro turno do CRB foi marcado por contraste. Tem a melhor ataque da competição e a segunda pior defesa, ocupando a 12ª colocação com 26 pontos.
1: Faz por isso, lá, mas toma cal, hein?
2: Por isso, o técnico Eduardo Barroca foi substituído nesse mês por Fábio Matias. O novo treinador chegou a 3 jogos e ainda não perdeu, vencendo o Náutico e Ceará e empatando com o Goiás.
1: O time deu uma melhorada.
0: Tá com bom aproveitamento com o novo treinador, né? Isso aí motiva.
1: Vila. Agora eu vou te falar, depende do Vila, né, mano?
0: Deve ter um grande público, né?
1: Ah, com certeza.
0: Tá, vai ser um jogo casa cheia e o Vila Nova viajou confiante, precisa dessa vitória aí, né? Pra quem sabe assumir aí a ponta, né?
1: Como é que ficou a ponta
0: com a vitória, como é que ficou aí?
1: A tabela lá, o Frank, vê se...
0: Vamos dar uma olhadinha aí na tabela da Série B, para sabermos aí a colocação do Vila e o qual será importante, né? O quanto será importante uma vitória do Vila Nova diante desse CRB. CRB. Não vai ser fácil.
1: Aí
0: não.
1: Ficou então o Criciúma.
2: Isso, em primeiro lugar o Criciúma com 40 pontos.
1: Como é que foi o resultado da rodada aí?
0: Não dá pro Vila alcançar, não.
2: Isso. Então vamos aqui. Primeiro o jogo de ontem, dia 26, foi o Ceará ganhou de 4-3 do São Bernardo.
0: Né, o São Bernardo jogando em casa.
2: Gol no finalzinho. Eu vi esse jogo. São Bernardo perdeu em casa. Criciúma 0, Náutico 0. Ontem também, às 16 horas.
1: Derrota, né?
2: Goiás perdeu para o América também ontem, né? 1-0.
0: Novo Horizontino goleou Londrina.
2: Isso, Novo Horizontino 4, Londrina 1.
0: Exatamente.
2: E hoje tem o Atlético que pega o Operário, o Sport pega o Cuiabá, CRB pega o Vila Nova em casa, né? O Ponte Preta e
0: amanhã,
2: Atlético.
0: Ponte Preta é amanhã, né?
2: Isso, já amanhã, esses jogos.
0: Juventude e Avaí.
2: No Alfredo Jaconi, Juventude e Avaí. E fechando a rodada amanhã também, Fortaleza e Botafogo de São Paulo.
0: Exatamente, são os jogos...
1: Aí, o Vila... O CRB o Vila tem quantos pontos aí?
2: O CRB tá com o... 12º lugar com 26 pontos.
1: E o Vila é o terceiro com 34. Com a diferença longa. 34 mais 3... 37. 37, né?

0: Aí ele passa para segundo, fica a 3 pontos do Criciúma.
1: Que é o líder.
0: Que é o líder.
1: Com 40.
0: Quem caiu nessa rodada foi o Juventude, o Fortaleza. Quem subiu duas posições foi o Novo Horizontino. Quem subiu também duas posições foi o Ceará, que estava em oitavo, saiu da zona. Quem entrou na zona foi o Londrina e o Avaí, que era o 17º, agora é o 18º. E quem subiu um degrauzinho foi o América, que agora agora a ponte caiu mesmo, mano.
1: Caiu.
0: Agora ela desceu para 20º, viu?
1: Agora virou...
0: Pinguela.
1: Nem pinguela não é mais. Agora o jogo mais importante, a vitória importante foi do Ceará, né? Contra o São Bernardo, fora de casa, lá em São Bernardo. 4-3, um jogar 7 gols.
0: Esse retorno, eu vou te falar um negócio, esse retorno vai dar um reviravolta. Esse povo que tá embaixo aqui, da tabela, do 10º para baixo aí, isso vai pegar um gás pra cima.
1: É, porque velho,
0: quem tá lá em cima, mano, o cara tá jogando o fim da meada porque não quer sair das primeiras posições.
1: Jogando,
0: e
1: dando
0: a tendência
1: a vida,
0: de
1: né?
0: Quem tá lá ali do quarto pra baixo é cair.
1: É,
0: você vê que o Juventude já caiu.
1: Nessa fase agora, desceu. Agora da metade pra frente aí do segundo turno, realmente
0: é pedreira. O América ganhou do Goiás.
1: Acessório desespero.
0: Na virada do turno.
1: O América já reabilitou em cima do Goiás, né? Que todo mundo esperava uma vitória do Goiás lá, apesar de ter errado pênalti, não justifica, né? Tinha que ter vencido o jogo, né? Foi incompetência, né? Mas meteu 3 bolas na trave, mas acabou perdendo o jogo. O América reabilitou em cima do Goiás. Isso aí vai dar dá um gás para os caras crescer no campeonato e sair da situação que está.
0: Oh,
1: o América tem nome, né?
0: Parece que o Zubeldía foi embora do Fluminense, hein, rapaz? Parece que foi. E o Diego Caíto, que foi contratado pelo Grêmio, já estreou ontem, ó. Já mandou isso, vou falar daqui a pouco. Falou, meu bom?
1: Exatamente.
0: O intervalo e a gente volta daqui a pouquinho. Futebol pelo Brasil e pelo mundo. Antes tem o Jair com o Sim.
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2: Nova Paranaíba e a hora certa.
3: 11:41.
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2: 11 horas e 46. Gostou do pique aí, Jair?
3: Ah, bom demais, Jair.
2: Você tem que me ensinar, Jair.
3: Acho que você pode começar a narrar,
2: viu? Esse ano acho que eu vou pegar umas aulas contigo aí, viu?
3: Ah, que isso, quem dera, rapaz.
2: Oxi, rapaz.
3: Você já tá aí afinadinho. Aqui, ó, tem uma notícia aqui, uma notícia extraoficial,
2: oi,
3: né, não é um oficial.
2: A gente vai correr atrás da informação
3: exatamente,
2: ainda, né,
3: nós ficamos sabendo que, infelizmente, o Teoriptos, né, que é o popular cheiro, pai do Jorge, da dupla Jorge Matheus, perdeu a sua mamãe no dia de hoje. Uhum. Né? Vamos confirmar direitinho, mas de qualquer maneira, se realmente a notícia proceder, nós queremos aqui externar os nossos mais profundos sentimentos, os pêsames em nome da família Paranaíba, ao Teoriptos, né, que é o pai do Jorge, e também ao Jorge, obviamente, neto
2: é
3: da vovó, que, segundo ficamos sabendo, uhum, ainda não é uma notícia oficial, mas que ela veio a falecer no dia de hoje.
2: Lamentável.
3: Daqui a pouquinho nós vamos checar essa notícia para darmos oficialmente aqui na nossa emissora.
2: O que, que o Agnaldo está falando aí, Agnaldo?
4: Bom dia, Jair.
2: Bom dia.
4: Jair Rezende.
3: Bom dia.
4: Ó, negócio é o seguinte: o Jair tá falando aí, não deu muito de quatro ontem do Bahia, porque aquele ato lá, aquele artificial lá que deu na Copa do Mulau, impedimento. Nós tivemos mais de quatro Corinthians ontem do Bahia. É a mensagem no meu bolso.
3: Onde você viu esse jogo, não?
4: Tá vendo esse negócio aí, ó, do ato aí? Tá, é sim. Vamos ver agora. É? O que o Jair não fala do Corinthians dele? É. Que tomou de quatro Bahia ontem. Não, foi agora. O Corinthians tomou de quatro.
2: O que é esse último aí que ele falou aí? É o mesmo?
4: É.
2: É o outro.
4: Tomou de quatro Bahia
2: aí
4: ontem.
2: É o
4: não,
2: outro.
4: Foi agora. O Corinthians tomou de quatro.
2: Abaixo. Isso. O outro abaixo. Esse.
4: Ah, fala do Jajá aí, você também, ô Jair. Cadê o nosso Biara? Quem tem notícia do Biara nossa aí?
3: Nós estamos aqui correndo atrás dessa notícia.
2: Eu sei que sábado teve um peneirão lá em...
4: Que notícia boa?
2: E era pra ter um peneirão lá em Centralina, né?
4: Por quê?
3: Exato.
2: Aí esse povo não fala não, mano.
3: Tubiá Esporte Clube.
2: É. Orvando, bom dia pra você, meu bom. Fala, Edinho.
5: Ô, Jasmar. Você falando do Vasco aí, nós vascaínos, nós somos realistas. Mas deixa eu te falar um negócio pra vocês. Você sabe que o Flamengo agora tá sem dinheiro, né? Deu calote até nos empresários de futebol, né? As comissões, né?
2: Aqui, será não, mas que aqui agora vai ter dinheiro caso pra isolado.
5: Ou não?
2: Vai,
5: eu acho demais. Que não, hein? Você viu, né? Pãozinho cancelado do Flamengo lá, unha, se o jogador tivesse cortado a unha,
2: não tinha dado.
5: E eu acho que agora o leite vai azedar, hein?
2: Rapaz, essa tecnologia aí, eu vou te falar um negócio.
3: Tá dando muito problema, né?
2: Você falou, foi quem que foi pego nessa tecnologia?
6: Acho que foi o Marinho, né?
2: Marinho, do Marinho. Fortaleza, na época?
6: É, foi há uns tempos já tem um tempo.
2: Há um tempo atrás.
6: Isso, acho que foi ano passado.
2: Parece que ele tava com...
3: O volume do calção, né?
2: O volume do calção pra ele tava um pouco avante, né?
3: Vai, brincadeira.
6: Sacanagem.
2: Tá de brincadeira,
6: cara.
2: Né, rapaz? Até isso, eles cara, pelo amor de Deus.
3: Com o futebol brasileiro, né?
2: Não, você viu a pontinha da chuteira, cara.
3: Infelizmente, depois que adotaram essa tecnologia do futebol, vai ser assim.
2: Não, eu não, eu não sou...
3: A pessoa vai ter que começar a conformar, porque de repente esses jogadores narigudos demais...
2: contra, mas

0: Vai ter problema.
1: De repente até o nariz vai atrapalhar, né?
0: Jair, e aí, você tá feliz com a vitória sobre o Tuico lá? É. Sou o Parmeira? Sou aquele time verde lá de São Paulo? Fala aí.
1: Olha aqui, xará. Jair Santana dos Reis.
0: Você é de casa.
1: Meu xará.
0: Chega pra cá, presta com medo de chegar aqui. Chega perto
1: amigo,
0: dos homens aqui.
1: Datas.
0: Você só não pode pisar no acelerador aí. Você
1: feliz
0: pisar,
1: você
0: apaga
1: tá,
0: o
1: né?
0: carro.
1: Como é que você poderia estar triste, né? Com uma vitória daquela maiúscula diante do líder, né, xará? Bom dia.
2: Bom dia, vocês ouvindo?
0: Bom dia.
2: Oh, é claro, né? Não resta dúvida. Uma que... Não totalmente por ter ganhado o Palmeiras, né? Porque o Palmeiras ganhar dele é difícil demais. Mas pra pôr fogo no campeonato, né? Aí agora incendeia.
0: Você acha que...
2: Apesar que eu não torço...
0: Será que você não cutucou a onça, né? Não? Será que vocês não cutucou a onça, não?
2: Não, eu torço só pro meu galo.
1: Mas vocês ajudaram o Flamengo, né? O Flamengo gostou da vitória de vocês, né?
0: É, não, isso aí foi legal, foi legal.
2: Foi bom, foi bom.
1: Mas o Flamengo tem um jogo a menos.
0: Tem um jogo a menos.
2: Vamos ver o que vai acontecer. Agora o Galo afirmar, né? Vê se o Galo firma, tira esse negócio que o Hulk saiu, que é sem o Hulk o atleta tem. Não.
1: E o Hulk tá marcando gols lá no Fluminense, hein? Chegou como um menino, hein? Jogando muito o Hulk.
0: Goleador. Mostra o que veio, né?
1: Aí o Xará tá satisfeito. É claro, né? 2-1 diante do líder do Palmeiras. O Atlético, quando jogou bem, assistiu o jogo, Xará. Foi um jogo muito bom, bem disputado.
0: Mas o goleirão também deu uma entregada no galo lá, né? Comeu um galo. Não foi aquilo, não é um frango, foi um galo, né?
1: Aquilo não é peru.
0: Será que ele tá jogando?
1: É um ganso.
0: Nossa senhora, mano.
1: Rapaz, um goleiro daqui.
0: Carlos Miguel. Carlos Miguel, né?
1: Rapaz, 2 metros e não sei quantos centímetros de altura, né? E ele é bom goleiro.
0: O Abel defendeu ele, falou assim: ó, não há ninguém que não erre.
1: É, exatamente.
0: Não é um bom goleiro, não vai justificar o erro, mas que foi um glu-glu, foi.
1: Nossa senhora, foi ele.
0: Um galo, menino, engoliu um galo.
1: De longe, ele foi dominar a bola, quando ele levou as mãos, ela quicou e sobrou. Já e ali ele escorregou, o cara chegou livrinho pra Gabriel fazer o gol.
0: Ele ali até o PC faria.
1: Opa, qualquer um faria, né?
0: Fala, Romildo.
3: Bom dia, meu amigo.
0: Bom dia.
3: Bom dia, Jair. Bom dia.
0: Chama no lugar.
3: Estamos aqui ligadinho também, aqui ouvindo o esporte. É bom
1: grande
3: demais ver vocês conversarem. Nossa senhora.
1: Obrigado.
3: Tudo bom, viu?
1: A gente fica muito
0: show de bola. Ronaldo, valeu, cara. Show de bola.
1: Cadê o Ronaldo?
4: Hã? Eu fui lá também ver esse jogo. Não gostei do time do Bom Jesus. E um vai subir, outro vai. O André joga direitinho. O Bom Jesus até tocando passo, não tocando. A 2-3 passos já perdia a bola. O time do Bom Jesus, eu me livre. O da terceira divisão era muito melhor.
1: Rapaz.
0: Tô te falando.
1: Os torcedores que
4: foram... Só dois que não vai, ó.
5: É, agora 8 times. Aí sai.
4: Aí os outros quatro vai disputar um regional para decidir os outros dois.
1: Tá aí.
6: Isso aí, quem tá falando da Série D.
1: É aquela série que nós estávamos discutindo aqui, quantos subiriam, né?
6: Isso.
1: Quantos iam subir, agora ele está confirmando aí. Agora, com relação ao Bom Jesus, 2 torcedores não gostaram realmente do time do Bom Jesus na apresentação de ontem, na estreia, né? Mas vamos ver se melhora, vamos esperar o segundo jogo. Acho que é muito cedo para você fazer
0: fazer uma
1: analisar, fica muito prematuro, principalmente porque é a primeira rodada do campeonato, mas já dá para saber quem joga, quem não joga, né? Já dá para saber quem destacou, é o jogador que realmente mostrou um futebol menos expressivo, já dá pro treinador também fazer
0: uma mexida, né? Ver o que pode,
1: olhada,
0: né?
1: Exatamente.
0: Fazer, né? Que eu tenho.
1: Ver o que pode mexer, o que pode melhorar.
0: Time B, né? Ô, Dério!
7: Fala pra ele que o Itumbiara morreu, não volta mais. Já era.
1: Aí, o Dério tá realmente falando sobre o Itumbiara Esporte Clube, né?
0: Uhum. Bom, lembra do Vozinha?
1: Opa, o Vozinha assinou o contrato.
0: Assinou o contrato com o Colo-Colo do Chile. Sabe quanto ele vai ganhar por mês?
1: Ah, é uma grande
0: boa. Uma bagatela aí de em torno mais ou menos de R$254 mil por mês lá no Colo-Colo.
1: Bom demais, né? Acho que é um bom salário.
0: Olha pra você ver o que é o dinheiro.
1: Pela idade dele, 40 anos.
0: Olha pra você ver o que é o dinheiro no Chile.
1: Uhum.
0: É o peso chileno. Lá em peso. Peso chileno. Por mês, 47 milhões de pesos chilenos.
1: É, não? Você vê o tanto que é desvalorizado com relação ao dólar, até o real.
6: Dólar, Carol.
1: Até o real tem
0: até
1: mais
0: o real
1: valor.
0: Tem
1: né?
0: mais valor.
1: Tem mais valor. Eu já tive
0: não
1: lá no
0: adianta
1: Chile.
0: Você ter 47 milhões de dólar e ele valer R$254 mil.
1: eu tenho uma história interessante do Chile, né? É. Nós ficamos 15 dias lá em La Florida, no Chile. Aí o que acontece? Eu fui comprar umas frutas que vende muito lá, que parece o pesco, eu esqueci o nome. Nectarina?
0: Acho que é, não sei.
1: Exatamente, aí

0: Eu falei assim, me dá uma nectarina e deu dinheiro, né? Dei R$5, o cara cobrou, me entregou a caixa. A caixa era 5. Falei, não, você tá brincando. Sim, senhor, 5. 5, me entregou a caixa.
1: Né? Eu sou obrigado a levar.
0: Eu falei, o que eu vou fazer com essa caixa de fruta, né? Não tinha nem como levar. Eu tava ali no centro da cidade passeando. Mas é engraçado, as coisas lá são baratas mesmo. Impressionante, né? O peso é muito desvalorizado com relação às moedas dos outros países do mundo, né? Principalmente o dólar. E até o real, que não é uma moeda tão forte também, que não hoje tá dando 5, 6 diferença para o dólar, né? 6 por 1, 5 por 1, 5 e pouco por 1. Lá o real é mais valorizado do que o peso. Aí, o Pirlo.
1: Você falou do Pirlo aquela hora, né?
2: Que essa matéria rapidinho. Ah, aqui,
1: vai
2: né?
1: lá, traz lá para nós já.
0: O Pirlo é informado de que não será mais, né, o Franklin, o novo técnico da seleção da Itália.
2: É isso aí. Federação Italiana decidiu não avançar com a contratação do treinador por causa de sua ligação com a casa de apostas russa.
0: Aí Carol, o que está acontecendo? Tá vendo?
2: André Pirlo.
0: A tal da
2: não será o novo técnico da Itália. Em publicação nas redes sociais da manhã desta segunda-feira, o treinador afirmou ter sido comunicado da decisão da Federação Italiana de Futebol na noite do último domingo. A nova mensagem de Pirlo foi divulgada acompanhada de um comunicado que ele já havia publicado em seu perfil no último domingo, quando recebeu as acusações por conta de sua ligação com a casa de apostas russa. A única mudança foi a inclusão da confirmação de que ele não concorre mais ao cargo.
0: Agora é o seguinte, lá eles levam a sério a coisa, né?
2: E quer dizer, muito sério.
0: Muito sério. Aqui no Brasil já tivemos alguns casos aí que passaram a mão na cabeça e ficou por isso mesmo. Não deu em nada, né? Apenas uma multinha, o time aí...
3: Trenzinho aqui, outro dali.
0: Multou, tirou um pouquinho no salário e tal, e ficou por isso mesmo. Lá não, aí ó. Vê o quanto lá tem seriedade. Ó. Pelo menos isso, né? O cara tá envolvido, não vai ser o técnico. Acabou.
1: Maldini é o cogitado, como é que é?
2: Maldini cogita pedir demissão se Pirlo não for contratado pela Itália, diz o jornal.
1: Que isso aí?
2: Notícia diz que a chegada do treinador está ameaçada, desagradou o ex-zagueiro que pensa em deixar o cargo de diretor menos de um mês após ser contratado.
0: Aqueles que concordam com as coisas erradas.
1: Mas é ele que está levando o Pirlo, né? É ele que está levando o Pirlo para lá, né?
0: Com certeza deve estar levando alguma coisa de vantagem também, com certeza, né?
1: Jair, para a gente ir embora, 11h57, Atlético Paranaense e Operário hoje às 19h30, Sport Cuiabá às 19h30, CRB e Vila Nova às 19h30. Pelo feminino, Bahia e Botafogo. O Bahia vai jogar contra o Botafogo. A Série C tem Floresta e Maringá, Guarani e Inter de Limeira. Esse jogo é bom aí de ver, hein, rapaz?
0: Pois é, só mandando um abraço aí pro meu amigo Dr. Marcelo Matheus, que é santista roxo, né? E falando sobre o jogo do Santos, ele pediu pra gente falasse aqui 2x2 em casa com a Chapecoense.
1: Com as,
0: né? Tava perdendo o jogo de virada.
1: Neymar.
0: O Neymar mais
1: como
0: uma vez
1: sempre, né?
0: Mostrando muita indisciplina, já merecia o cartão desde os 15, 20 minutos do primeiro tempo, ficou, né, perturbando a arbitragem, reclamando de tudo, marcou os dois gols.
1: Tinha que ter saído, era no carburão.
0: Ele fez o dever dele, fez os dois gols como ídolo, como aquele jogador que chama responsabilidade, como craque do time, pelo que ele ganha, né?
1: Tchau.
0: Ele já havia feito os dois gols, depois foi provocar o árbitro para receber o terceiro cartão e não vai jogar contra o Atlético Paranaense, que seria um jogo muito importante para as pretensões do Santos, que está ali, ó, pertinho da zona de rebaixamento, né? Já entrando numa situação muito difícil a equipe do Santos. E olha que a dívida que o Santos tem com o Neymar não é brincadeira, não. Até o CT está penhorado. Bora, lá,
1: Jair,
0: por conta da dívida dele com o clube.
1: 11h58.
0: Mas fazer o quê, né?
1: Vamos. Valeu, Jair. Obrigado, um abraço. Jaires embora.
0: Parabéns.
1: Agora, a dois Jaires aqui, viu? Jaires embora. Já está na hora de Jaires embora. Um abraço.
0: Exatamente. Você, parabenizando aí, né, os clubes que ganharam, a torcida dos times que ganharam ontem, principalmente o Atlético Mineiro, que venceu o todo poderoso Palmeiras lá em pleno estádio do Palmeiras por 2x1 num grande jogo. Um abraço para todo mundo. Amanhã a gente volta às 11 horas com mais um Paranaíba nos Esportes. Fiquem todos com Deus. Na sequência está chegando aí o nosso querido Carol com o programa Itumbiara o Meio-Dia, entrevistas importantes para todos os nossos milhares de ouvintes.
2: Tem uma notinha.
1: Tem uma notinha que o Orvando mandou aí. Isso. Um abraço então. Tchau, galera.
4: 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E a hora certa.
5: 11 horas e 58 minutos.
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2: São 11 horas e 59 minutos, chegando aqui na Paranaíba com as notas do esporte amador de Itumbiara e região. Meu amigo Orvando mandou aqui pra gente, né, o terceiro torneio de futebol veterano de Itumbiara, categoria Supermaster

0: Sênior 55+, terceira edição 2026. A terceira rodada, né, que começou no sábado, dia 25, jogou lá na Vila Vitória, às 3h15 da tarde, os cinquentões da Vila Sênior, né, contra o 21 de abril. E o 21 de abril ganhou de 3-0 dos cinquentões da Vila. Já no domingo, dia 26, na Vila Vitória também, às 8h15 da manhã, jogou o Barcelona Seniors contra o Unidos da Saúde Sênior. O Barcelona ganhou de 2-1 do Unidos da Saúde. Folgou, né, o Sarandi Sênior 55+. A organização é do João Mãozinha, a colaboração de apoio do Wellington Valadão, né, o Galo, e do Orvando. Grande abraço, meus amigos. Então, estaremos de volta amanhã a partir das 11 da manhã. Eu, Gesmar Ricardo, Jair Rezende, né, e o Nova Paranaíba nos Esportes. Fica agora com o Itumbiara Media na apresentação do José Carlos Carol.
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2: Do 12 horas. Oh.

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3: 12 horas e 5 minutos.

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9: Doze horas, sete minutos. Olá, bom dia, boa tarde. Começando mais um programa Itumbiara ao meio-dia, nesta segunda-feira, 27 de julho de 2027. 26. Opa, querendo já passar pro ano novo, hein? Aqui, Carlos Carol, do outro lado tá o Franklin Gaspar. A gente segue até às 13 aqui com muita informação para você, tá bom? Enquanto nossos convidados não chegam, nós vamos trazendo as informações para você aqui dentro do Itumbiara ao meio-dia. Olhando aqui pelo Jornal Globo, a gente vê aqui, né? É, tem muita coisa aqui, olha só. Novo lança candidatura de Zema à presidência ainda sem definir vice. É, ex-governador se diz opção ao bolsonarismo que apoiou em 2018 e 2022. Zema citou Joaquim Barbosa como possível vice e criticou ministros. Miriam, quebra de protocolo de Milei teve a ajuda de Tarcísio e Flávio. Rapaz, esse Milei, ele está querendo ser um Trump da vida, né? Fala besteira uma atrás da outra, né? E o governador de Buenos Aires, na Argentina, criticou o discurso que o presidente argentino Javier Milei fez durante a convenção do PL em São Paulo no fim de semana. Sisioloff chamou de vergonha alheia as falhas de Milei, que criticou o governo brasileiro e o ministro do Supremo Tribunal Federal, Alexandre de Moraes.

discurso, o presidente argentino chamou Moraes, que impediu que Milei visitasse o ex-presidente Jair Bolsonaro, de lixo careca, e o presidente Luiz Inácio Lula da Silva, de presidiário. As falas fizeram o Itamaraty convocar o embaixador em Buenos Aires em ato de protesto. Assistimos com constrangimento ao presidente Milei ofender e insultar o governo brasileiro, seu presidente e toda uma nação. Da província de Buenos Aires, afirmou que a Argentina respeita as nações irmãs e está comprometida com a integração regional, escreveu o governador em suas falas nas redes sociais. Governador portenho, um dos principais opositores políticos de Milei e ex-ministro da Economia durante o ex-presidente da presidente Cristina Kirchner, disse ainda que ligou para o ministro das Relações Exteriores no Brasil, Mauro Vieira, e afirmou ter transmitido ao chanceler brasileiro que Milei não representa o sentimento do povo argentino. O Brasil é o nosso principal parceiro comercial. Com essas provocações, Milei coloca em risco investimentos, exportações, milhares de empregos e os interesses da Argentina. Tudo isso por apoiar um candidato a mando de Trump. A relação com o Brasil exige responsabilidade, não provocação, escreveu ele. O ministro das Relações Exteriores, Mauro Vieira, deve se reunir nesta segunda-feira com o embaixador do Brasil na Argentina, Júlio Bittelli, para prestar esclarecimentos sobre a relação entre os dois países. A medida ocorre após o discurso de Milei. Neste domingo, o governo brasileiro decidiu chamar Bittelli para consultas em Brasília. O embaixador deve chegar em solo brasileiro ainda hoje. Além disso, o Itamaraty convocou o embaixador da Argentina no Brasil para transmitir a repulsa do governo brasileiro e cobrar explicações sobre a atuação de Milei em território nacional. O cara sai lá do país dele e vem aqui falar, né? Tanta coisa, né, rapaz? O incrível é ele chamar o atual presidente de presidiário e vir na convenção de um partido que o ex-presidente também é presidiário. É sem conexão, né? Sem entender realmente, né, do que se passa no país, né? É a famosa falácia, né? Chega, fala, fala, fala, vai embora e não tá nem aí com as consequências, não tá nem aí com os problemas, né? E olha que são países parceiros, como foi dito aqui, o governador de Buenos Aires, né? Então, é preciso que tenha muita cautela, né? Deixe-me ver o que mais que nós temos aqui. Eduardo Paes lidera em todos os cenários no Rio de Janeiro. Vamos lá. Pesquisa Quest, divulgada nesta segunda-feira, mostra o ex-prefeito do Rio de Janeiro, Eduardo Paes, com até 42% das intenções de voto em cenários do primeiro turno testados para o governo do Rio. Em seguida estão Douglas Ruas e Antony Garotinho do Republicano. Aqui está assim, né? Eduardo Paes apresenta aí com 38%, Antony Garotinho vem com 10%, Douglas Ruas também 10%, William Siri do PSOL 2%, André Marinho do Novo 1%, Coronel Busnello 1%, Ciro Garcia PSTU, Juliette Pantoja e Wilson Witzel do DC, todos com 1%. Luan Moreira do PCO não pontuou. Indecisos tem 19%, brancos e nulos tem 16%.

com esse percentual aí brancos e indecisos, tal, pode ser que a situação no Rio de Janeiro se resolva no primeiro turno, né? Pelo menos é o que se espera, né? Que está se projetando. Vamos ver aqui pelas bandas de Goiás o que que está acontecendo. Temos aqui, deixe-me ver aqui.

verificada, notícia verdadeira, né? Instituto Nacional de Nanismo recebe título de utilidade pública no estado de Goiás. Em meio à tensão com Trump, Xi Jinping manifesta apoio ao Brasil e rejeita interferência externa. Daqui a pouquinho a gente vai falar desse assunto, viu? Eleições 2026 pode gerar 662 mil contratações para campanhas em Goiás. Capivara morre após ser atingida por flecha em São Paulo. Que isso, hein, rapaz? O povo é... Polícia Científica de Goiás convoca 44 aprovados em concurso. Nexus. BTG. Lula empata com Flávio Bolsonaro. Caiado vai... Caiado 45 a 43. Zema 46. Rapaz, é tanta pesquisa que não dá para entender, né? Como é que... Como que no mesmo lugar uma pesquisa dá uma coisa e outra dá outra, né? É tão interessante, né, rapaz? Operação Férias Turismo Seguro 2026 termina sem mortes por afogamento. Ainda bem, né? BR-060 registra morte de motociclista e Goiás soma 25 acidentes no final de semana. Governo de Goiás decreta emergência ambiental para reforçar a prevenção de incêndios florestais. Caiado tem integridade moral e capacidade de gestão para mudar o Brasil, diz Daniel Vilela. Vamos falar dessa aqui, que é uma coisa que preocupa, principalmente nesse período do ano. A coisa fica realmente tensa, né, gente? A umidade do ar vai baixando, o calor vai aumentando, o vento também faz com que as pastagens sequem muito mais rápido, e aí, para chegar um fogo, para chegar um incêndio, é questão de detalhes. E o pior de tudo é que tem pessoas, né, que passam pelas rodovias, têm o prazer, né, de botar um foguinho e vão embora. Não estão nem aí para o que pode acontecer depois, né? Acidentes, vidas sendo ceifadas, a vida dos animais. É, simplesmente acha graça, sei lá o que pensa, né? Pessoas que

fogo nesse período, agora finalzinho de julho, início de agosto, de muita ventania, a propagação é muito rápida. E como está tudo muito seco, né, lastra rapidamente. Mas infelizmente, como eu disse, ainda tem pessoas que têm a coragem, né, de colocar fogo nas beiras das rodovias, causando prejuízos e mais prejuízos. Mas fazer o quê, né? O ser humano, infelizmente, tem o seu livre-arbítrio para escolher fazer o bem ou fazer o mal. E, lamentavelmente, nós temos aqueles que preferem fazer o mal. O governo de Goiás publicou o decreto que declara emergência ambiental em todo o território goiano em razão do período de estiagem e da alta probabilidade de ocorrência de incêndios florestais em 2026. A medida tem vigência inicial de 120 dias e estabelece ações voltadas à prevenção, ao combate às queimadas e à redução dos impactos provocados pelo fogo sobre a vegetação nativa. De acordo com o decreto, a emergência ambiental foi declarada diante da necessidade de fortalecer a atuação dos órgãos públicos responsáveis pela gestão de incêndios florestais. O documento determina que os integrantes do Comitê Estadual de Gestão em Incêndios Florestais adotem, dentro de suas competências, as providências necessárias para prevenir ou minimizar as ocorrências e seus efeitos. O texto destaca que a medida considera o período de estiagem e alta probabilidade de incêndios florestais ou nas demais formas de vegetação. Entre as medidas previstas está a suspensão do uso de fogo na vegetação em todo o estado entre 1º de julho e 31 de outubro deste ano. Restrição segue a legislação federal e estadual sobre o tema

0: e busca reduzir o risco de propagação de incêndios durante o período mais crítico de estiagem. O decreto prevê exceção para uso tradicional do fogo por povos indígenas, comunidades quilombolas, outras comunidades tradicionais e agricultura familiar, desde que sejam observados os procedimentos legais e haja comunicação prévia à Secretaria Municipal do Meio Ambiente e Desenvolvimento Sustentável. O decreto também autoriza a adoção de medidas administrativas para ampliar a capacidade de resposta do poder público em situação de emergência, como aquisições de bens, materiais e serviços destinados ao enfrentamento dos incêndios florestais, além da contratação temporária de pessoal e de outras providências previstas na legislação. O objetivo é garantir maior agilidade nas ações de prevenção e combate, caso haja necessidade de mobilização imediata das estruturas estaduais. Outra determinação estabelece que os órgãos e entidades do Poder Executivo Estadual promovam ações de conscientização e informação sobre os riscos do uso do fogo durante a estiagem. O decreto também recomenda aos municípios a adoção de medidas para proibir o uso de fogo na limpeza de vegetação, na alimentação de na eliminação de lixo e de outros resíduos em imóveis urbanos e rurais, como forma de reduzir a ocorrência de incêndios e preservar áreas ambientais em todo o estado. Muito bem, né? Agora só resta o povo ter esse entendimento, porque não adianta nada um decreto se a tal da falta de consciência persistir, não é mesmo? Então, vamos acreditar aí que as pessoas possam ter consciência, porque esse período é muito complicado para todos nós, né? É muito... quem tem problemas, então, de respiração, problemas de asma, problemas pulmonares, acaba se tornando ainda mais grave. E é preciso que a consciência seja um fator predominante entre todos nós. 12 horas mais 21 minutos, Centro Tec, loja credenciada Algar, aqui em Itumbiara. 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
2: 12 horas e 22 minutos.
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13 e depois tem o programa Super Tarde Paranaíba. E na sequência ainda vem o Caio César com o Entardecer no Sertão. Olha, formatura, primeira turma de agentes de trânsito e transporte. Vai ser nesta quinta-feira, às 10 horas da manhã, no Auditório Palácio 12 de Outubro, na Vila de Furnas. Portanto, quinta-feira, às 10 da manhã, formatura da primeira turma de agentes de trânsito da cidade de Itumbiara. Tá certo? Que bom, né? Esses agentes, na verdade, já estão trabalhando por aí, já o pessoal está aí tentando orientar, né, o trânsito na nossa cidade, que está realmente precisando de muita consciência do condutor, né? Melhorou um pouco, mas é preciso avançar ainda mais para que a gente possa realmente ter um trânsito seguro, não é mesmo? E no sábado nós tivemos aqui na Avenida B.

acompanhando parte do evento, muitas mulheres, homens, crianças. O vice-prefeito Daniel esteve lá também, representando o executivo municipal, já que o prefeito Johnny estava em viagem. Tivemos ali desfiles, muita apresentação de ternos de Congo e uma alegria muito grande realmente.

principalmente dessas mulheres negras que vão para frente mesmo, que não têm medo de encarar a realidade, como se diz, vão para cima de verdade. Então, ali nós tivemos várias mulheres ali com as quais nós conversamos, e elas falavam sobre o enfrentamento que, mesmo já estando aí no século XXI, as mulheres, as pessoas negras ainda enfrentam discriminação, tanta de dificuldades que são impostas a elas, mas tem também as conquistas, principalmente a luta que não para, né? A luta que é constante, a luta que continua sendo trabalhada com

e a luta para manter as tradições, a luta para manter esse povo unido e fortalecido, sem estar aí cabisbaixo, com medo de enfrentar a realidade. Então, parabéns a essas mulheres, a Gabriela, né, presidente do COMPIR, que lá esteve, um trabalho realmente muito bonito, que foi demonstrado na noite, no final da tarde de sábado, início da noite. E é uma movimentação muito boa, viu? Muito boa. Agora é preciso que mais pessoas também, né, participe, que mais pessoas ainda façam esse trabalho, independente da cor da pele, é juntar-se a esses movimentos para mostrar que é preciso acabar de vez com esse tal de racismo, que é uma besteira sem tamanho, né, gente? Infelizmente, a gente vê acontecer muito, mas que precisa mudar essa estrutura, precisa mudar esse comportamento, esse sentimento que as pessoas têm ainda de ver uma diferença na cor da pele, promover o desrespeito, o menosprezo, de várias formas, né? Então, parabéns aí a toda a equipe do COMPIR pela realização deste evento, tá? E no próximo dia 30, vamos ter às 19h30, lá na porta da paróquia Santa Antônia,

patrimônio. O Luau Católico, momento jovem. Vai ter música, vai ter a realização do Terço das Luzes, vai ter oração, muita amizade. E é pedido para que você traga aí a sua almofada, viu? Prepare seu coração e vem viver essa noite de luz, tá bom? Trabalho realmente bonito que está sendo realizado aí pela equipe lá da paróquia Santo Antônio. No sábado vamos ter aí um evento super importante, viu? É o primeiro arraiá da OAB Itumbiara a partir das 19h.

0: 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Tá certo? Abraço, Adriana. Olha, deixa eu dizer para você também que nesse domingo, dia 2, tá? Vai acontecer lá na Casa Espírita Jerônimo Mendonça um café com Jesus. Alimento para o corpo, luz para a alma. Vai ter atendimento fraterno, palestra edificante, passe espiritual, café da manhã para todos. Um momento de amor e acolhimento e encontro com Cristo em nossas vidas. A partir das 9 da manhã, tá? Todo mundo convidado ali na Avenida 12 de Outubro, 97, no bairro Nossa Senhora da Saúde. Então, você esteja devidamente convidado a tomar um café da manhã lá no Centro Jerônimo Mendonça. É aberto a todas as pessoas, sem distinção nenhuma, tá? Independente de religião, independente de qualquer coisa, você é convidado a tomar esse café lá no Centro Jerônimo Mendonça neste domingo a partir das 9 da manhã, tá? Bora lá todo mundo tomar um cafezinho, comer um pão de queijo, vai ter muita coisa lá, viu, gente? Vai ter aquele pãozinho, né, ali com salsicha, aquele molhinho com tomate e salsicha. Vai ter bolo, vai ter café, vai ter chá, vai ter leite, vai ter refrigerante. Enfim, vai ser um encontro realmente onde várias pessoas vão estar ali para receber, principalmente, esse atendimento fraterno que é fundamental e às vezes falta tanto em nossas vidas, né? Às vezes nós nos preocupamos tanto na correria do trabalho, aquele corre de um lado, corre para outro, mas a gente esquece de algo fundamental. A empatia, esse lado fraterno da gente receber as pessoas, tirar tempo para conversar, abraçar, ouvir o que as pessoas têm a dizer. Tantas e tantas pessoas passando aí por muitas dificuldades, né? Precisando de ouvir, precisando conversar, mas a correria do dia a dia acaba nos distanciando de pessoas, né? Que às vezes morando na mesma cidade, a gente passa tanto e tanto tempo sem reencontrar, não é mesmo? Sem fazer uma ligação, sem saber como aquela pessoa está. E nesse café com Jesus, a ideia é justamente essa: reunir pessoas ali para conversar, falar um pouquinho, né? Passar por um passe espiritual, ouvir um pouquinho uma palestra. Ter esse atendimento fraterno, essa proximidade com as pessoas, naquele olho por olho, olho no olho realmente. Então, esteja aí você convidado. Vá, pode levar os filhos, levar marido, a esposa, sogro, sogra, cunhados, pode levar todo mundo. O ambiente vai estar realmente preparado para receber todos vocês, tá? Nesse domingo agora, a partir das 9 da manhã, ali na Avenida 12 de Outubro, número 97, no bairro Nossa Senhora da Saúde. Fica bem no finalzinho ali do bairro, tá? Já quase ali no fundo da Caramuru. Então, esteja convidado, tá bom? 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
2: 12h35.
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0: Doze horas 37 minutos. Abraço para você, obrigado pelo carinho. Olha, no dia 8 próximo vai acontecer aí o segundo leilão Moçambique Rosa Branca. Vai ser ali na Avenida Água Suja 2011, antiga Chácara do César. Vai ter música com Marquinho Show, vai ter praça de alimentação e vai ter ternos, os grupos de ternos estarão se apresentando, ou seja, os grupos de congadas estarão se apresentando. Teremos também muita alegria acima de tudo. E você também, né? Tem que colaborar e não levar cooler, porque não será permitida a entrada de cooler com bebidas para o evento. Afinal de contas, são eventos que são realizados no intuito de arrecadar fundos para manter a instituição, né? Para o grupo, nesse caso aqui, o Moçambique Rosa Branca, que eles não têm uma receita própria. Então é preciso fazer eventos para manter, né, a tradição, manter toda a estrutura de vestuário, de viagens para se apresentar em outras cidades. E também os instrumentos, né, que acabam se desgastando muito, tá certo? Então coloque na agenda dia 8, próximo, lá na antiga Chácara do César. Hoje é a Chácara do Bata, né? Abraço pro Bata. Olha, grandiosa festa em louvor a Nossa Senhora das Graças, de 6 a 16 de agosto. Vai ter procissão fluvial dia 16, às 14h30. Então, já prepara aí, porque essa é, sem dúvida alguma, uma das maiores festas religiosas de Itumbiara e todo o sul de Goiás. São, se não me engano, 66 anos, né, de realização dessa festa, e vai comemorar o jubileu de ouro, 50 anos da paróquia, tá certo? Então, bora que vamos, né? Então, coloque na agenda aí para você prestigiar, se você quiser fazer doação de prêmio.

Se você quiser ir lá arrematar, comer aquela comida deliciosa, não é mesmo? Então aproveite aí, viu? Já coloque na agenda. Falando em agenda, que tal você se programar também para o Baile do Rubi? Baile do Rubi é o maior evento da OAB Subseção de Itumbiara. É um evento incrível que tem aí uma presença maciça. Vai ter a animação da banda Nova York. Uma festa grande realmente, viu, gente? Para você que gosta de algo bem organizado, bebidas, né, das melhores marcas, comidas variadíssimas, o ambiente, um requinte fantástico, esse é o lugar certo para você ir, Baile do Rubi. Olha, vamos ter também a 4ª Cavalgada Jaci General, vai acontecer no dia 23 de agosto em Centralina. Você que gosta de cavalgada, meu amigo, já prepara o cavalo, prepara o seu animal aí, prepare a sela, prepare tudo para fazer bonito, hein? O evento vai ser grandioso, a expectativa é de dezenas e dezenas de cavaleiros e amazonas, como sempre acontece, uma movimentação que promete ser fantástico, tá? Então, já bora aí se preparar e vai ser aí fazendo parte da festa, né? Da Expo 100, que esse ano será mais uma vez um evento grandioso, viu? Vai ser um evento grande, vai ter Maiara e Maraíza, enfim, é festa boa na região, não é mesmo? Por falar nisso, no dia 23 também vai acontecer aqui em Itumbiara a segunda corrida da OAB, tá? Em comemoração ao mês do advogado. Então, já se prepara aí para você fazer parte da segunda maratona da OAB. Vamos ter aí esse evento que promete. É uma corrida de 5 quilômetros e é hora de você correr e superar os seus próprios desafios, viu? Se prepare aí, dá tempo ainda de você se preparar, se organizar fisicamente, né? Para estar aí nesse evento que a OAB estará realizando no próximo dia 23. E do dia 23 a 27 de agosto vai acontecer também em Centralina a 39ª Festa em Louvor a São Benedito e Nossa Senhora do Rosário, tá? Esse evento vai acontecer na Capela de São Benedito e Nossa Senhora do Rosário, no bairro Nossa Senhora da Bahia, da Abadia e Ana Marques. Ali, como eles falam muito, no Trevo, tá? Será um tempo de fé, devoção e união. Sua presença tornará nossa festa ainda mais especial. Vamos ter no dia 30 uma programação para o dia todo, viu? Recepção dos ternos com café da manhã, missa na Igreja Matriz, apresentação e levantamento do mastro, almoço às 12 horas, procissão saindo da Igreja Matriz com a participação dos congos, moçambiques, catupés e marujos. Isso às 18 horas, essa procissão no dia 30. Então, meu amigo, minha amiga, esteja devidamente convidados aí a fazer parte dessa festa lá na cidade de Centralina. E todos os 6 ternos de Itumbiara já confirmaram presença na vizinha cidade de Centralina, Princesinha do Triângulo. 4º Pedal IUBI vai acontecer também em Itumbiara e é hora de você se preparar aí para esse evento que vai aí ser realmente maravilhoso, tá? Vai ser aí, deixa eu ver a distância, vai ter café da manhã, almoço incluso, carro de apoio, seguro atleta, sorteio de brindes, hidratação, frutas, plaquinha da bike. Vai ser de 43 quilômetros, mais ou menos, passando pela usina hidrelétrica de Itumbiara e parte das inscrições será doada para ação filantrópica. Bora pedalar, meu povo? Então tem opção para tudo, né? Tem esse mês de agosto, tá realmente muito bom. Setembro também promete bastante. E no dia 31 de agosto vai acontecer, sexta-feira agora, vai acontecer a grande final do primeiro Canta Araporã.
É a primeira edição, mas que chegou chegando, né?

Muito bom, muito organizado, realmente. É, vamos ter premiação para primeiro lugar de R$3.000, segundo lugar R$2.000, terceiro lugar R$800. Teatro João Guimarães Rosa, um evento e tanto para a gente acompanhar. É os artistas, né, mostrando seu talento e mostrando que realmente sabem

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4: Horas 46 minutos, 12h46 e Tumbiara ao meio-dia com você até às 13. E a gente vai trazendo muitas informações. Nossos convidados de hoje, né, que vinham lá do Executivo, acabaram não conseguindo porque teve uma reunião com o prefeito e acabou, portanto, não sendo possível estar aqui presente com a gente no dia de hoje. Gente, olha, essa questão dos acidentes, a gente fala muito aqui com relação aos acidentes, né? O trânsito, o quanto é perigoso. E todos os dias a gente vê aí acidentes e mais acidentes acontecendo, seja em vias públicas ou rodovias, federal ou estadual. O final de semana nas rodovias federais teve o registro de uma morte, 31 pessoas feridas, 25 acidentes de trânsito, segundo a Polícia Rodoviária Federal. Neste período foram aplicadas 854 autuações por infrações de trânsito. Na manhã deste domingo, uma motociclista, né, no KM-98 da BR-060 em Anápolis, de acordo com as informações preliminares, na moto estavam dois passageiros. Após o acidente, o segundo ocupante deixou o local antes da chegada das equipes de atendimento e não foi identificado. As equipes de resgate foram acionadas para prestar socorro, mas apenas puderam constatar o óbito do condutor no local. A área foi isolada para o trabalho de perícia e a Polícia Civil deve investigar a circunstância do acidente. Que coisa, né, rapaz? E o outro, o que estava de passageiro, acabou saindo, né? É lamentável, né, gente? A gente fala sempre que trânsito é algo muito perigoso. A gente tem que estar muito antenado, a gente deve estar muito focado, porque é fração de segundos para que aconteça um acidente. É muito rápido. E se a gente tirar o olho um segundinho do trânsito, ele pode ser fatal, né? E pode também, né, ocasionar outras pessoas inocentes, né? Então, é preciso que você tenha cuidado. A gente vê tanta gente aí, né, inclusive pessoal de motos, né, pilotando com uma mão só e o celular na outra mão digitando. Rapaz, como que consegue, hein? É absurdo, né? Mas é real, viu? Infelizmente, a gente vê isso acontecer até com certa frequência pelas ruas da nossa cidade. Olha, o limite de contratações para as campanhas de 2026 pode chegar a 662.150 pessoas para as atividades de militância e mobilização de rua. Caso se repita o número de candidatos registrados nas eleições de 2022, o cálculo considera os limites estabelecidos pelo Tribunal Superior Eleitoral para cada cargo e representante representa apenas um teto previsto na legislação, não uma estimativa de quantas pessoas serão efetivamente contratadas. Segundo a advogada especialista em direito eleitoral,

A metodologia utilizada está correta, mas o resultado deve ser interpretado apenas como uma projeção do limite teórico máximo permitido. Em tese, a metodologia pode ser utilizada para demonstrar o limite máximo do potencial, desde que se multiplique o limite individual de cada cargo pelo número de candidaturas registradas. No entanto, esse resultado representa apenas uma projeção teórica, não significando que esse quantitativo possa ou venha ser efetivamente contratado. Especialista ressalta que os números divulgados pelo TSE representam apenas o máximo de pessoas que cada campanha pode contratar para atividade de rua. As contratações não são obrigatórias e na fiscalização são somadas as realizadas pelo candidato e por seu vice ou suplentes. Júlio Matos acrescenta que também não entra nessa contagem os militantes voluntários, o pessoal de apoio administrativo, fiscais e delegados partidários, além dos advogados contratados pela campanha. Pelas regras do TSE, cada candidato ao Senado pode contratar até 1.286 pessoas para atividades de militância e mobilização de rua. Já os candidatos ao governo de Goiás podem contratar até 2.572 pessoas ou candidatos a deputado federal até 900 pessoas e os candidatos a deputado estadual até 450. Considerando o número de candidatos registrados em Goiás nas eleições de 2022, o limite máximo chega a 622.150 contratações. Naquele pleito, o estado teve 728 candidatos a deputado estadual, 326 candidatos a deputado federal, 8 candidatos ao governo de Goiás, 9 candidatos ao Senado. As disputas proporcionais concentraram praticamente todo este contingente. Os candidatos a deputado estadual poderiam contratar juntos 327.600 pessoas, enquanto os candidatos a deputado federal respondiam por 302.400 contratações. Nas eleições majoritárias, o limite é de 20.576 pessoas para os candidatos ao governo e 11% para os candidatos ao Senado. Embora a legislação estabeleça um teto de contratações, não existem dados públicos indicando quantas pessoas são efetivamente contratadas durante a campanha eleitoral. O jornal Opção questionou o Tribunal Superior Eleitoral sobre quantas pessoas foram efetivamente contratadas para atividade de militância e mobilização nas eleições de 2022, só que ainda não tinha recebido as informações até o momento. Segundo a Júlia Matos, também não há dados oficiais que permitam afirmar que os candidatos utilizam todo o limite autorizado pela legislação. A legislação estabelece apenas o teto máximo permitido, mas não há dados oficiais se o TSE que indiquem uma média de pessoas efetivamente contratadas por candidato. Na prática, trata-se de uma decisão que depende da estratégia de cada campanha, da disponibilidade de recursos financeiros, da dimensão territorial da disputa e da estrutura de mobilização adotada, afirmou. A eleição eleitoral não estabelece um valor máximo para a remuneração das pessoas contratadas para atividades de militância e mobilização de rua. O pagamento, porém, deve obedecer às regras de arrecadação e gastos eleitorais previstos nas eleições e na resolução, além de serem registradas para prestação de contas da campanha, conforme informou a delegada, a advogada. Há limites para algumas despesas relacionadas a esses trabalhadores. Os gastos com alimento do pessoal contratado não pode ultrapassar a 10% do valor das despesas da campanha, enquanto o aluguel de veículos automotores está limitado a 20% dos gastos totais. O certo é, né, que se gasta muito, mas muita grana mesmo numa eleição, né? E se não tiver grana, meu amigo, concorrer não é fácil não, viu? Porque a batalha

é feroz, a batalha é terrível. 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Centro Tec, loja credenciada Algar, aqui em Tumbiara. 12h56, eu vi aqui uma nota de pesar. Deixa eu pegar aqui. Deixe-me ver aqui, cadê? Ah, tá aqui, né? Nota de pesar, né? É com profunda tristeza que recebemos a notícia do falecimento de Fábio, policial militar, amigo e homem dedicado. Na foto vemos o seu jeito simples, humilde e amigo, com um sorriso contido e gesto positivo que sempre marcou sua presença por onde passava. Assim será lembrado. Um homem de coração generoso, companheiro de todos os movimentos e alguém que fez a diferença na vida de muitas. Nesse momento de dor, nós nos solidarizamos com seus familiares, amigos e irmãos de fardo, desejando força e conforto para enfrentar essa perda irreparável. Tá aí. Essa publicação aqui foi no Instagram, né? Tá aí. O policial conhecia muito, né? Pessoa realmente de um coração grande. Gente, chegando já no finalzinho do nosso programa de hoje, Tumbiara ao meio-dia, quero convidar você para estarmos juntos amanhã, a partir das 12, com muita informação, tá? E tomara que os nossos convidados compareçam amanhã, né? Afinal de contas, a gente gosta muito de receber todos aqui para falar das suas questões. E durante a semana a gente vai agendando aqui, nós temos aqui para agendar aí com o padre Alisson lá da paróquia Nossa Senhora das Graças, porque ele tem muito a falar sobre essa festa maravilhosa que vai acontecer a partir do dia 6. E também o padre Tiago, né, para falar sobre esse luau que vai acontecer ali na próxima quinta-feira. Vamos ver se a gente consegue trazer todos eles aqui essa semana ainda, porque o povo quer saber. E se o povo quer saber, a gente quer também. Tá bom? Grande abraço, eu volto já já no Super Tarde Paranaíba.

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1: 13 horas e 2 minutos.
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0: Opa! 13h04, 13h04, boa tarde pra você! Começando por aqui, de bem com a vida! A vida é dura, só pra quem... E você, como é que tá? Tá de bem com a vida ou tá achando que a vida é dura? Conte-me tudo, não esconda nada! Por aqui estou eu, Carlos Carol. E do outro lado, quem é que está me ouvindo? De onde você está me ouvindo? Bora participar? Bora fazer zoeira nessa tarde de hoje? Bora que vamos!
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0: De bem com a vida, alegria, muita alegria, alegria, alegria. Alto astral é por aqui, não tem espaço para tristeza. Estamos apenas começando a nossa semana e olha, vai ser bom que só, meu povo, porque aqui a gente vai estar animando a sua tarde, vamos estar conversando, você vai estar papeando comigo e eu quero ver só alegria por aqui. Nada, nada, nada, nada de tristeza.

0: mole.
1: Isso mesmo, a vida é dura para quem é mole, não se esqueça, água mole em pedra dura, tanto bate até que fura, então bora pra cima, bora com alegria, alegria, alegria, meu povo, aqui é muito bom, eu quero você comigo, já tá liberado 3431-8888, mande pra mim, onde você está, que música que você quer, vamos fazer zoeira, chegando a primeirinha de hoje, Teodoro Sampaio, começa o programa de hoje. Hoje, boa tarde.

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2: 13 horas e 9 minutos.
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2: 13 horas 14 minutos, 13 e 14. Obrigado você pelo carinho, obrigado você pela audiência. E pode mandar sua mensagem para cá. Não é Mara, minha amiga Mara lá do Nossa Senhora da Saúde. Ela está pedindo para mandar uma música aqui para amiga dela, Nelma, que está lá no Village trabalhando. Oi, Nelma, receba o carinho aí, tá? Da sua amiga Mara e de todos nós aqui da emissora, tá bom? Grande abraço para você, bom trabalho. Deixe-me ver aqui quem tem mais por aqui. Ah, tem, está chegando por aqui a minha amiga Jandirinha. Tá chegando, né? Chega cedo, né, Jandirinha? Boa tarde.
3: Carol, eu tô te ouvindo.

0: Nina, Jandirinha, já tá ouvindo, meu amigo Carol. Tô aqui redor do rádio já, Carol. Tenha uma boa tarde, um final de uma semana, um começo de semana abençoado, né? Pra você, pra sua família, pra mim, com muita saúde e proteção de Deus. Amém. Você manda um modão aí pra mim hoje, Carol. Hoje eu quero ouvir Renan aí, que eu sou apaixonado.
1: Renan, bonito
0: aí pra mim, Renan Raí. Tô aqui sentado te ouvindo, tá?
1: Grande abraço, minha amiga.
0: Então, boa tarde.
1: Boa tarde. Obrigado você pelo carinho, obrigado aí pela participação. Ah, tem chegando, chegando por aqui
2: Maria
1: também.
2: E Carol, boa tarde.
1: Boa tarde,
2: Carol,
1: Marilda.
2: Quero ouvir a música do Rick Renner, qualquer um deles. Ofereço para Luciano Santos, Luz Neto, Ludinho do Bolo, Maria Ferreira, Lourdes, Joana Costureira e todos que estiver ouvindo Paranaíba, para vocês também. Tchau, obrigado. Com
1: tchau,
2: Deus.
1: Obrigado. Obrigado você também, minha amiga. Obrigado você pelo carinho. E bora rodar, né? Tem mais gente chegando. Já, já a gente toca mais. Agora tá chegando por aqui o Rick Renner, depois o Renan e Raí. Boa tarde.

13h20, 13h20, abraçando você que está aí nos quatro cantos da cidade, você que está na zona rural, você que está na cidade vizinha, você que nos acompanha através dos nossos aplicativos, obrigado. Hoje é aniversário do Zé Romildo, hein? É, vai ter bolo hoje, parabéns Zé Romildo, daqui a pouquinho a gente vai cantar parabéns para ele, tá? Vamos cantar parabéns. Ah, deixa eu tocar agora o Renan e Raí por aqui. Tá chegando mais uma. Renan e Raí, boa tarde.

0: 13h25.
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13h28, 13h28, hoje é aniversário do Zé Romildo. Ê, Zé Romildo, tá feliz da vida, né? Tá completando mais um ano de vida, né, Zé Romildo?

Parabéns, meu amigo, que você tem aí muitos e muitos anos de vida, felicidade sempre, tá? Curta bastante o seu dia, que você seja realmente cada vez mais feliz em tudo aquilo que faz com sua família, com seus amigos, no seu trabalho, onde quer que você esteja, que a felicidade faça sempre parte da sua vida, né? Com muita saúde, acima de tudo, parabéns, Zé Romildo! Parabéns, parabéns, parabéns! Parabéns para você e obrigado pela sua audiência, pelo seu carinho. Alô, Sol, como é que você tá?

Tá tudo bem por aí? Que bom, né? Ela tá abraçando as amigas Cileusas, a dona Maura. Ô, dona Maura, beijo no coração, mulher! Tá tudo certo por aí? Abraçando também a dona Antônia, né? Abraço pra toda essa galera boa que tá acompanhando a gente e tá chegando por aqui. É, Amores Perdidos! Eita! Amores Perdidos? É... Tião Carreiro e Pardinho, boa tarde!

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2: 13 horas e 34 minutos.
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2: 13 horas mais 37 minutos, 13h37. Olha, nós tem uma amiga nossa que está precisando de coité. Se você tiver coité aí, puder fazer a doação, me passa o endereço que ela vai buscar, tá bom? É só você mandar aqui pra gente, 34318888, se você tiver coité aí, que ela vai buscar, é pra fazer um remédio, né? Então, tá aí o recado, tá certo? 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Elaine, ela estava nos relatando aqui, Elaine Machado, que o seu padrasto, né, o marido da dona Dorinha, sou divino, ele faleceu. Ele teve um infarto e o velório vai começar a partir das 16h.

0: Esse final de semana eles foram lá para o rancho, no Pro Recanto, e hoje estavam todos felizes lá, e hoje acabou sofrendo esse infarto fulminante, né, segundo a Elaine Machado. E a gente estende aqui os nossos sentimentos, nossas congratulações a você, Elaine, a Dorinha, toda a família, né? É momento realmente de muita tristeza, né? Porque a Dorinha é uma pessoa que sempre participa aqui com a gente, uma pessoa muito alegre, uma pessoa realmente de uma alegria tão grande, e que agora passa por esse momento, né? Esses dias nós estávamos relatando aqui, falando, mandando música para o Sou Divino, que era pelo aniversário dele, né? E lamentavelmente agora teve aí essa notícia, essa triste notícia, né? Que ele veio a óbito. Então, para vocês que tá aí, né? Sou Divino Pires, foi no dia 7, né? Dia 7, olhando aqui nas minhas anotações, no dia 7 ele fez aniversário, e hoje acabamos de receber a notícia aqui do falecimento do seu Divino Pires. Nossos sentimentos a toda a família, tá certo? São 13 horas mais 41 minutos, 13h41. Bora com mais movimentação por aqui. Afinal de contas, a vida continua, né, gente? Bora pra cima? 13h41.
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2: 13h41.
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0: São 13 horas 42 minutos, 13h42. Gente, eu tenho recebido aqui tantos pedidos de ajuda, principalmente com alimentos, né? Então, se por acaso você puder contribuir com pessoas, nós temos aqui pessoas que estão pedindo, né? Pessoas com crianças pequenas, pessoas acamadas. E se você puder fazer a doação de uma cesta básica aí, tá? É só você mandar aqui pra gente, eu passo o endereço, você pode levar direto pra pessoa, não precisa, né? De repente você quer fazer de forma anônima, que também a seu critério você pode estar fazendo. Mas quem puder contribuir, gente, vamos fazer, vamos ajudar quem realmente precisa. Nós estamos aqui com pelo menos 3 pedidos, tá? De pessoas pedindo alimentos. Terrível, né? Sentimento realmente de a gente ficar aí sem saber o que fazer, né? Então vou repetir para vocês aqui. Olha, se você puder, se você tiver Coité aí na sua casa e puder fazer a doação, tem uma amiga nossa precisando, tá? Só você mandar aqui no WhatsApp que eu passo o endereço e ela vai buscar, tá certo? Deixe-me ver quem mais tá por aqui. A Luciana, lá do bairro Santos Dumont. Oi, Luciana, como é que você tá, minha amiga? Tá tudo bem com você? Obrigado pelo carinho de sempre, tá? A Maria, lá do Dionária Rocha, já mandou mensagem que tá ligadinha lá também. Obrigado você, Maria, pelo carinho. Obrigado você pela participação. A Marilda, né, já está aqui por aqui. O meu amigo Francisco também já chegando, né, Francisco? Boa tarde.
5: Alô, canal! Passa o modão do seu peludo aí para nós aí. Fazendo favor, nós estamos aqui pro lado vermelho escutando. Para frente da praia, o resto do vale, do Rodrigo e do Daneus. Tá, eu e a Heracinho mandou assim de corpo te escutando. Falou então, meu querido, ó. O programa é nota 10.
0: Vamos que vamos! São 13 horas mais 44 minutos. Daqui a pouquinho tem a carta da ouvinte de hoje. Eu convido você a participar. Eu convido você a ficar aí ligadinho e participar da história, deixar aqui

o seu comentário, deixar a sua opinião, mandar a sua mensagem aí, né? Que é sempre bom, né? Ter essa participação. A pessoa escreve e

0: a sua participação, trazendo a sua marca, trazendo a sua empresa para divulgar aqui com a gente. Combinado? Então, bora que vamos! São 13h46, agora tem a presença de Gino e Geno, e logo na sequência, Diego e Vitor Hugo. Boa tarde!
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1: 13 horas 53 minutos, 13h53. Obrigado você pelo carinho. Deixa eu abraçar aqui a minha amiga Alice. Alice, lá do bairro Afonso Pena. Ela pediu com João Bosco e Vinícius. E eu toco para ela. Na sequência, tem um repórter Paranaíba.

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1: 13:57.
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5: Mercado reduz para 5,12% expectativa de inflação em 2026. Pela quarta semana consecutiva, o mercado financeiro reduz as expectativas de inflação para 2026 no Brasil. De acordo com o Boletim Focus, divulgado nesta segunda-feira pelo Banco Central, o Índice Nacional de Preços ao Consumidor Amplo, IPCA, a inflação oficial do país deve fechar o ano em 5,12%. Na semana passada, a inflação projetada para o ano estava em 5,15%. Há quatro semanas, as projeções para esse índice estavam em 5,33%. Para os anos subsequentes, 2027 e 2028, as expectativas inflacionárias no mercado financeiro são respectivamente 4,22% e 3,80%. Nos demais indicadores, as projeções do mercado se mantêm estáveis há pelo menos quatro semanas. Na casa do Produto Interno Bruto, soma de todos os bens e serviços produzidos no país, as projeções do mercado financeiro permanecem em 1,99% em 2026. Para 2027 e 2028, o mercado projeta para a economia crescimentos de 1,60% e 2%, respectivamente. Segundo o Boletim Focus, as projeções para o câmbio ao final de 2026 estão estáveis há seis semanas, com cotação de R$ 5,20 para o dólar ao final do ano. Para os anos subsequentes, são esperadas cotações de 5,28 em 2027 e 5,30 em 2028. A projeção da taxa básica de juros para 2026 se manteve em 14% pela quinta semana consecutiva. A taxa atual, estabelecida pelo Comitê de Política Monetária do Banco Central em 17 de junho, de 14,25%. Com isso, a expectativa é de, pelo menos, uma redução da taxa no até o final de 2026. A próxima reunião do Copom está prevista para os dias 4 e 5 de agosto. As previsões da Selic para 2027 e 2028 se mantiveram estáveis em 12% e 10,5%, respectivamente. De junho de 2025 até março de 2026, a Selic estava em 15% ao ano, o maior nível desde julho de 2006, quando foi fixada em 15,25% ao ano. 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
6: A chamada taxa das blusinhas pode voltar caso as compras de produtos do exterior impactem a indústria nacional, avalia o ministro da Fazenda, Dario Durigan. Ele concedeu entrevista à Rádio Jornal de Pernambuco nesta segunda-feira. O imposto de 20% começou a ser cobrado em 2024 sobre produtos importados de até $50, dentro do programa Remessa Conforme, para equilibrar a competição com produtos nacionais. Em maio deste ano, o governo zerou novamente o tributo. A Confederação Nacional da Indústria criticou porque tira a competitividade dos produtos brasileiros. De acordo com a entidade, a taxa de 20% contribuiu para preservar 135 mil empregos e R$ 20 bilhões em atividade econômica.

0: O ministro afirmou que os números são monitorados e que a importação vem aumentando. E se for necessário, medidas podem ser tomadas.
1: Então nós estamos fazendo um período de amostragem para ver qual é o impacto. E a gente tem visto que tem aumentado a importação desses produtos. Como a gente já tem todo o controle, a qualquer momento que a gente perceber que está fora dos padrões e gerando falta de isonomia para a produção nacional, é possível propor ao presidente uma mudança desse cenário.
0: Entre outros assuntos, o ministro Dario Durigan falou sobre as contas do governo e defendeu uma revisão dos gastos obrigatórios para dar mais espaço para outros investimentos.
1: Se nós não seguirmos transformando as regras internas, diminuindo o gasto obrigatório, abrindo espaço para gasto discricionário, que pode levar a investimento, melhoria de qualidade de alguns programas, nós vamos ficar com pouquíssimo gasto discricionário. O que significa? Que o presidente que assume, ele não tem muita decisão a tomar. Ele vai apertar um botão e a gente vai basicamente pagar servidor público, aposentadoria, os programas que têm previsão de gasto obrigatório.
0: Sobre as tarifas dos Estados Unidos contra o Brasil, o ministro disse que são um completo absurdo e uma interferência externa, mas que o Brasil vai seguir na mesa de negociação. Disse, inclusive, que vai tratar do assunto com o ministro das Finanças norte-americano no G20, no mês que vem. Da Rádio Nacional em Brasília, Gabriel Brum.
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2: 14 horas mais 6 minutos. É hora de ouvirmos a Carta da Ouvinte de hoje. E eu convido você a participar, interagir. É sempre bom contar com a sua participação. A carta diz o seguinte: talvez a minha história não tenha grandes acontecimentos. Talvez ela não pareça emocionante para muita gente. Mas dentro do meu coração, ela representa a maior vitória da minha vida. Eu senti que precisava compartilhá-la com você e com todos os ouvintes. Durante muitos anos, eu e meu marido vivemos no movimento dos trabalhadores rurais sem terra. Quem nunca passou por isso talvez não consiga imaginar o que é morar debaixo de uma lona preta, enfrentar o frio das madrugadas, o calor escaldante durante o dia, conviver com a poeira, a lama, a falta de água, de energia elétrica, saneamento e muitas vezes até de comida. Mas a nossa história começou muito antes disso. Vivíamos em fazendas. Meu marido trabalhava como vaqueiro, enfrentava o sol de manhã até a noite, fazendo de tudo um pouco. Eu passava os dias na cozinha, preparando comida para os trabalhadores das lavouras. Trabalhávamos muito, mas o sonho de termos um pedaço de terra para chamar de nosso nunca saía da nossa cabeça. Até que um dia tomamos a decisão mais difícil de nossas vidas. Deixamos para trás a segurança do emprego, do pouco que tínhamos, e fomos em busca de um sonho que ninguém podia garantir que daria certo. A dor maior foi deixar nossos filhos na cidade, aos cuidados dos avós maternos, para que eles continuassem estudando. Enquanto eles seguiam na escola, nós enfrentávamos uma verdadeira batalha para conquistar nossa terra. Foram anos de esperas, de incertezas, de lágrimas escondidas e de muitas noites perguntando a Deus se um dia aqueles sonhos iriam acontecer. Mas Deus nunca abandona quem trabalha com honestidade e perseverança. Depois de tanta luta, finalmente recebemos a nossa tão sonhada gleba de terra. Naquele dia parece que o mundo inteiro cabia dentro do nosso coração. Cada semente lançada ao solo passou a carregar esperança. Cada broto que nascia era como dissesse: valeu a pena não desistir. Hoje produzimos alimento que sustenta a nossa família. Ainda conseguimos vender parte da produção por meio dos programas de incentivo à agricultura familiar. Acordamos antes mesmo do sol nascer. Alimentamos as galinhas, cuidamos dos porcos, regamos a horta, plantamos, colhemos. E nos finais de semana, levamos nossos produtos para vender nas feiras. É uma vida de muito trabalho, mas é um trabalho que enche o coração de orgulho. Com esforço conseguimos comprar nosso carro, construir nossa casa, que para muitos pode ser simples, mas para nós é um verdadeiro palácio. E hoje temos a alegria de receber nossos filhos, nossos netos, noras, nosso genro, para passarmos momentos conosco. Hoje podemos dizer que realizamos nosso sonho. E sabe o que mais chama minha atenção? De vez em quando aparecem antigos conhecidos. Muitos deles

Eles vêm por curiosidade. São pessoas que lá atrás criticavam nossa decisão. Dizíamos que estávamos perdendo tempo, que nunca conseguiríamos nada. Hoje, eles olham para nossa propriedade e enxergam que um dia só existia dentro de nós os sonhos. Por isso resolvi escrever essa carta, não para dizer que a vida foi fácil, muito pelo contrário, quero dizer que sonhos exigem coragem, dizer que exige renúncia, que exigem fé e, acima de tudo, exigem alguém do nosso lado disposto a sonhar junto. Eu e meu esposo sonhamos juntos, trabalhamos juntos, choramos juntos, passamos fome juntos, enfrentamos o preconceito juntos. E graças a Deus, realizamos nossos sonhos juntos. Hoje, quando olho para nossa terrinha produzindo, vejo muito mais do que uma plantação. Vejo a recompensa de uma vida inteira de luta, de dedicação. Obrigado, Deus, por realizar nossos sonhos. Obrigado, filhos, por acreditar em nosso esforço e não cobrar tanto, por incentivar a nossa luta. Obrigado aos nossos pais que acreditaram, cuidaram dos nossos filhos. E hoje o nosso sonho está realizado. Muito obrigado por ler a minha história. Que Deus abençoe você, sua equipe e todos os ouvintes. E que ninguém desista dos próprios sonhos. Porque quando duas pessoas acreditam no mesmo objetivo e caminham de mãos dadas, o impossível começa a se tornar realidade. Carlos, Carol, eu quero deixar uma pergunta a todos os ouvintes que estão nos acompanhando neste momento. Qual foi o maior sonho que você conquistou depois de muito sofrimento? Houve um momento em que você pensou em desistir? Valeu a pena insistir? Você pode responder essas perguntas e tenho certeza que muitos ouvintes também se emocionam e se inspiram em outras pessoas e neste momento também estão lutando para transformar um sonho em realidade. E quero que você traga a sua história para a gente contar aqui, a sua história de luta, a sua história de vida. Venha compartilhar conosco. 14:14, 14:14, está aí a carta da nossa ouvinte de hoje. Que bela história de persistência, resiliência, empatia, amor, gratidão. Participe, deixe aqui a sua opinião. E para concluir o programa de hoje, a gente traz uma música que retrata muito tudo isso. Dom e Ravel chegando por aqui. Boa tarde.

0: horas e 18 minutos.
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0: 14 horas mais 21 minutos, 14:21. Obrigado você pelo carinho, obrigado você pela audiência. Deixa eu abraçar meu povo que tá lá do outro lado acompanhando a gente. Oi, Francisco, como é que tá você? Boa tarde.
1: Alô, canal, passa o modão do seu peludo aí pra nós aí. Fazendo favor, nós tá aqui pro lado vermelhão escutando.
0: Eita!
1: Pra frente da praia, o resto do vale, do Rodrigo e do Danilos.
0: Bom que só, hein?
1: Eu ia, era assim, mandou assim de corpo te escutando. Falou então, meu querido, ó.
0: Falou, garoto! Nota, né? Boa semana pra você! Abraçar aqui também a turma toda, cumprimentar mais uma vez o Zé Romildo, né, que está fazendo aniversário hoje, né, Zé? Obrigado aí pela audiência e parabéns, tá? Minha prima Nilda Abreu. Ô, Nilda, como é que estão vocês? Estão lá no condomínio Granville, né? Eles estão lá ligadinho no programa, segundo ela é um programa maravilhoso. Obrigado pelo carinho, tá? Qualquer dia desse eu tenho que sair por aí, né, Nilda? Eu sou lerdo, né? Mas como tá lerdo, né? Ah, Edineide do bairro Planalto, boa tarde. Paranaíba do Povo, boa tarde, minha amiga. Ah, Rayane tá lá acompanhando. Ah, minha amiga Mara tá precisando de coité. Você tem coité aí na sua casa?

amiga, a Rayane tá lá acompanhando, a minha amiga Mara tá precisando de coité, você tem coité aí na sua casa? Eu sei que aqui no bairro Nova Aurora, eu não sei, até muitos dias que eu não passo por ali, mas ali no bairro Nova Aurora tem ali um local ali que tem, né, onde tem uns pés de manga. A minha amiga Mara tá precisando de coité, você tem coité aí na sua casa? Eu sei que aqui no bairro Nova Aurora, eu não sei, até muitos dias que eu não passo por ali, mas ali no bairro Nova Aurora tem ali um local ali que tem, né, onde tem uns pés de manga do Sonho 2, o Amarilda, aliás, a Jandirinha do Jardim Liberdade, a Adriana do Planalto, né, Adriana? Boa tarde para você também, Aparecida lá do bairro Paranaíba. Bora tocar de murro, tocar música aqui pro meu povo. Então tá aí do Francisco pro seu docinho de coco. Chapeludo, boa tarde, gente. Bora que vamos!

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1: 14 horas e 30 minutos.
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6: 14 horas mais 31 minutos, 14h31. Obrigado você pelo carinho. A diretoria do Sereia de Itumbiara convida a todos para participar da reunião do Sereia na próxima quarta-feira, às 19h30. E matinê dançante da melhor idade no dia 30, quinta-feira, a partir das 12h30. Em sua sede, na Rua Marechal Deodoro, 366, animação do Pedro Henrique e Rafael. É, rapaz, que bom, hein? Forrozinho aí da terceira idade, bora curtir, bora divertir, meu povo. São 14 horas mais 31 minutos. É com profundo pesar que comunicamos o falecimento de Divino Eurípides Pires, Divino Pires. Seu velório será realizado na Sala Afeto, localizado à Rua Remy Martins, 181, no centro. O sepultamento será realizado no cemitério Avenida da Saudade. Acabamos de comunicar o falecimento de Divino Eurípides Pires. Bora, 14 horas mais 32 minutos, 14 e 32.
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1: 14 horas e 32 minutos.
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6: Abraçando a minha amiga Cida na Fazenda Mimoso. Grande abraço para você, minha amiga. Abraçando também o meu amigo Décio Eustáquio. Chegando Diego e Vitor Hugo,

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1: 14 horas e 36 minutos.
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5: São 14 horas 37 minutos, 14h37. Tá pedindo a música aqui com Divine Donizete. Tô tentando encontrar a danada da moda aqui, isso, mas vai dar certo, não vai? Ah, deixe-me ver aqui. Ah, tá aqui, ó. Mineira de Uberaba. Eita lasqueira, hein? Mineira de Uberaba com Divino e

Deixa ver para quem é aqui que tá pedindo essa moda danada de boa, senhor. É a Maricélia. Ô, Maricélia, você é da Uberaba, menina? Boa tarde, bora que vamos!

Jorge Matheus chegando por aqui também. Jorge Matheus, boa beija-flor! Oh, minha amiga Wanda, como é que você tá? Tá tudo bem? Boa tarde!

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2: 14 horas e 45 minutos.
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Minha amiga Vilma, tá tudo certo, tá tudo organizado por aí? E você, minha amiga Neuzina, tá trabalhando, né? Tá trabalhando, mas tá com o radinho ligado, tá curtindo moda boa, não é? Olha essa que tá chegando agora do Zé Henrique Gabriel. Arrasou! Ê, mulherada que tem arrasado! Bom que só, bora meu povo!

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1: Que pena!
0: Que pena.
1: 14 horas mais 54 minutos. Deixa eu ir rapidinho aqui, né? Pra já, a música já tá na ponta da agulha por aqui. E logo, logo tem um repórter Paranaíba. Oi, Nilda Abreu, boa tarde.
2: Toca aí a música aí com o Renan e Raí, O Amor Eterno. Ofereço para meu esposo, com muito amor e carinho. E para todos os meus irmãos lá na Boveredo que estão te ouvindo, e para você também. Grande abraço.
1: Grande abraço para você, minha prima. Obrigado aí pela participação. E tem, vamos chegar rapidinho aqui com o Renan e Raí. Na sequência, o repórter Paranaíba.

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2: 14 horas e 58 minutos.
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9: Dívida do Brasil é menor do que de grandes economias. O ministro da Fazenda, Dário Durigan, afirmou nesta segunda-feira que a dívida pública brasileira continua elevada, mas está sob controle e em patamar inferior ao de diversas economias desenvolvidas. Em entrevista à Rádio Jornal de Pernambuco, o ministro argumentou que não existe uma regra internacional que estabeleça o limite único para o endividamento dos países e defendeu que a situação fiscal deve ser analisada de acordo com as características de cada economia. Durigan ressaltou que a comparação favorável ao Brasil em termos proporcionais na relação entre dívida e produto interno bruto, PIB, é a soma de todos os bens e os serviços produzidos no país. Não significa que a situação do país esteja confortável. Não estou comparando para dizer que o nosso está bom, porque o nosso não é bom, disse ao lembrar que a dívida bruta do Brasil está entre 80% a 81% do PIB, enquanto alguns países alcançaram níveis que chegam a 200%. O ministro explicou que mesmo as projeções muito conservadoras do Tesouro Nacional apontam que a dívida brasileira continuará crescendo até 2030, mas que a partir daí ela começará a reduzir em termos proporcionais ao PIB. Para Durigan, o principal desafio é impedir que a dívida continue crescendo. Ele argumentou que atualmente o principal fator de pressão sobre o endividamento brasileiro são os juros pagos pelo governo para financiar a própria dívida e pela população, que também acaba tendo de pagar taxas mais altas. O ministro defendeu que a redução desse custo depende da construção da confiança na condução da economia. Segundo ele, investidores precisam enxergar que o país tem condições de manter uma trajetória sustentável para as contas públicas ao longo do tempo. 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
10: Com os ataques no sudoeste asiático, os preços do combustível sobem. Quando não há ataques, eles caem. Essa tem sido a lógica do conflito entre Estados Unidos e Irã há meses. Com a suspensão dos ataques neste final de semana, os preços do petróleo despencaram após duas semanas de hostilidades. Os contratos futuros do tipo Brent, que fecharam em torno de 86 dólares na sexta-feira, e os de petróleo bruto WTI, 90 dólares, caíram aproximadamente 7% na manhã desta segunda. As duas referências para o preço do petróleo atingiram os níveis mais baixos em uma semana. E na semana passada, a redução dos embarques do combustível, que passa pelo Estreito de Hormuz, se estendeu também para o Mar Vermelho, prejudicando principalmente as exportações da Arábia Saudita, maior exportador do mundo. A agência Reuters reportou que menos de 20 navios passaram pelo Estreito de Hormuz nesse final de semana. Isso é cerca de 15% dos níveis anteriores ao conflito. E depois que o grupo Houthi, aliado do Irã no Iêmen, atacou instalações petrolíferas sauditas na costa do Mar Vermelho, o tráfego pelo Estreito de Bab el-Mandeb também caiu. Nessa segunda-feira, entretanto, a Arábia Saudita, aliada dos Estados Unidos, afirmou ter voltado a abater drones lançados por um grupo armado ligado ao Irã, vindos do Iraque. Ataques também foram relatados na Jordânia e no Iraque, países onde 4 militares dos Estados Unidos morreram nas duas últimas semanas. Da Rádio Nacional em São Luís, Gabriel Correa.
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0: 15h09, 15h09. Que música, hein? Oh, pesada, pesada, pesada. E você ainda não participou comigo? Por quê? Tô aguardando o seu contato 3431-8888. Chame aí, menino!
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0: Caiu!
1: 15 horas 13 minutos. Obrigado você pelo carinho, obrigado você pela audiência. Que bom ter você aí do outro lado, né? A Águida tá oferecendo pro seu irmão Donizete da farmácia. Ô, Donizete, bom que só, meu amigo. O Peninha também tá lá do outro lado. Ô, Peninha, boa tarde.
2: Boa tarde. Toca pra nós, se puder, com o Heleno. Acho que é Heleno ou Geraldo, não sei. É, Cidadão. Manda batom, gosta da música. Manda pros
1: Cidadão.
2: Trabalhador da construção civil. Manda pro Otávio Racer, mais sua turma, os meninos da JR. E mais, muito obrigado. Tenha uma boa tarde. Fique com Deus.
1: Boa tarde, meu amigo. Obrigado pela sua participação. O Niltinho, meu amigo Niltinho, tá lá do outro lado também. Diz que é a mamãe dele, né? A mamãe dele é a Aurita, tá lá passando roupa e trabalhando e ouvindo aqui o Super Tarde. Daqui a pouquinho a gente vai tocar música pra ela, tá, Niltinho? Mas receba todas as músicas aí com muito carinho, né? Grande abraço para você e obrigado a todos pelo carinho. Continue mandando suas mensagens. São 15 horas e 14 minutos.
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1: Tá chegando aí. Israel e Rodolfo na sequência. Milagre de Tambaú, da Águeda pro irmão Donizete.
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15h20, 15h20, abraçando você. Obrigado pelo carinho, trazendo mais informação para você, né? Daqui a pouquinho a gente traz muito mais informação. Lembrando que no próximo dia 1º vai acontecer a festa, né? A festa junina da OAB. Primeiro arraiá da OAB Subseção de Itumbiara, neste dia 1º, a partir das 17 horas na sua sede. Todo mundo convidado, tá certo? E tem também, no domingo, um café com Jesus, lá no Centro Espírita Jerônimo Mendonça, onde toda a população também está sendo convidada. A partir das 9 da manhã, ali na Avenida 12 de Outubro, bairro Nossa Senhora da Saúde. 15h21. Agora, ô Peninha, tá aí o Peninha pediu o cidadão, a gente toca pra ele.

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0: Bom demais!
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2: 15 horas e 27 minutos.
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6: 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Nota de falecimento. É com profundo pesar que comunicamos o falecimento de Divino Eurípides Pires. Seu velório será realizado na Sala Afeto, localizado na Rua Remy Martins, 181, Centro. O sepultamento será realizado no cemitério Avenida da Saudade. O velório será amanhã, às 10 da manhã. 15 horas mais 31 minutos, 15h31. Ô Cida, como é que você tá aí no Selma de Ângeles? Está tudo bem? Minha amiga Ivone, lá no bairro Cidade Jardim, também? Ah, tem também a minha amiga Marlene. Oi, Marlene, tá tudo bem com você? Marlene tá lá acompanhando a gente, né? Então, obrigado aí pelo carinho. Marlene Bonifácio. A Silvânia também, obrigado você, a turma toda aí no bairro Planalto. Ah, tem também aqui a Maria da Horta, né? Tá sempre com o radinho ligado, né, Maria da Horta? Tá chegando Marcos e Belucci, depois tem Marco e Mário. Boa tarde para você.

15h38. Já estamos caminhando para o final, né? Para os últimos minutos do nosso programa. E você está aí do outro lado participando com a gente. Obrigado pelo carinho. Obrigado, Edivan Coelho. Obrigado, a Neuzina. A Dirce, lá do Jucarantes. Ah, tem também a minha amiga Elaine, lá do cartório do João Rocha, Helenita. Pessoal que acompanha a gente, né? Tem também a Bete do bairro Afonso Pena. Oi, Bete, tá tudo bem?

com você, a Lázara da Avenida Oswaldo Cruz, a Margarida lá do Dom Veloso, a Irene do Cidade Jardim, aliás, do Jardim América, minha amiga Irene, do Cidade Jardim, é a minha amiga Ivone, não é mesmo? Ai, tá certo, obrigado vocês pelo carinho. Tá chegando agora Felipe Falcão, depois tem Mato Grosso e Matias. Boa tarde, gente!

0: 15h45.
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2: 15h46.
0: Abraço pra minha amiga Célia. Ô Célia, como é que tá você? A Célia tá lá no Alcides Rodrigues acompanhando a gente, né? A minha amiga Margarida também tá com o radinho ligado. Obrigado pelo carinho. A Zucleide, ô Zucleide, lá no Norma Gibaldi. A Naísa também no Normas de Balde. A Zenaide, né? Obrigado você pelo carinho. A Sirlene, a Cássio, o Arthur, a Sileuza, todo mundo tá de rádio ligado. A minha amiga Ivani também está sintonizada por aqui, não é, Jandirinha? Bora tocar música? Ah, o meu amigo Alessandro, mandou pra cá, bateu um fio e pediu uma música aqui, olha, essa, ele foi fundo no baú, hein? Adelmo e Luciano, Adelmo e Luciano, são itumbiarenses. Brinquedinho, boa tarde, na sequência tem Hugo e Guilherme.

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0: 15h54, ponto final e mais um super tarde. Convite para estarmos juntinhos amanhã, a partir das 13 horas, com muito mais alegria no seu rádio. Obrigado você pelo carinho, obrigado você pela audiência. Vem aí, Repórter Paranaíba. Na sequência tem Caio César e o programa Entardecer no Sertão.
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7: 15 horas, 55 minutos.
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0: Acordo Mercosul-China é tratado em conversa entre Lula e Xi Jinping. Os presidentes do Brasil, Luiz Inácio Lula da Silva, e da China, Xi Jinping, conversaram na noite desse domingo por mais de uma hora em ligação telefônica, além de tratarem da integração dos projetos nacionais de desenvolvimento. Os líderes também falaram sobre a formalização de uma zona livre de comércio que envolva os dois países. De acordo com nota divulgada pela Secretaria de Comunicação Social, os presidentes coincidiram a respeito da importância de acelerar as tratativas para uma Acordo Mercosul-China, que contemple as necessárias flexibilidades. A ampliação da cooperação em áreas estratégicas e de alta tecnologia, como inteligência artificial, satélite, beneficiamento de minerais críticos e comércio.

0: De fertilizantes teve destaque nos propósitos compartilhados pelos dois presidentes. Além de comentarem o balanço positivo do comércio entre os dois países, Lula e Xi Jinping avaliaram positivamente os resultados das ações bilaterais já em andamento com a isenção de visto para visitas de curta duração, vigentes nos dois países desde maio deste ano, e as agendas de atividades para ampliar o conhecimento mútuo entre brasileiros e chineses promovidos pelas celebrações do Ano Cultural Brasil-China 2026. Os conflitos globais e seus impactos sobre a vida das pessoas, a segurança alimentar e energética global foram destacadas pelos dois líderes como os principais desafios da agenda global. Lula e Xi Jinping também concordaram que as restrições à livre navegação nos estreitos de Hormuz têm efeitos nefastos sobre a economia mundial. Os líderes destacaram a relevância do Grupo de Amigos da Paz, iniciativa diplomática liderada pelos dois países na ONU, com o objetivo de buscar uma solução pacífica aos conflitos por meio do diálogo entre países sul-global para o fim da guerra na Ucrânia. 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
1: A expectativa de inflação manteve a tendência de queda no Boletim Focus desta segunda-feira. O documento reúne estimativas de centenas de analistas e economistas do mercado financeiro consultados pelo Banco Central. A previsão para a inflação neste ano caiu de 5,15% para 5,12% na quarta semana seguida. E isso mesmo com o vai e vem da guerra entre Estados Unidos e Irã, que faz o preço do petróleo oscilar, mas ainda abaixo do patamar de 100 dólares quando o conflito começou. O combustível mais barato é um dos fatores que explicam a previsão de uma inflação menor, diz o economista César Bergo.
2: Também na habitação, com relação à energia elétrica, também vem caindo. E os alimentos mostram um decréscimo nos preços, embora exista o risco ainda esse ano com relação ao clima, sobretudo os efeitos do El Niño. Mas não tenha dúvida de que o preço do petróleo caindo acaba afetando positivamente os preços, no sentido de que a inflação vai cair e fechar o ano próximo a 5%, como espera o mercado.
1: Para os outros índices do boletim, mais uma vez, sem alterações. Crescimento econômico de 1,99% em 2026, dólar valendo R$ 5,20 e a taxa básica de juros em 14% ao ano. Da Rádio Nacional em Brasília, Gabriel Brum.
0: Mais informações e uma nova edição do seu Repórter Paranaíba amanhã, às 8h55, com Gesmar Ricardo.
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1: 16:04.
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Alô, Itumbiara, muito boa tarde, sul de Goiás e Triângulo Mineiro. Estamos chegando nesta segunda-feira, dia 27 de julho, com o programa Entardecer no Sertão, aqui pela Nova Paranaíba.

E para você participar do programa é muito fácil. O telefone da emissora é o 3431-8888. WhatsApp 3431-8888. São 16 horas mais 8 minutinhos, abrindo o nosso programa desta segunda-feira. Chegando Mato Grosso e Matias. Boa tarde!

0: assim.
1: Abrindo o nosso entardecer no sertão desta segunda-feira, Mato Grosso e Matias, Linha na Pipa, 16 horas, mais 11 minutos.
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0: 16 horas e 12 minutos.
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5: É o nosso Entardecer no Sertão pela Nova Paranaíba. 16 horas mais 14 minutos. Abraçando a turma que está de rádio ligado conosco nesta segunda-feira, comecinho de semana. Alô, minha amiga Dona Nelsina, no bairro Planalto. Aquele abraço para a senhora e obrigado pela audiência. O grande amigo Zé Ronildo também está de rádio ligado. Alô, Zé Ronildo. Aquele abraço para você, obrigado pela sintonia. E o Zé Ronildo está completando mais um ano de vida hoje. Parabéns, Zé Ronildo. E muitas felicidades. Que essa data se repita por muito e muitos anos. E vamos dando sequência na Nova Paranaíba. 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Está atendendo agora a minha amiga Maria Cascavel, lá da cidade de Canápolis. Alô, Maria Cascavel, aquele abraço para você. Ela pediu e vai ouvir com Guilherme Silva, Barquinha de Ouro.

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3: 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Abraçando quem está participando conosco, meu amigo Wellington Tomás. Alô, Wellington Tomás, olha o WhatsApp que eu te mandei, viu, meu amigo? Porque esta moda que você pediu, eu não tenho aqui no meu sistema não, viu? Abraçando também quem está sintonizado na Nova Paranaíba, é a Raquelina Santos lá do Selma de Ângeles. Alô, minha amiga Raquelina, um abração a você. O grande amigo Jadir de Oliveira, também sempre de rádio ligado na Nova Paranaíba. Fala comigo, minha amiga Antônia Sebastiana Pires.
4: Boa tarde, Carlos César. Ô, Carlos César, se for possível, passa para mim com o Rick Renner, Não Perca Sua Fé. Oferecer para Ismael Zé Preto, para o Tine e a Rosilda, para a Divá, para a Tarsila, para o Zezão lá no bairro da Saúde, para Aparecida e a Flávia, minhas vizinhas, e para quem gostar da música. Uma boa tarde, fica com

0: É, você mesmo. Eu tenho uma palavra pra você.
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1: Todo mundo tem uma lembrança boa, né? Então vamos cantar assim, ó.

0: 6:27, é o nosso Entardecer no Sertão pela Nova Paranaíba. E quem está aqui nos estúdios da Nova Paranaíba é o nosso amigo Valdemar, mais conhecido como Lanzudo, proprietário da Quipé Calçados e Confecções. Alô, Lanzudo, aquele abraço e boa tarde, meu amigo.
1: Boa tarde, meu garoto, boa tarde a todos os nossos queridos ouvintes da Rádio Paranaíba, né? Um abraço carinhoso a todo mundo aí. Segundou, né? 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Mais uma semana abençoado com a graça de Deus. 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

0: 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Meu garoto, um abraço.
1: E a piadinha?
0: Eu tenho uma história, gente, verídica. É meio absurdo, mas é verdade. Não é bem uma piada, é uma história verídica. Todo mundo conhece o jacaré. O jacaré é um bebo velho que fica ali no bairro da Chaga, né? E uma determinada época, eu dei um cômodo para ele morar, e ele vestia uma camiseta muito comprida. Ganha muita roupa dos outros, né? Essas pessoas bebem muito, sempre ganham muita roupa. E ele vestiu essa roupa muito comprida e... acho que deu um dilurimento lá no estambo e ele foi fazer as necessidades, sabe? E acho que ele sentou de mau jeito e a camiseta era muito comprida e eu só sei que ela encheu do produto e ele foi tirar essa camiseta e ele saiu esparramando o produto nas costas, passou pela cabeça fora. A única coisa que eu sei é que teve que dar um banho nele no rio. Lavar de vassoura, esfregando as vassouras nas costas dele. Que lambuzou merda pra tudo quanto é lado. Então essa historinha de hoje não é bem uma piada, não. É só uma historinha rápida e curta que aconteceu. E eu quero aproveitar o embalo e mandar um abraço lá pra turma do Da Chaga, né? Ali no bairro onde fica o jacaré, a cambada de bebo. Que o jacaré foi o que originou essa história, né? Bebo demais da conta e a camisa muito comprida, ele fez uma lambança desse tamanho. A piadinha, semana que vem eu conto essa agora de hoje, foi verdade, viu? Teve que dar banho nele de vassoura, porque lambuzou-se todinho. Um abraço, fui.
1: Um abraço pro meu amigo Lanzudo, proprietário da Quipé Calçados e Confecções.
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1: Classificados é aqui na Nova Paranaíba. A diretoria do Sereia de Itumbiara convida a todos para participar da reunião do Sereia na próxima quarta-feira, dia 29, às 19h30, e a matinê dançante da melhor idade na quinta-feira, a partir das 12h30, em sua sede social, localizada na Rua Marechal Deodoro, número 366. A animação de Pedro Henrique e Rafael. Vende-se uma panela de alumínio batido, tamanho 60 centímetros, 73 litros. Vende-se um micro-ondas Consul 20 litros, cor prata, 190. Uma mala para viagens com rodinha semi-nova, 110. Um bebê conforto, R$100. Um microfone sem fio, R$250. Uma cadeira giratória com rodinha, R$100. Uma banheira com suporte, no valor de R$150. Interessados, tratar 64992670465, repetindo 64992670465. 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

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Nota de falecimento. A funerária Fênix, com pesar, comunica o falecimento de Divino Eurípides Pires. O seu velório está sendo realizado na Sala Afeto, localizada na Rua Remy Martins, 181 Centro. O sepultamento se dá amanhã, dia 28, às 10h.

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4: É o nosso Entardecer no Sertão, na Nova Paranaíba. São 16 horas mais 47 minutos. Abraçando aqui a Marlene lá do bairro Planalto. Alô, Marlene! Aquele abraço a você, a amiga Célia Maria também lá no Alcides Rodrigues, de rádio ligado na Nova Paranaíba. O meu amigo Raimundo também está de rádio ligado na 94.7 nesta segunda-feira. 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E vamos dando sequência, atendendo o meu amigo

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Diego e Vitor Hugo dentro do nosso programa Entardecer no Sertão. São 16 horas 57 minutos. Abraçando a minha amiga Jandira, lá do bairro Jardim Liberdade. Alô, Jandira, aquele abraço pra você. A Sileuza na Pitangui, sempre sintonizada conosco. A Sônia Marta, lá da Fazenda Boa Vista, ali o Zé Ribeirão. A Dorinho Divino, obrigado pela audiência. Vamos dando sequência no programa. Atendendo agora o Jadir de Oliveira. Ele pediu aqui na Nova Paranaíba e vai curtir Tião Carreira e Pardinho.

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1: 17 horas.
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5: Está de volta o nosso Entardecer no Sertão aqui pela Nova Paranaíba. São 17 horas, mais 2 minutos. Vamos entrando na segunda hora do programa. 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Atendendo agora quem está participando pelo WhatsApp, que é o 3431-8888. É minha amiga Raquelina. Alô, Raquelina Santos, aquele abraço pra você aí no bairro Selma de Ângeles. Ela pediu, vai curtir aqui Coração de Vitela.

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1: 17 horas e 12 minutos.
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1: É o nosso Entardecer no Sertão, na Nova Paranaíba, 17 horas mais 13 minutos, em nome de Óticas Vista, promoção solidária, em parceria com a Rádio Paranaíba e com o nosso programa Entardecer no Sertão, está lançada a super promoção que une estilo e solidariedade. 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Quem está de rádio ligado conosco? O grande amigo Domingão Berranteiro, rei do berrante. Alô, Domingão. Aquele abraço para você, meu amigo. A grande amiga Fia, lá do bairro Dom Veloso, de rádio ligado na 94.7. Abraçando também meu grande amigo Ita Tapeceira. Alô, Ita. Aquele abraço. E vamos dando sequência no programa. Atendendo agora o Raimundo da RS Reforma Cadeiras de Fio. Pediu Chico Rei, Paraná.

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5: 17:22.
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10: É o nosso Entardecer no Sertão na Nova Paranaíba. São 17:00. 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Abraçando aqui quem está participando conosco, meu amigo Décio Eustáquio. Alô, Décio, aquele abraço para você e vamos dando sequência no programa. Atendendo agora a Célia Maria, ela que está de rádio ligado conosco na Nova Paranaíba, né? Isso, Célia, um abraço e boa tarde, minha amiga.
11: Boa tarde, meu amigo. Um bom serviço pra você. Trabalha daí que eu tô trabalhando de cá. Aí depois eu tô aqui, ó. É, trio Parada Dura, Brinco de Ouro. Tô escutando, meu amigo. Um bom serviço pra você.

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0: Nota de falecimento.
1: É com profundo pesar que comunicamos o falecimento de Divino Eurípides Pires, ou Divino Pires. Seu velório está sendo realizado na Sala Afeto, localizada na Rua Remy Martins, número 181, no centro de Itumbiara. O sepultamento se dá amanhã, dia 28, às 10 horas da manhã. Nota fornecida pela Fênix Administração de Serviços Limitada.
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1: É o nosso Entardecer no Sertão pela Nova Paranaíba. São 17 horas mais 32 minutos e vamos dando sequência por aqui no nosso programão, em nome de Droga Rocha, Drogaria e Perfumaria, Quipé Calçados e Confecções, A Modelar Magazine e Óticas Vista. Quem tá de rádio ligado conosco na 94 é meu amigo Tião, lá da Arte Estofada. Alô, Tião, aquele abraço e obrigado pela audiência. E vamos atendendo aqui, tem participando conosco no nosso programa nesta segunda-feira, começo de semana, a Marlene, lá do bairro Planalto. Fala comigo, Marlene.
5: Boa tarde, Carlos César, uma boa tarde para você e todos os ouvintes da Paranaíba. Eu peço a você que passe a música Angelita com Teixeirinha. Eu ofereço a todos que estiverem ouvindo, meus conhecidos, tanto das fazendas como da chácara, aqui da cidade também, né, e toda a minha família, tá bom? Fica com Deus, Deus proteja você e todos que estiverem ouvindo. Tchau, viu?

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3: 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E vamos dando sequência. Atendendo agora quem está participando aqui pelo 3431-8888. É minha amiga Jandira lá no Jardim Liberdade. E quem vai pegar carona com essa música, com a minha amiga Jandira nesta modona, vai ser minha amiga Fia lá do bairro Dom Veloso. Fala comigo, Jandira.
4: Carlos César, boa tarde. Aqui é a Jandirinha do Jardim Liberdade. Eu tô ouvindo seu programa. Se puder, mandar um modão aí pra mim, Renan Raí, eu gosto demais. Então, boa tarde. Bom começo de semana pra você e sua família. Deus te abençoe.

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4: É o nosso Entardecer no Sertão pela Nova Paranaíba. 17 horas 51 minutinhos. Está chegando agora a hora do momento. Saúde com o nosso Thiago Doutor Natureza, em nome de Droga Rocha, Drogaria e Perfumaria. Fala, Thiago, um abraço e boa tarde, meu amigo.
5: Boa noite, meu parceiro Caio César. Boa noite, Tumbiara. 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Grande abraço, meu parceirão, e até mais o nosso Minuto Saúde.
4: Tá aí o meu amigo Thiago Natureza com o Minuto Saúde, em nome de Droga Rocha, Drogaria e Perfumaria. 17 horas 53 minutos. Vamos atender na turma que está participando conosco pelo WhatsApp, que é o 3431-8888. Quem fala comigo agora é meu amigo Wellington, que está de rádio ligado.
6: Boa tarde, meu amigo Carlos César. Tô aqui na mercearia do Zé do Brejo, aqui no Sarandi. Manda uma música pra nós aí, Pássaro Perdido. Falou, amigo, que é o Negão Pintor.

Marcos Ibelucci aqui dentro do Entardecer no Sertão. São 18 horas. Tá chegando aí a Dona Ruth e a Ave Maria.

queridos ouvintes da Rádio Paranaíba, o nosso boa noite. Nós estamos reunidos pelo toque da Ave Maria e, mais do que reunidos, nós queremos estar unidos para fazer acontecer esse momento de oração no colo da Virgem Maria. Você é imensamente bem-vindo, meu irmão, minha irmã, porque vocês fazem acontecer esse momento da Ave Maria. A nossa antífona da entrada hoje reza: Deus habita em seu santuário, reúne os fiéis em sua casa. Ele mesmo dá vigor e força ao seu povo. Irmãos, Deus habita no seu santuário. E o santuário do Senhor é também o meu, o seu coração. Ele reúne os fiéis em sua casa. É isso que Ele está fazendo conosco hoje. Ele mesmo dá vigor e força ao seu povo. Irmãos, digamos obrigada ao Senhor, porque é Ele quem vigora nossas forças. É Ele quem nos levanta. É Ele que nos estende a mão nesse final de dia para acalmar nossos corações, para nos levantar das nossas dificuldades, das nossas misérias. Consagremos-nos, irmãos, para a partilha desse momento. Pelo sinal da Santa Cruz, livrai-nos, Deus, nosso Senhor, dos nossos inimigos. Em nome do Pai, do Filho e do Espírito Santo. Amém. Vinde, Espírito Santo, vinde por meio da poderosa intercessão do Imaculado Coração de Maria, vossa amadíssima esposa. Vinde, Espírito Santo, vinde por meio da poderosa intercessão do Imaculado Coração de Maria, vossa amadíssima esposa. Vinde, Espírito Santo, vinde por meio da poderosa intercessão do Imaculado Coração de Maria, vossa amadíssima esposa. Oremos. Ó Deus, amparo dos que em vós esperam. Sem vós nada tem valor, nada é santo. Multiplicai em nós a vossa misericórdia, para que, conduzidos por vós, usemos agora de tal modo os bens temporais que possamos aderir desde já aos bens eternos. Por nosso Senhor Jesus Cristo, vosso Filho, que é Deus, e convosco vive e reina na unidade do Espírito Santo, por todos os séculos dos séculos. Amém. O salmo que anima a liturgia de hoje é o Salmo 32, aliás, não é o Salmo, está no livro do Deuteronômio, capítulo 32. Esqueceram o Deus que os gerou. Esqueceram o Deus que os gerou.

da rocha que te deu a luz, te esqueceste. Do Deus que te gerou, não te lembraste. Vendo isto, o Senhor os desprezou, aborrecido com seus filhos e suas filhas. Esqueceram o Deus que os gerou. E disse: esconderei deles meu rosto, e verei então o fim que eles terão, pois tornaram-se um povo pervertido, são filhos que não têm fidelidade. Esqueceram o Deus que os gerou. Com deuses falsos provocaram minha ira, com ídolos vazios me irritaram. Vou provocá-los por aqueles que nem povo são. Através de gente louca, hei de irritá-los. Esqueceram o Deus que os gerou. Esqueceram o Deus que os gerou. O Senhor está reclamando do seu povo, o povo de Israel. E Ele reclama também de nós, o seu povo de hoje, que também se esquece dos bens que Ele faz em nosso favor, das graças que Ele derrama em nossas vidas, das vezes que Ele nos perdoa, nos convida a estarmos próximo dEle outra vez. A antífona do nosso Evangelho está em Tiago, capítulo 1. Deus nos gerou pela palavra da verdade como as primícias de suas criaturas. Deus nos gerou pela palavra da verdade como as primícias de suas criaturas. O nosso Evangelho está no capítulo 13 de São Mateus. Proclamação do Santo Evangelho de Nosso Senhor Jesus Cristo, segundo São Mateus. Glória a vós, Senhor. Naquele tempo, Jesus contou-lhes esta parábola. O reino dos céus é como uma semente de mostarda que um homem pega e semeia no seu campo. Embora ela seja menor de todas as sementes, quando cresce, fica maior do que as outras plantas e torna-se uma árvore, de modo que os pássaros vêm e fazem ninhos em seus ramos. Jesus contou-lhes ainda uma outra parábola. O reino dos céus é como o fermento que uma mulher pega e mistura com 3 porções de farinha até que tudo fique fermentado. Tudo isto Jesus falava em parábolas às multidões, nada lhes falava sem usar parábolas, para se cumprir o que foi dito pelo profeta: abrirei a boca para falar em parábolas, vou proclamar coisas escondidas desde a criação do mundo. Palavra da salvação. Glória a vós, Senhor. No Evangelho de hoje, Jesus nos revela os mistérios do reino e Ele nos provoca, nos ensinando e nos convidando a uma decisão livre e consciente. Ele deseja despertar em cada um de nós a verdadeira conversão, aquela conversão mais profunda no coração. Ele quer tornar compreensível para nós o mistério de Deus. Ele quer manifestar a verdade àqueles que acolhem essa palavra e também àqueles que querem escondê-la daqueles que não querem ouvir, aqueles que querem escondê-la porque não a querem ouvir. O desejo do Senhor é nos conduzir a todos para o seu reino. E Ele não quer fazer isso pela força

0: pelo sofrimento, pelas dificuldades, mas ele quer fazer pelo seu amor e pela sua libertação. Ele nos apresenta o reino de Deus tão grandioso e ao mesmo tempo tão simples. Ele o compara com um grão de mostarda que é bem menorzinha das sementes, mas que se torna uma semente frondosa. Ele também compara o reino como o fermento que a mulher usa para fazer o pão. Ela coloca aquela colherzinha de fermento e ela leveda toda a massa e a massa cresce. E a massa produz aquele pão tão saboroso. O Senhor quer também que nós sejamos o sabor no meio de um mundo tão triste, tão distante dele, tão frios pela ausência do amor dele. O Senhor quer aquecer nossos corações. Por isso, nos concede esse momento de oração no colo da Virgem Maria. O Senhor vem em auxílio à nossa fraqueza, à nossa pobreza, porque Ele nos ama. Oremos, irmãos, a grande oração do Ângelus. Ela tem um poder maravilhoso. Peçamos a Nossa Senhora essa graça de abrirmos nossos corações para o Filho amado dela. Oremos. O anjo do Senhor anunciou a Maria e ela concebeu do Espírito Santo. Ave Maria, cheia de graça, o Senhor é convosco. Bendita sois vós entre as mulheres e bendito é o fruto do vosso ventre, Jesus. Santa Maria, Mãe de Deus, rogai por nós, pecadores, agora e na hora de nossa morte. Amém. Eis aqui os servos do Senhor, faça-se em nós segundo a vossa palavra. Ave Maria, cheia de graça, o Senhor é convosco. Bendita sois vós entre as mulheres e bendito é o fruto do vosso ventre, Jesus. Santa Maria, Mãe de Deus, rogai por nós, pecadores, agora e na hora de nossa morte. Amém. E o Verbo de Deus, que é Jesus, se fez carne e habitou entre nós. Ave Maria, cheia de graça, o Senhor é convosco. Bendita sois vós entre as mulheres, bendito é o fruto do vosso ventre, Jesus. Santa Maria, Mãe de Deus, rogai por nós, pecadores, agora e na hora de nossa morte. Amém. Rogai por nós, Santa Mãe de Deus, para que sejamos dignos das promessas de Cristo, para sempre. Amém. Irmãos, nós desejamos a todos vocês uma boa noite. Fiquemos sob a bênção e a proteção do nosso Deus, que é Pai, Filho e Espírito Santo. Amém.
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1: É o nosso Entardecendo o Sertão pela Nova Paranaíba. 18 horas mais 14 minutos e vamos entrando na última hora do programa. 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Atendendo agora pelo WhatsApp, o 3431-8888, meu amigo Zezão. Alô, Zezão, aquele abraço e boa noite, companheiro.
2: Boa noite, meu amigo Carlos César. Como é que você tá, tudo bem? Queria te pedir uma música aí, se der pra rodar, com Palmeira e Biá, Couro de Boi, oferecendo para minha paixão, pro meu filho Rodrigo, Patrícia, Rênio, Nedinho, meu irmão Antônio, minha cunhada Tereza da Dionara, o Heleno, namorado do sonho, o Joca no Planalto, o Pedro aqui na Fazenda Trindade, o Luciano do Frango Assado aí na 27 Família, e para vocês aí da rádio, todos que gostarem da música. Uma boa noite, muito obrigado, viu?
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1: 18 horas e 19 minutos.

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2: Elis Just, na sua versão Cowgirl.

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4: É o nosso Entardecer no Sertão pela Nova Paranaíba. 18 horas mais 24 minutinhos. 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Alô, Cibele Bruxinha. Aquele abraço e obrigado pela audiência. Abraçando aqui tem a Nilda Abreu e seu esposo Elcio lá no condomínio Granville, sempre de rádio ligado conosco. A Cleusa e o Sininho lá do bairro Novo Horizonte. O meu abraço.

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1: 18 horas e 34 minutos.
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7: É a 94,7, o nosso entardecer no sertão. São 18 horas, mais 36 minutos. Abraçando aqui minha amiga Tânia Cabral e o Luiz Canhão, sempre de rádio ligado conosco. A Salma lá na Rua Goiás. Alô, Salma. Aquele abraço pra você, obrigado pela sintonia. Meu amigo Magué também sempre ligadinho conosco. Alô, Magué. Um abração e obrigado pela audiência. 18 horas, 36 minutos.

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1: 18 horas e 40 minutos.

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3: É o nosso Entardecer no Sertão pela Nova Paranaíba. São 18 horas mais 42 minutos. E vamos juntos até logo mais às 19 horas. E logo mais às 19 horas tem o nosso programa Paranaíba é a Dona da Noite. Abraçando quem está de rádio ligado conosco, meu amigo Nilvan Pereira. Alô, Nilvan. Na Vila Vitória 2, um abraço para você e boa noite, meu amigo. Chegando Mato Grosso e Matias.

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3: 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É a 94,7, o nosso entardecer no sertão. 18 horas, 48 minutos. E o nosso programa vai ficando por aqui. 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A última de hoje vai lá para minha amiga Cibele, a bruxinha, torcedora da Argentina. Alô, Cibele, aquele abraço para você. Ela pediu e vai curtir aqui Tião Carreiro e Pardinho com Bruno e Marrone. Um abraço e até amanhã.

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1: 19 horas.
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4: Alô Itumbiara, muito boa noite. Boa noite sul de Goiás e Triângulo Mineiro. Estamos chegando nesta segunda-feira, dia 27, com o programa Paranaíba é a Dona da Noite. E vamos juntos até logo mais às 21 horas. E abrindo o programa, Bruno Marrone, Surto de Amor.

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0: 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Fernando e Sorocaba.
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0: 19 horas e 24 minutos.
1: A Nova Paranaíba, o Dona da Noite, trazendo Luan Santana, Parece.
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1: 19 horas e 37 minutos.
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3: É o Dona da Noite na 94.7. Marcos e Belucci, Arrepio Corporal.

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1: 20 horas e 4 minutos.
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1: É a nova Paranaíba e o Dona da Noite. Hugo e Guilherme, Ana Castela, todo mundo menos eu.
2: Vai, boiadeiro!
3: Ana Castela, Hugo e Guilherme!
4: Parece que eu já quero sentar aqui num bar em Goiânia mesmo e já começar a beber ouvindo essa.
5: Tô pronto.

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1: 20 horas e 16 minutos.
2: O nosso Dona da Noite desta segunda-feira vai entrando na segunda hora, trazendo para você Humberto e Ronaldo, Carência.
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1: 20 horas e 28 minutos.
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1: 20 horas e 29 minutos.
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7: O Dona da Noite está de volta na 94.7. Marcos Ibellucci, Não Planeja Nada.
8: Essa aqui é problema, hein?

0: pessoas que você vê por aí.
1: Vamos juntos.
2: 20h41.
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2: 20h42.
7: O Dona da Noite desta segunda-feira entra no penúltimo bloco com Daniel, Eu Sem Você.

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2: 20:55.
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1: 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E a hora certa.
2: 20:56.
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4: A Nova Paranaíba e o Dona da Noite, que fica por aqui. Fechando muito bem, tem Israel e Rodolfo, Adivinha, na sequência, A Voz do Brasil. E logo depois, Lázaro Neto e o Show da Noite.